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1: No verão, a nossa Madeira enche-se de festa. Em muitas das nossas paróquias, a festa do Padroeiro, ou do Santíssimo Sacramento, ou de uma devoção local, continua a ser um dos momentos mais importantes do ano. Prepara-se as ruas, com as luzes, celebram-se as novenas, temos as procissões, as missas de festa, banda filarmónica a percorrer toda a paróquia, as barracas de comes e bebes e também muitos reencontros. Chegam os imigrantes, reúnem-se as famílias, enfeitam-se as ruas, preparam-se as flores, os tapetes, os andores, prepara-se também a igreja. Há as novenas ou os tríduos de preparação, as procissões, o convívio, a música até tarde, os reencontros à volta das muitas barracas que existem nas nossas festas. Alguns olham para tudo isto e dizem que parece ser apenas um cristianismo cultural, uma tradição herdada, mais social do que religiosa, mais ligada à identidade da terra do que a uma fé com consequências concretas na vida. E, em parte, esta análise tem fundamento. Uma festa cristã pode conservar o nome de um santo, a sua imagem, a procissão, a missa, mas perder progressivamente a força do Evangelho. Pode haver muita luz na rua, mas pouca luz na consciência. Pode haver grande devoção exterior, mas pouca capacidade de perdão. Pode haver muito investimento até para o fogo e para outras coisas, mas pouca atenção a quem vive só, doente ou em dificuldade. A fé cristã não se mede apenas pela participação numa festa. Mede-se também pelo modo como tratamos os outros, pela honestidade, pela justiça, pela reconciliação, pelo cuidado dos mais frágeis e pela capacidade de transformar a nossa vida quotidiana. Mas também é preciso dizer, seria injusto desprezar estas festas como se nelas não existisse fé alguma. Para muitas pessoas, a festa é um dos poucos momentos em que regressam à igreja, em que recordam os seus mortos, os seus antepassados, em que agradecem uma graça, um dom, em que cumprem uma promessa ou procuram novamente o Senhor, em que procuram novamente Deus. A fé popular, ou se quisermos a religiosidade popular, nem sempre é perfeita, esclarecida ou constante. Mas pode ser verdadeira. Pode ser pequena como uma semente e ainda assim guardar dentro de si uma possibilidade de futuro. O problema não está no cristianismo se tornar cultura. O cristianismo, quando é vivido, cria cultura, cria memória, cria beleza, cria gestos concretos e cria pertença. O problema começa quando a cultura deixa de conduzir a Cristo e passa apenas a repetir formas vazias. Talvez por isso a pergunta mais importante não seja se devemos ou não conservar as festas. A pergunta é outra: que consequências é que elas podem ter na nossa vida, na vida da nossa região? Depois da festa, fica uma comunidade mais unida? Depois da missa, cresce a atenção aos pobres? Depois da promessa, nasce uma vida mais coerente? Depois da festa, alguém decide reconciliar-se, servir ou voltar a rezar? As festas de verão na nossa terra podem ser apenas memória de uma fé antiga, mas podem também e devem tornar-se portas abertas para uma fé renovada. Tudo depende daquilo que fica quando a festa acaba.
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Vamos aos temas que marcam a atualidade informativa. Dezenas de professores destacados vão regressar ao ensino. A Secretaria da Educação quer colmatar uma centena de saídas. A proposta de progressão das ajudantes de creches será entregue esta semana, anunciou Elsa Fernandes. O sindicato admite cancelar o protesto. O percurso entre o Ribeiro Frio e a Portela foi reaberto após vários meses encerrado por falta de condições de segurança.

0: O Governo Regional prepara a progressão na carreira das ajudantes de creches e jardins de infância. A Secretária da Educação conta remeter a proposta nos próximos dias ao Sindicato da Administração Pública. Um dia depois do anúncio da greve, para as próximas segunda e terça-feiras, Elsa Fernandes tenta uma aproximação para desmobilizar o protesto. O reforço de profissionais está também garantido, sublinhou a governante.
1: Nós estamos a satisfazer os pedidos das técnicas de apoio à infância, que são legítimos. Ainda esta semana enviaremos para o sindicato o documento que elas alegam, que fala de uma progressão na carreira. E também vamos contratar mais 47 técnicas de apoio à infância, já estamos a iniciar o processo. A greve é um direito que as pessoas têm. Nós estamos a fazer tudo o que é possível para evitar que aconteça, mas se acontecer as pessoas estão no seu direito.
0: A intenção da Secretária da Educação é que esta proposta de entrada na Assembleia Regional em setembro. O posto emissor obteve já uma reação do Sintap. Leonil de Cassiano sugere celeridade no envio da proposta por parte da Secretaria da Educação. A greve até pode ficar sem efeito.
2: Tendo em conta o que acabei de ouvir da Sra. Secretária, espero que a Sra. Secretária entre em contacto urgente com o Sintap, uma vez que já havíamos solicitado uma reunião com caráter de urgência, antes da marcação da greve, e a mesma ainda não obteve qualquer resposta por parte do gabinete da Sra. Secretária. Tendo em conta a informação da entrada de mais 47 técnicas de apoio à infância, essa informação nós já dispunhamos, bastava ir ler o nosso comunicado de abril após uma reunião que tivemos com a Sra. Secretária, admitimos adiar a greve se lá constar aquilo que reivindicamos que foi negociado e que foi aceito pelas partes.
0: Caso contrário, a greve mantém-se.
2: Exatamente.
0: Para já esperar, o Sintap quer ver quais são as propostas em concreto do Governo no que toca às ajudantes de creches e jardins de infância. A Secretária da Educação anunciou que nos próximos dias esse documento iria ser entregue aos sindicatos. Mas, pelo menos por enquanto, mantém-se a paralisação nas unidades públicas de pré-escolar. Poderá ser um início de semana complicado para os pais, no caso de salas encerradas, não têm onde deixar os filhos. Ainda no ensino, o Governo Regional está preocupado com a falta de professores no próximo ano letivo. A estimativa é de que os quadros da Secretaria da Educação percam uma centena de docentes. A Secretária avisa que dezenas de professores destacados, por exemplo, em associações, vão ter de regressar às escolas e dar aulas.
1: Vamos precisar de repor esses cerca de 100 professores que, por aposentação e por deslocação para o continente, vão sair do sistema. Estamos a indeferir alguns destacamentos para este ano, em especial nas áreas mais carenciadas, que são professores do primeiro ciclo, História, Filosofia, Português. Portanto, nessas áreas estamos a indeferir os destacamentos e fazendo com que os professores voltem à escola, porque temos que garantir que nenhuma criança fica sem professor em nenhuma disciplina. São os quantos, não lhe posso dizer exatamente quantos, mas são, sim, dezenas.
0: A Secretaria da Educação vai cancelar o destacamento de dezenas de professores, terão assim de voltar às escolas para dar aulas nas diversas disciplinas. A Secretária da Educação anunciou ainda que no próximo ano académico a Universidade da Madeira vai abrir um curso para a profissionalização de docentes. O quadro orçamental do Governo para o período 2026-2030 foi discutido e aprovado pela maioria na Assembleia Regional. O Secretário das Finanças prometeu manter o ciclo de crescimento económico. Duarte Freitas diz que o rigor das contas públicas é compatível com o desenvolvimento. A despesa consolidada para este ano é de quase 2.872 milhões de euros.
3: No quadro que agora apresentamos, a despesa consolidada ascende a 2.871 milhões de euros. Destes, 51% serão alocados à vertente económica, com destaque para a execução do Programa de Recuperação e Resiliência, bem como para a área das finanças na gestão da dívida pública. Mantém-se igualmente apostas estruturantes na mobilidade sustentável, no turismo, cultura e património. Na vertente social, destacar o peso determinante das áreas da saúde e da educação, que concentram 93% da despesa social prevista, reafirmando a prioridade social, a prioridade que o Governo Regional continua a atribuir à proteção social, à qualificação e à valorização do capital humano.
0: O secretário das Finanças comprometeu-se ainda a manter o apoio às empresas e à economia.
3: Sem descurar a disciplina orçamental, o Governo Regional continua empenhado em apoiar a atividade económica, reforçar o investimento público, assegurar a paz social e consolidar a trajetória financeira de sustentabilidade da região. Equilíbrio entre rigor e desenvolvimento que este quadro plurianual procura garantir.
0: A maioria PSD-CDS aprovou este quadro plurianual do Governo da Madeira, apesar das críticas da oposição. A Assembleia aprovou ainda o diploma que cria o Estatuto da Pessoa Idosa na região. Para além do PSD e do CDS, Juntos pelo Povo, Chega e Iniciativa Liberal votaram favoravelmente. Apenas o PS esteve contra. A secretária Paula Margarido apresentou este documento como uma resposta integrada e que visa o respeito dos direitos dos idosos.
4: Acrescenta uma visão regional do envelhecimento, adaptada à realidade da Madeira e orientada por um princípio muito simples: colocar sempre a pessoa idosa no centro da intervenção pública. Este estatuto assume, desde logo, um princípio que consideramos fundamental. A idade nunca pode constituir um motivo de discriminação. Infelizmente, ainda persistem preconceitos que associam o envelhecimento à incapacidade, à dependência ou à perda de utilidade social. Nada é mais injusto. As pessoas idosas continuam a ser cidadãos de pleno direito, titulares da mesma dignidade, da mesma liberdade e da mesma capacidade de participar na vida da comunidade.
0: A secretária da Inclusão alertou para as novas responsabilidades perante o envelhecimento populacional. A Madeira tem um índice de 186 pessoas, com 65 ou mais anos, para cada 100 jovens até aos 14. Estes representam quase 12% da população, enquanto os idosos ultrapassam os 20%. Pelo JPP, Lina Pereira argumentou que os idosos deveriam ter sido envolvidos na elaboração do Estatuto. Isabel Garcês, do PS, considerou que a proposta fica aquém das expectativas. Manuela Gonçalves do Chega disse que se trata de um documento puramente decorativo. Já Gonçalo Camelo, da Iniciativa Liberal, afirmou que em nada vai mudar a realidade de uma pessoa idosa. O percurso pedestre da Levada do Furado entre o Ribeiro Frio e a Portela reabriu ao público. Encontrava-se encerrado desde dezembro do ano passado por questões de segurança. Uma derrocada provocou o desabamento do passadiço da levada, afetando também o transporte de água. Os trabalhos demoraram vários meses e foram realizados pela empresa Águas e Resíduos da Madeira. Passaram pela construção de muros de suporte e a instalação de varandins nas áreas mais perigosas. A Levada do Furado é um dos percursos mais procurados pelos turistas e abrange os concelhos de Santana e de Machico.

O IPMA prevê um dia com céu muito nublado no arquipélago, mas com poucas nuvens na vertente sul da Madeira e do Porto Santo. Quanto ao vento, vai soprar fraco e está prevista uma subida da temperatura máxima nas zonas de montanha e com 26 graus previstos no Funchal.

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0: Mas olá, Sérgio Costa.
1: Bom dia.
0: Bom dia, boa quarta-feira. O que é que temos hoje de manhã em destaque?
2: Luís Montenegro responsabiliza professores pelos atrasos na correção dos exames nacionais. Pode estar em causa a equidade no acesso ao ensino superior. Alerta para ouvir nesta edição das 7.
0: Olá, Luís, era esta. Então temos Espanha na final.
3: Sim, Inglaterra e Argentina hoje jogam e quem ganhar esta meia-final defronta Espanha nessa final do próximo domingo no Campeonato do Mundo.
0: Estão nesta altura 18 graus em Lisboa, no Porto 17, 19 em Faro. Vamos contar-lhe que notícias marcam esta manhã de quarta-feira, a edição de Sérgio Costa.
2: A abrir a indicação de um incêndio numa zona industrial em Paredes, no distrito do Porto. As chamas deflagraram um pouco depois das 4h30 num armazém na localidade de Sobrosa e acabaram por alastrar outros 6 pavilhões. De acordo com o Comando Sub-Regional da Área Metropolitana do Porto, não há vítimas neste incêndio. No local estão 41 operacionais apoiados por 14 veículos. O Primeiro-Ministro aponta o dedo aos professores no atraso na correção dos exames nacionais. Luís Montenegro reconhece que o processo é complexo e que houve falhas técnicas, mas diz haver muitas resistências por parte dos docentes. Para o Primeiro-Ministro, é isso que perturba a correção dos exames nacionais.
4: Entronca com a tecnologia, com aspectos de natureza técnica e também entronca com hábitos, com procedimentos e aqui e ali também com algumas resistências. Basta ver que os professores não têm todos a mesma opinião sobre, nomeadamente, este processo. A grande maioria, eu não tenho dúvida, está com o passo que nós estamos a dar. Mas há alguns que não estão. E nós temos de compreender que isso perturba o processo em si.
2: Luís Montenegro, declarações num encontro com militantes do PSD em Palmela. O Primeiro-Ministro responsabiliza alguns professores pelos atrasos na correção dos exames. Entretanto, o Ministério da Educação prolongou até ao meio-dia de hoje o prazo para a correção dos exames. A data para a fixação das notas mantém-se para a próxima sexta-feira. A Câmara Municipal de Odmira suspeita de irregularidades nas obras realizadas na casa do Ministro da Administração Interna. A autarquia esclarece que não haver licenciamento ou comunicação prévia para obras numa propriedade de Luís Neves, na freguesia de São Teutónio. O município está a averiguar se terão existido operações urbanísticas ilegais. As obras no imóvel ainda decorrem. O próprio ministro admitiu que não tinha sido pedido uma licença para a obra, mas deixou a garantia de que esse passo será dado. Um alerta às pessoas que têm entre 30 a 45 anos. Em 2070, 1 milhão de idosos não terá ninguém para cuidar deles em Portugal, simplesmente por não terem irmãos nem filhos. Cálculo da diretora da Pordat, Luísa Loura. Aviso deixado no programa da CAPA, à contracapa da Renascença, em parceria com a Fundação Francisco Manuel dos Santos.
5: As projeções que tenho estado a fazer apontam para que vamos ter 1 milhão de pessoas. Em 2070, terão no máximo um familiar próximo para cuidar deles.
6: Em Portugal?
5: Em Portugal. É viver sozinha.
6: Isolada.
5: E não ter
6: apoio.
5: Ninguém familiar próximo a quem recorrer. E as pessoas que neste momento têm 30, 40 anos, 45, digamos, não têm a percepção é de que vão ser tantas ao mesmo tempo.
2: Luísa Loura, diretora da Pordat, dados oficiais mostram que no espaço de apenas 10 anos, entre 2015 e 2025, o número de pessoas a viverem sozinhas aumentou 33%. Em Portugal, apenas 25% dos

0: agregados familiares têm crianças. Na atualidade internacional, até que o Irão se senta à mesa para negociar, Donald Trump garante que os Estados Unidos vão continuar a atacar. Declarações ao canal Fox News, que coincidem com a quarta madrugada consecutiva de bombardeamentos norte-americanos contra alvos militares iranianos. Trump admite que os próximos ataques poderão atingir mais infraestruturas do Irão. No futebol, Luís Aresta, a Espanha reservou passagem para Nova Iorque, espera por Inglaterra ou Argentina na final do Mundial.
1: Argentinos e ingleses viram a Espanha vulgarizar uma seleção francesa que se passeara pelo Mundial como quem desfila nos Campos Elíseos. De La Fuente resumiu com ironia a vitória espanhola: os melhores jogadores do mundo perderam com a melhor equipa do mundo. Agora a esperar por Inglaterra ou Argentina. Tomás Tuchel não se atemoriza perante Messi.
2: Qualquer um da nossa equipa pode oferecer um momento extra a qualquer altura. É assim que o jogo funciona. Eu acho que os grandes nomes e as grandes estrelas deram um novo nível para as suas equipas e para o seu país.
1: Já Scaloni pede aos argentinos que desfrutem desta meia-final.
3: Jogar uma semifinal de um Mundial é algo único. É verdade que já jogámos uma, mas é como se não tivéssemos jogado nenhuma. Estamos igualmente felizes, ansiosos e animados de poder dar à nossa gente o prazer de ver a seleção a dar tudo. E, logicamente, temos em frente um grande rival e nós estamos expectantes.
1: O árbitro do Inglaterra-Argentina é Ismael El Fato, uma escolha polémica da FIFA, já que o juiz norte-americano dirige jogos da MLS, onde atua Lionel Messi.
4: Obrigada, Luís Aresta, com a informação do desporto. E Sérgio Costa, fórmula de cálculo da média que dá acesso ao ensino superior tem sido alterada. Isto quer dizer que está em causa a equidade no acesso à universidade.
0: Pode estar. A denúncia é do presidente da Inspiring Future, uma organização que apoia a transição dos jovens para o ensino superior. Nos últimos 4 anos têm havido alterações nas regras de acesso à faculdade e de conclusão do secundário, o que faz com que todos os alunos tenham fórmulas de cálculo diferentes para chegar à nota de ingresso. Eduardo Filho diz que a fórmula em vigor para este ano prejudica os alunos que agora terminam o 12º ano de escolaridade.
5: Aquilo que nós estamos a conseguir verificar é que alunos que, por exemplo, acabaram o ano passado ou até há 3 ou 4 anos, acabam por, dependendo do cenário, ficar beneficiados, mesmo que tenham exatamente as mesmas notas dos alunos deste ano.
0: As diferenças podem chegar até às 6 décimas, o que pode pesar bastante. O presidente da Inspiring Future dá um exemplo prático do ano passado para este. A disciplina de opção no 12º ano tem um peso diferente para o cálculo da média final, o que diz prejudica os alunos que agora terminam o secundário.
5: Assumindo que a maior parte desses alunos têm muito boas notas nessa disciplina, que não é uma disciplina de exame, aquilo que vai acontecer é que efetivamente essa nota no ano passado dava-lhes um peso muito superior e, portanto, puxava-lhes muita nota para cima, quando os alunos este ano têm um peso menor para essa nota anual e, portanto, acabam por não ser tão beneficiados nessa disciplina. E isso faz com que realmente os do ano passado, na sua maioria, porque efetivamente essas notas costumam ser muito altas, vão ser efetivamente beneficiados.
0: Nestas declarações a Fátima Casanova, Eduardo Filho diz já ter alertado o Ministério da Educação, mas ainda não obteve resposta. 117 anos depois, caiu o último muro da Europa continental. Era meia-noite quando a vedação que separa Gibraltar de La Línea de la Concepción, no sul de Espanha, deixou oficialmente de existir. Um momento histórico e que encerra o último grande capítulo pendente do Brexit. Simbolicamente, várias centenas de pessoas atravessaram a fronteira, de um lado para o outro, claro, e como se percebe pelo som, muitos espanhóis aproveitaram para ir até Gibraltar celebrar a passagem à final do Mundial de Futebol, que pode mesmo ser frente à Inglaterra. E muitos gritaram: Ana, cá vos esperamos na final do Mundial.
4: Pois,
0: para
4: pois.
0: Isso é necessário que a Inglaterra vença a Argentina.
4: Vamos
0: ser
4: ver.
0: Um jogo escaldante. Mas é notícia, caiu o último muro da Europa continental em Gibraltar.
4: Até já, Sérgio. Temos mais notícias no site da Renascença. São 7 horas, 8 minutos.

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1: Ora viva, bom dia, bem-vindos ao PEF, que juntamente com a farinha de milho pré-cozida Arina Pan, sem glúten, dá-lhe os bons dias para esta quarta-feira, dia 15 de julho. Metade do mês já passou, o outro vai naturalmente ficar à espera de encontrar um início de verão para muito boa gente, com férias, com total esquecimento de tantas coisas que ao longo do ano conseguimos e temos que ter em virtude do trabalho. Por isso, bem-vindo. Hoje é quarta-feira, venha daí. O PEF já está consigo.

0: Xana e os Rádio Macau, e este acordar já tem uns bons aninhos. Foi assim que começámos a acordar, a despertar para este novo dia, esta quarta-feira que, segundo o IPMA, traz-nos céu em geral pouco nublado, ou limpo, vento fraco. Quanto ao estado do mar, costa norte, ondas de noroeste com 1 metro, na costa sul as ondas são inferiores a 1 metro, temperatura da água do mar, já vem sendo hábito dos últimos dias, 23, 24 graus, 26 como máxima para hoje.
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0: Já não falta meia hora para lhe mostrar as primeiras notícias do dia com a edição de Madeira Notícia, a edição do Paulo Figueira. Quando faltarem 15 minutos para as 8 da manhã, apresentamos-lhe então a primeira edição das três que temos ao longo desta quarta-feira, meio da semana. Espero que já tenha acordado e ficado já com uma boa disposição incrível. Afinal de contas, está por aí a nascer mais um dia e, à medida que vinha para cá, vinha já a pensar, bom, está aqui uma manhã com um ventinho leve, mas que dá a ligeira sensação de leste. É para comprovar ao longo das próximas horas se estamos enganados ou não.
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Dois dos nomes grandes da cena musical portuguesa, Rui Veloso e Jorge Palma, em busca de um visual. É de 2012, 7h30 praticamente nesta manhã de quarta-feira. Espero que tenha descansado o suficiente. Em nome de PEF, uma ótima, magnífica quarta-feira. Bom trabalho, bom pequeno almoço, boas férias. Já vai de mala arrumada? Aproveite o melhor do tempo.

quando pensamos em férias, pensamos em voyage, voyage, que é como quem diz numa tradução literal, em férias, em viagens para aqui e para lá. Bom, e a próxima viagem não nos leva ao mundo da música. Daqui a uns 6 minutinhos, mais coisa menos coisa, leva-nos sim até ao mundo da informação. Uma Madeira Notícia, mais alguns minutinhos, já está praticamente pronto para levar até si nesta manhã de quarta-feira. Através do posto emissor do Funchal, dos seus dois canais, Onda Média e FM, damos-lhe aqui os cumprimentos de um bom início de dia, uma ótima quarta-feira, seja de férias, seja de pronto, de mangas arregaçadas, para começar a lançar também os seus planos para este novo dia, seja no trabalho ou ao volante, seja qual for essa hipótese, tenha um bom princípio de dia, com atitude positiva acima de tudo. Se assim for, é quase certo que vai correr tudo bem.

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1: Sete horas 45 minutos, está mais do que na altura de lhe apresentar o Madeira Notícia, edição de Paulo Figueira. Bom dia, Paulo.
2: Olá, bom dia. Os sindicatos admitem cancelar a greve das ajudantes de creches e jardins de infância se a proposta negocial anunciada pela Secretaria chegar a tempo de análise. Dezenas de professores destacados vão regressar ao ensino. A Secretária de Educação quer colmatar saídas de uma centena de docentes. Começa hoje a edição 51 da Volta à Madeira em bicicleta.
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2: Os sindicatos que convocaram a greve das ajudantes de creches e jardins de infância admitem cancelar a paralisação de dois dias. Quer o Sintap, quer o Sindicato dos Trabalhadores em Funções Públicas e Sociais, aguardam pela proposta negocial do Governo. Ontem, a Secretária da Educação, Elsa Fernandes, anunciou o envio do documento nos próximos dias.
3: Nós estamos a satisfazer os pedidos das técnicas de apoio à infância, que são legítimos. Esta semana enviaremos, ainda esta semana enviaremos para o sindicato o documento que elas alegam, que fala de uma progressão na carreira. E também vamos contratar mais 47 técnicas de apoio à infância, já estamos a iniciar o processo. Sei, a greve é um direito que as pessoas têm. Nós estamos a fazer tudo o que é possível para evitar que aconteça, mas se acontecer as pessoas estão no seu direito.
2: A Secretária da Educação quer reverter o protesto de forma a salvaguardar os interesses das famílias. A intenção do Governo é dar entrada da proposta final no Parlamento depois do verão.
3: No início de setembro irá à Assembleia para ser discutido e a partir daí estamos prontos para fazer o que tem que ser feito, para começar a contabilizar as progressões na carreira.
2: Secretária da Educação pronta para negociar progressões na carreira das ajudantes de creches. O posto emissor ouviu os representantes sindicais. Nelson de Pereira, do Sindicato dos Trabalhadores em Funções Públicas e Sociais, admite um recuo.
4: Portanto, quando o sindicato receber a proposta, irá analisar o que proposta é e o que é, na verdade, se acompanha a reivindicação dos trabalhadores. Depois vemos a proposta, como sempre este sindicato tem um princípio, que é que eu falasse com os trabalhadores. Portanto, recebemos a proposta, analisamos a proposta, fazemos a nossa análise, mas, no entanto, não tomamos nenhuma decisão sem falar com os trabalhadores primeiro. Portanto, são expostas o que está na proposta, informamos os trabalhadores o que lá está, e eles depois decidirão se é o suficiente, se aceitam ou vão continuar com a greve.
2: O Sindicato dos Trabalhadores em Funções Públicas e Sociais admite recuar na greve agendada para a próxima segunda e terça-feiras. Leonilde Cassiano, do Sintap, sugere por seu lado à Secretária da Educação o envio célere da proposta.
5: Tendo em conta o que acabei de ouvir da Sra. Secretária, espero que a Sra. Secretária entre em contacto urgente com o Sintap, uma vez que já havíamos solicitado uma reunião com caráter de urgência, antes da marcação da greve, e a mesma ainda não obteve qualquer resposta por parte do gabinete da Sra. Secretária. Tendo em conta a informação da entrada de mais 47 técnicas de apoio à infância, essa informação nós já dispunhamos, bastava ir ver o nosso comunicado de abril, após uma reunião que tivemos com a senhora secretária, admitimos adiar a greve se lá constar aquilo que reivindicamos que foi negociado e que foi aceito pelas partes.
6: Caso contrário, a greve mantém-se.
5: Exatamente.
2: Greve de dois dias mantém-se, uma paralisação com início na segunda-feira. Os sindicatos querem ver qual é a proposta, o teor da proposta que o Governo vai remeter, consoante disse a Secretária de Educação, nos próximos dias. Ainda no ensino, o Governo Jornal está preocupado com a falta de professores no próximo ano letivo. A estimativa é que os quadros da Secretaria de Educação percam uma centena de docentes. A secretária avisa que dezenas de professores destacados, por exemplo, em associações, vão ter de regressar às escolas para dar aulas.
3: Vamos precisar de repor esses cerca de 100 professores que, por aposentação e por deslocação para o continente, vão sair do sistema. Estamos a indeferir alguns destacamentos para este ano, em especial nas áreas mais carenciadas, que são professores do primeiro ciclo, História, Filosofia, Português. Portanto, nessas áreas estamos a indeferir os destacamentos e fazendo com que os professores voltem à escola, porque temos que garantir que nenhuma criança fica sem professor em nenhuma disciplina. São os quantos, não lhe posso dizer exatamente quantos, mas são, sim, dezenas.
2: Dezenas de professores vão ter de regressar às escolas para dar aulas, sobretudo nas disciplinas mais carenciadas e com falta de docentes. A Secretária da Educação anunciou ainda que no próximo ano académico a Universidade da Madeira vai abrir um curso para a profissionalização de professores apenas com licenciatura. O quadro orçamental do Governo para o período 2026-2030 foi ontem discutido e aprovado pela maioria na Assembleia Regional. O secretário das Finanças prometeu manter o ciclo de crescimento económico. Duarte Freitas diz que o rigor das contas públicas é compatível com o desenvolvimento.
7: No quadro que agora apresentamos, a despesa consolidada ascende a 2.871 milhões de euros. Destes, 51% serão alocados à vertente económica, com destaque para a execução do Programa de Recuperação e Resiliência, bem como para a área das finanças na gestão da dívida pública. Mantém-se igualmente apostas estruturantes na mobilidade sustentável, no turismo, cultura e património. Na vertente social, destacar o peso determinante das áreas da saúde e da educação, que concentram 93% da despesa social prevista, reafirmando a prioridade social, a prioridade que o Governo Regional continua a atribuir à proteção social, à qualificação e à valorização do capital humano.
2: A despesa consolidada para este ano de quase 2.872 milhões de euros, Duarte Freitas comprometeu-se a manter o apoio às empresas e a aposta nas políticas sociais.
7: Sem descurar a disciplina orçamental, o Governo Regional continua empenhado em apoiar a atividade económica, reforçar o investimento público, assegurar a paz social e consolidar a trajetória financeira de sustentabilidade da região. É esse equilíbrio entre rigor e desenvolvimento que este quadro plurianual procura garantir.
2: A maioria PSD-CDS aprovou assim o quadro plurianual 2026-2030 do governo madeirense, apesar das críticas da oposição. Vários partidos alertaram para um déficit nas contas no valor de 72 milhões de euros. O Parlamento aprovou ainda o diploma que cria o Estatuto da Pessoa Idosa na região. A secretária Paula Margarido apresentou o documento como uma resposta integrada e que respeita os direitos dos idosos.
8: Acrescenta uma visão regional do envelhecimento, adaptada à realidade da Madeira e orientada por um princípio muito simples: colocar sempre a pessoa idosa no centro da intervenção pública. Este estatuto assume, desde logo, um princípio que consideramos fundamental. A idade nunca pode constituir um motivo de discriminação. Infelizmente, ainda persistem preconceitos que associam o envelhecimento à incapacidade, à dependência ou à perda de utilidade social. Nada é mais injusto. As pessoas idosas continuam a ser cidadãos de pleno direito, titulares da mesma dignidade, da mesma liberdade e da mesma capacidade de participar na vida da comunidade.
2: Todos os partidos votaram favoravelmente ao Estatuto da Pessoa Idosa, com exceção do PS, que votou contra. Paula Margarido alertou para as novas responsabilidades perante o envelhecimento da população. A Madeira tem um índice de 186 pessoas com 65 anos ou mais para cada 100 jovens até aos 14 anos. No desporto começa hoje a edição 51 da Volta à Madeira em Bicicleta. São 74 ciclistas inscritos para cumprir 6 etapas até domingo. No total são 210 km de subidas e descidas a percorrer por 13 equipas com 5 mulheres e 64 homens. O primeiro troço arranca em Machico às 3 da tarde, com términos no Terreiro da Luta, uma extensão de 47 km. A Volta à Madeira é a prova rainha da modalidade organizada pela Associação de Ciclismo. No futebol, o Marítimo venceu ontem o AVS do segundo escalão por 2-0. Foi no segundo jogo de preparação das duas equipas na pré-época, 26-27. Um jogo disputado à porta fechada em Lousada. Na próxima sexta-feira, último dia do estágio, o adversário é o Leixões. O percurso pedestre da Levada do Furado entre o Ribeiro Frio e a Portela reabriu ao público. Encontrava-se encerrado desde dezembro do ano passado por questões de segurança. Uma derrocada provocou o desabamento do passadiço da levada, afetando também o transporte de água. Os trabalhos demoraram vários meses, passaram pela construção de muros de suporte, instalação de varandins nas áreas mais perigosas e também outras intervenções para reforçar a segurança. Esta levada do Furado percorre parte dos concelhos de Santana e de Machico.

Agora, a previsão do estado do tempo para esta quarta-feira, 15 de julho, quando estamos a meio da semana e do mês. O IPMA prevê céu pouco nublado na vertente sul da Madeira e também no Porto Santo, com vento fraco. A temperatura máxima sobe nas zonas montanhosas e também no Funchal, para ficar na ordem dos 26 graus Celsius. Às 12h45 voltamos a atualizar toda a informação regional aqui no Posto Emissor. Bom dia.

Logo após as 8, temos aí uma opinião que conta. 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
1: No verão, a nossa Madeira enche-se de festa. Em muitas das nossas paróquias, a festa do Padroeiro, ou do Santíssimo Sacramento, ou de uma devoção local, continua a ser um dos momentos mais importantes do ano. Prepara-se as ruas, com as luzes, celebram-se as novenas, temos as procissões, as missas de festa, banda filarmónica a percorrer toda a paróquia, as barracas de comes e bebes e também muitos reencontros. Chegam os imigrantes, reúnem-se as famílias, enfeitam-se as ruas, preparam-se as flores, os tapetes, os andores, prepara-se também a igreja. Há as novenas ou os tridos de preparação, as procissões, o convívio, a música até tarde, os reencontros à volta das muitas barracas que existem nas nossas festas. Alguns olham para tudo isto e dizem que parece ser apenas um cristianismo cultural, uma tradição herdada, mais social do que religiosa, mais ligada à identidade da terra do que a uma fé com consequências concretas na vida. E em parte esta análise tem fundamento. Uma festa cristã pode conservar o nome de um santo, a sua imagem, a procissão, a missa, mas perder progressivamente a força do Evangelho. Pode haver muita luz na rua, mas pouca luz na consciência. Pode haver grande devoção exterior, mas pouca capacidade de perdão. Pode haver muito investimento até para o fogo e para outras coisas, mas pouca atenção a quem vive só, doente ou em dificuldade. A fé cristã não se mede apenas pela participação numa festa. Mede-se também pelo modo como tratamos os outros, pela honestidade, pela justiça, pela reconciliação, pelo cuidado dos mais frágeis e pela capacidade de transformar a nossa vida quotidiana. Mas também é preciso dizer, seria injusto desprezar estas festas como se nelas não existisse fé alguma. Para muitas pessoas, a festa é um dos poucos momentos em que regressam à igreja, em que recordam os seus mortos, os seus antepassados, em que agradecem uma graça, um dom, em que cumprem uma promessa ou procuram novamente o Senhor, em que procuram novamente Deus. A fé popular, ou se quisermos, a religiosidade popular, nem sempre é perfeita, esclarecida ou constante. Mas pode ser verdadeira. Pode ser pequena como uma semente e ainda assim guardar dentro de si uma possibilidade de futuro. O problema não está no cristianismo se tornar cultura. O cristianismo, quando é vivido, cria cultura, cria memória, cria beleza, cria gestos concretos e cria pertença. O problema começa quando a cultura deixa de conduzir a Cristo e passa apenas a repetir formas vazias. Talvez por isso a pergunta mais importante não seja se devemos ou não conservar as festas. A pergunta é outra: que consequências é que elas podem ter na nossa vida, na vida da nossa região? Depois da festa, fica uma comunidade mais unida? Depois da missa, cresce a atenção aos pobres? Depois da promessa, nasce uma vida mais coerente? Depois da festa, alguém decide reconciliar-se, servir ou voltar a rezar? As festas de verão na nossa terra podem ser apenas memória de uma fé antiga, mas podem

0: também e devem tornar-se portas abertas para uma fé renovada. Tudo depende daquilo que fica quando a festa acaba.
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0: alegria que o verão já chegou. O carnaval, bom, também já foi, e para além disso são só 3 dias. E esse já andou já há muito tempo. Bem-vindo à parte 2 do Acorda aqui no PEF. Queremos naturalmente, em nome de toda a equipa, desejar-lhe uma ótima, magnífica quarta-feira ao despertar, ao acordar para este novo dia. 15 de julho marca assim um marco importante neste mês de julho. Afinal de contas, chegamos a meio. Falta cortar a outra metade deste mês, número 7. O PEF e a Arinapã, farinha de milho pré-cozida sem glúten, promete ser uma grande ajuda para este verão. Desejo-lhe um verão absolutamente sensacional e, acima de tudo, com boa disposição, boas férias também, bom pequeno almoço. Por falar em pequeno almoço, daqui a pouco vou-lhe trazer pelo menos algumas dicas, não muitas, mas 2, 3, vamos lá, para que possa usufruir da fruta da melhor maneira possível. Sejam laranjas, sejam melancias, sejam peras, sejam bananas, enfim, tudo aquilo que faz bem ao verão e, acima de tudo, ao nosso corpo. 8:15, daqui a pouco também vamos passar pelas capas dos principais matutinos nesta manhã de meio da semana.
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0: Estamos em estúdio lá Bionda. Depois ainda vamos ver como é que foi a primeira vez com os delfins. Já tem uns aninhos, mas para recordar, estamos cá nós. Bom café da manhã.

0: 8 horas 22 minutos, recebemos no estúdio Paulo Figueiredo uma vez mais para sabermos então o que é que nos dizem as capas dos jornais. Mais uma vez, Paulo, bom dia.
1: Olá, bom dia, Pedro. Cá estamos. Vamos então conhecer os títulos em destaque na imprensa madeirense. 207 milhões do hospital ainda sem aval de Lisboa. É a manchete do JM. A terceira fase do hospital subiu de 265 para 415 milhões de euros e a região aguarda o acordo final com a República para assegurar com participação de 50% no compromisso entre os dois governos. Quase 70 obras e 52 milhões derramados nas escolas. É outra notícia. A intervenção do parque escolar chegou a todos os concelhos nos últimos 6 anos. Pedro Rodrigues refere que o investimento evidencia uma visão de futuro. Há ainda uma referência para o caso das 3 jovens hospitalizadas após suspeita de droga em bebidas. As raparigas, entre os 17 e 18 anos, terão ficado com sonolência intensa e perdas de consciência. A PSP abriu uma investigação.
0: Muito bem, vamos agora olhar pela capa principal do Diário de Notícias.
1: Onde surge em grande destaque uma foto com um amontoado gigantesco de entulhos, pobreza, doença e abandono. Há portugueses sem casa, sem dinheiro e sem futuro na Venezuela, alerta Francisco Soares, presidente da ONG, que acompanha centenas de luso-descendentes devastados pelos sismos. Embaixo, na parte inferior da capa, bolsas de estudos chegam a mais 600 universitários. Revisão do regulamento aumenta em 20% o número de beneficiários e eleva o limite para os 800 euros. Polícia Judiciária investiga homicídio por negligência em Santana e César Ame investe 3,7 milhões em teleradiologia, um contrato que garante a leitura de 159 mil taques e ressonâncias para 3 anos.
0: Obrigado, Paulo, e continuação de bom verão. Foram as leituras das principais capas dos nossos matutinos nesta manhã de quarta-feira. É uma ótima sensação acordar de logo pela manhãzinha e saber que tem pela frente aí um dia absolutamente sensacional, um dia de verão, uma manhã com a companhia, claro, PEF.

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1: É isso mesmo, são 8h30 da manhã, bom dia, bom despertar, bom pequeno almoço, bom trabalho, boas férias, pronto, a pedido de muitas famílias, hoje temos que dar parabéns aqui a alguém. Bom, então, antes de dar os parabéns, vamos dizer que hoje é o Dia Mundial das Habilidades da Juventude. E as habilidades da juventude hoje em dia, e desde sempre, são mais do que muitas. O mundo está entregue à juventude. Temos que, naturalmente, apoiar as habilidades desta juventude, que serão os grandes do amanhã, não é? Um abraço para todos, aqueles que se sentem jovens, desde os mais pequenininhos assim, até aos mais idosos, que, naturalmente, se sentem sempre jovens, apesar da idade que têm. E, em nome de toda a equipa PEF, deixamos aí um abraço grande que dá várias vezes voltas ao mundo. Parabéns a quem hoje completa o seu aniversário, que exista motivos suficientes para se sentir feliz, amado e, acima de tudo, com saúde. Tendo isto à volta, acredito que, quando fechar os olhos e separar a sua vela no meio do bolo, a coisa vai correr lindamente. Já agora, como curiosidade, hoje quem completa também o seu aniversário nascia, precisamente, a 15 de julho de 1939, alguém que conhecemos bem. Já foi Primeiro-Ministro, já foi Presidente da República, Aníbal Cavaco Silva, político português, está de parabéns. De Portugal, vamos aos Estados Unidos, deixar parabéns também a Forrest Whitaker, o ator norte-americano, nascia neste dia, em 1961. Dois anos mais tarde, nascia Brigitte Nielsen, atriz dinamarquesa. Ainda três anos mais tarde, 66, nascia Samuel Rosa, cantor brasileiro. Em 74, nascia o apresentador de televisão português Nuno Eiró. E fechamos em Portugal, claro, em 89. 1989, dávamos aqui também os parabéns à cantora portuguesa Isaura. Ora, um dia feliz, uma ótima quarta-feira, porque hoje é quarta-feira na nossa programação. Um dos pontos altos, não único, naturalmente, é o espaço que está programado para as 19 horas. Nada mais, nada menos que Espaço J, um espaço que é dedicado a todos aqueles que gostam de sentir que a vida está aqui a um curto passo do sucesso. Para jovens, para menos jovens, mas sempre com a juventude ali no linear.

Este é um som PF nesta sua manhã de quarta-feira, são 8h40, daqui a pouco, depois das 9, recebemos aí em estúdio a Angélica Dias para abrirmos então uma hora diferente, a terceira, porque não há duas sem três. Ora, estamos aí numa altura onde a fruta é sempre algo que é apetecido, faz bem ao nosso corpo e, acima de tudo, temos que saber, quando a temos lá em casa, como lidar com ela. Pois, é bom saber como é que podemos lidar com a fruta, não é? Chegar à casa de Josu, comer, imagine, uma melancia ou parte dela e vai direto ao frigorífico. Atenção, antes de cortar, temos que pensar duas vezes, temos que ter em consideração algumas das precauções. E porquê? Os microbiologistas advertem para não, aliás, para não, não, para sim, se não lavar as mãos, nem a casca, por exemplo, da melancia, pode acabar por consumir todas as bactérias que estão à superfície. Ao começar a cortar a melancia, todas as bactérias passam para, naturalmente, o interior. E em causa pode estar em, por exemplo, bactérias como a salmonela ou a E. coli. E a partir daí, as bactérias podem também multiplicar-se. No seguimento do raciocínio, então os especialistas advertem e desaconselham que, ao comprar, por exemplo, pode fazê-lo, já comprar a melancia partida. E para preparar a melancia em segurança, existem aqui alguns itens que podemos ter em linha de conta. Por exemplo, lavar bem as mãos antes e depois de manusear a fruta, enxaguar toda a parte externa da melancia sob água corrente. Como a casca é grossa e firme, pode esfregá-la suavemente com uma escova normal, não é? Seque o exterior com uma toalha limpa ou papel antes de fatiá-la. Isso pode ajudar a reduzir a umidade da qual as bactérias podem estar a alimentar-se. Só mais uma dicasinha, assim pequenina. Use uma faca e uma tábua de cortar limpas para evitar a contaminação cruzada por outros alimentos ou superfícies que tenham usado anteriormente. Espero ajudar. São dicas que pode encontrar aqui no PF. E porque estamos no verão, aguinha fresquinha, sabe tão bem. Se for logo pela manhã, melhor ainda.

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0: 7 minutos e meio depois das 9 da manhã, já cá estamos novamente com traje veraneante. Nesta manhã de quarta-feira, bom, quem pensa que estamos aqui de calções, de chinelinho no pé, de camisinha assim, aquelas... Não esqueci como é que aquilo se chama, mas tudo bem, pronto. Engano-se profundamente, até porque hoje é quarta-feira, estamos a meio da semana, mas com um calorzinho que me faz lembrar o leste. Embora estejamos aqui na ponta da Europa. Bom dia, Angélica.
1: Bom dia, bom dia, bom dia.
0: Diretamente para o exterior cá dentro, pronto.
1: Olha, vou aproveitar o meu palco para mandar um grande beijinho para uns ouvintes especiais que nos ouvem ali num café aqui perto na Fernão de Ornelas e que mandam sempre beijinhos e que dizem que adoram o nosso programa e que riem imenso connosco, porque nós rimos muito.
0: Pois.
1: Um grande beijinho para todas.
0: Pronto, um abraço grande, corra tudo bem, que o negócio esteja a correr bem, não é?
1: Exatamente.
0: Se quiserem aumentar o volume do rádio, fiquem à vontade. Se alguém pedir um garoto e sair uma bica...
1: Não faz mal.
0: Pronto.
1: Ria connosco.
0: Exatamente. Eu, porque o melhor remédio é mesmo rir, não é?
1: Até porque hoje tenho um desafio muito especial para o Pedro.
0: Ah, é?
1: É. Eu hoje vim-te a pica toda. Prepara-te, que eu fui treinar.
0: Tu foste treinar?
1: Fui treinar. Apercebi-me ontem que preciso voltar a treinar.
0: Ah, é?
1: Entretanto, saíram as notícias a dizer que mais de metade da população residente na Madeira tem excesso de peso. É verdade.
0: Não se acredita nisso.
1: É verdade. E por isso mesmo o César Ame vai implementar aqui um plano muito importante, porque nós estamos aqui a falar de um tema sério, que traz consequências muito graves para a nossa saúde e, como sabemos, temos que trabalhar na prevenção sempre, porque o tratamento sai mais caro. Pois. Tanto na pele como em termos económicos.
0: Económicos. Mais vale prevenir que remediar, não é?
1: Portanto, hoje já fui treinar, já fui libertar, tirar toda a maldade
0: as toxinas,
1: de mim. Morri, renasci 5 vezes.
0: Tipo Fénix, não é?
1: É.
0: Mais ou menos.
1: E estou com a pica toda para fazermos um jogo.
0: Muito bem. Antes do jogo, tu sabes que quando nós entramos nesta estação do verão, há sempre coisinhas que a gente não descarta. E a música é sempre uma delas.
1: Ok.
0: Então eu pensei hoje de manhã, e tem aqui uma musicazinha para fazer relembrar à Angélica que o verão já está, e há sempre aquelas músicas que nos fazem voltar à nossa meninice, ainda qual não pensamos assim muito bem, ali naquelas idades, pronto, primária, início de... na próxima fase escolar, e então lembrei-me disto, porque encontrei esta versão portuguesa de um sucesso muito, muito longínquo.

0: À vista, os Onda Choque.
1: Ai, que giro.
0: Estávamos em plena década de 90 início e os Onda Choque foram, pronto, um género que alimentou graúdos e miúdos, não é? Com várias versões de músicas que internacionalmente fizeram um sucesso de todo o tamanho. Então pensei, pronto, não há verão sem biquíni pequenino às bolinhas amarelo.
1: Que giro, que boa memória. Muito bem. Mas eu gosto é daquela que ele canta assim. Eu não sei quem canta, eu não sei a letra. Eu vou tentar cantar. Socorro, não é?
0: Tentar?
1: Botão de socorro. Nós aqui no programa temos vários botões. O botão stop, que é para o tempo parar, e o botão socorro, que é o de pânico.
0: Pois, eu não sei se...
1: Sim, é aquele que ele canta. Eu gosto, é do verão. Pois. E depois tem assim no coro. Nã, nã.
0: Nã, nã.
1: Não sei. Olha, eu disse-te há dias e digo sempre. Nã, nã, nã, nã, toda a gente sabe fazer.
0: Oh, meu Deus.
1: Vai dar certo hoje.
0: Vai correr bem. Mas olha, quem fala dos Onda Choque, e também não quero alongar com isto, mas quem fala dos Onda Choque, fala na sua versão original, que era assim. Tu sabes que o PF tem uma longínqua discoteca de músicas internacionais de sucesso inigualável.
1: Exatamente, dos primeiros na altura. Exatamente.
0: E este era o original. Bryan Island, estávamos aqui na década de 50, imagina só.
1: Ui.
0: A década de 50 a falar de biquínis pequeninos às bolinhas.
1: Exatamente, imagina.
0: Alguém ficou com os cabelos em pé. Bom, naquela altura, claro.
1: Exatamente.
0: Então não queres levantar um pedacinho mais o suspense do que é que vais-me pôr a fazer?
1: Não, não, não, não. Mas olha que hoje posso dizer já, e já remato já, e já terminamos este tema. Hoje é o Dia Mundial das Competências dos Jovens, sabias?
0: Habilidades, competências... Eu não queria dizer incompetências, porque os jovens não são incompetentes, atenção.
1: Não, os jovens têm um papel fundamental na nossa sociedade e aqui este dia surge com o objetivo de promover e de valorizar os jovens com empregos dignos, apostar no empreendedorismo, a participação ativa na sociedade, porque os jovens, no fundo, são o presente e futuro.
0: Sou garante amanhã.
1: Exatamente. É? E eu também trago aqui, mas mais lá para a frente vamos falar de alguns jovens que causaram um grande impacto no mundo. Pessoas pai com 15, 16 anos.
0: Estás a falar de nós, não é?
1: Por exemplo. Sim, não é? Sim, não. Sim. Não, estou a falar de gente que criou, por exemplo, o Braille.
0: O?
1: Braille. Aquela leitura com aqueles...
0: Sim. O... Sim,
1: portanto,
0: sim.
1: Estamos a falar de gente que inovou muito, não somos nós que chegamos aqui e dizemos alguns disparados.
0: E que toma, acima de tudo... Que mudou a vida de muita gente.
1: Exatamente. É? Vamos falar rapidamente de alguns jovens que não vou dizer que mudaram, mas que impactaram o mundo e que o mundo hoje é diferente para o bem e para o mal.
0: Exato.
1: Graças a esses jovens.
0: São os jovens do amanhã que aprenderam a ser homens.
1: Exatamente.
0: Já ouviste em alguma
1: parte? E já estás a rimar. Tem a ver com o nosso jogo.
0: Tem?
1: Ah, tem. Mas é assim, vamos a uma música primeiro.
0: Posso ficar com medo? Não.
1: Podes. Ah. O suspense aqui aumentou.
0: Minha mãe não está a ouvir, mas pronto. Socorro!
2: Bom dia com o Pepe.
0: Isto vai correr bem. Summer's back. Isto foi o início de quando eu comecei a cantar.

0: Bom, eu já fiz o exercício físico adequado, não sei o que é que vem por aí, mas estou preparado. Venham eles.
1: Não é agora, calma.
0: Não é agora.
1: Deixa-me falar primeiro dos jovens, porque isto depois vai descambar e para nós ficarmos sérios vai ser difícil. Não é melhor?
0: Minha Nossa Senhora, o que vem por aí? Bom, sim, vamos falar dos homens da manhã então.
1: Exatamente, de jovens que impactaram o mundo. E eu vou falar de jovens que já faleceram, jovens da atualidade, portanto vai ser uma viagem no tempo.
0: Muito bem.
1: E vamos começar no século XV com Jeanne d'Arc, Joana de Arco.
0: Ah, Joana.
1: Exatamente, que com apenas 17 anos, dizem e contam as lendas, que liderou um exército francês durante a Guerra dos 100 Anos, tornando-se um símbolo de coragem, liderança e resistência. Imagina, 17 anos.
0: E teve um fim que não foi assim muito agradável.
1: Exatamente, mas pronto. Mas aqui o objetivo é mostrar como os jovens...
0: Quem foi?
1: Também contribuíram para a história, de certa forma, e têm vindo a contribuir. Mais recentemente, uma história muito complicada, olha, até fico arrepiada.
0: A sério?
1: Porque quando eu disser o nome, tu já sabes quem é. Vem do Paquistão, nasceu em 1997 e é a Malala Yousafzai. Yousafzai, ok, eu não sei o apelido, como é que se pronuncia,
0: é,
1: mas quando nós dizemos Malala, eu acho que toda a gente sabe quem é.
0: Penso que sim.
1: Que sobreviveu a um atentado aos 15 anos por defender os direitos das raparigas à educação e, graças a isso, infelizmente não é, mas pronto, tornou-se a mais jovem vencedora do Prémio Nobel da Paz e também escreveu livros e é um símbolo de luta pela paz, pelos direitos, pelas igualdades que, infelizmente, nestes países as meninas e as mulheres ainda não têm. Uhum. Certamente recordas-te dela?
0: Claro que sim.
1: Que nasceu em 1997 e, felizmente, ainda cá está, a inspirar milhões de meninas e de mulheres diariamente. Mais recentemente, a Greta também, na parte ambiental,
0: Greta Thunberg,
1: um pouco
0: não é?
1: Polémico este nome, mas aos 15 anos ela começou a falar sobre temas muito importantes e, de certa forma, revolucionou também aqui a questão ambiental.
0: E chamou a atenção do mundo, não é?
1: Exatamente, e influenciou muito a agenda internacional sobre muitas temáticas.
0: Sim, senhora.
1: E ainda hoje faz isso. Portanto, não deixa de ser pertinente o trabalho dela. Se estás a reparar, eu estou a tocar um pouco em várias áreas. Pronto. Nos anos 40, na Segunda Guerra Mundial.
0: Aparecemos nós?
1: Não.
0: Ah.
1: Anne Frank. Que de forma indireta acabou também por inspirar muitas pessoas e por deixar um grande registro daquilo que era viver aquele período mesmo muito complicado. Infelizmente também faleceu, não é? E o diário dela é um registro histórico que eu já li. Eu recomendo vivamente a todas as pessoas a lerem. Também já estive na casa de Anne Frank, na Holanda.
0: A sério.
1: E o museu é incrível. Era um sonho meu, porque o museu é incrível, porque tu passas pelas paredes, pelos quartinhos, por tudo.
0: Eles
1: replicaram tudo muito bem. E é arrepiante. É mesmo arrepiante, mas é muito importante, não só para percebermos o passado, mas também para perceber o que pode ser também o futuro e o que o mundo pode ser, está bem? É muito importante saber o passado para preparar bem um futuro.
0: A curiosidade disto, que até agora a Angélica está a falar apenas de meninas, mas não é ficção.
1: Isto é tudo real,
0: tudo,
1: exatamente.
0: Desde Joana d'Arc até Anne Frank, até agora, são personagens reais, não
1: exatamente.
0: São ficcionadas.
1: Por acaso são só meninas, olha que giro.
0: Pois.
1: Mas eu tenho um menino aqui.
0: Ah, tens?
1: O Luís Braille, o do Braille. Estamos a falar do século XIX, exatamente, que aos 15 anos, vê lá, o que é que tu com 15 anos farias? Brincar a bola na rua, não é?
0: Era comer e brincar à bola.
1: Pronto, querias cá saber do resto. E ele não, criou um sistema de leitura e escrita táctil que se toca para as pessoas que são cegas, não é? Conseguirem ler e ter acesso à educação, à informação. E isto sim foi mesmo uma revolução gigantesca, tanto que hoje em dia utilizamos, e isto foi mesmo uma mudança dantesca no mundo. E um rapaz de 15 anos criou isso. É claro que nós também temos aqui muitos físicos, muitos matemáticos. Eu queria trazer de várias áreas, pronto, para não quis tentar monopolizar a coisa para meninas, mas foi isto. Acho que trouxe aqui algumas pessoas inspiradoras, são
0: tudo
1: mais
0: certo.
1: Meninas, ok, tudo certo, mas também queria viajar um pouco no tempo e acho que viajamos com jovens que impactaram o mundo e que eu acho que continuam a inspirar.
0: Continuam, e eu espero bem que sim, porque o mundo atual precisa de gente de várias idades que nos inspirem, que nos tragam momentos de confiança e mais do que confiança, acreditarem naquilo que realmente é possível para mudar o mundo. Porque essa, acredito que é uma das grandes vertentes. Nós todos queremos, acho que não conheço ninguém que não queira mudar o mundo, não é?
1: Exato.
0: Para melhor, evidentemente.
1: Claro que sim.
0: Ninguém quer mudar para pior, não é? Para pior não se muda, naturalmente.
1: Vamos falar sobre isso,
0: não é?
1: Sim.
0: A verdade é que todos os dias, quando nós acordamos, queremos sempre fazer alguma coisa que provavelmente ainda não foi feito, mas que seja para mudar, para melhor. E estes realmente são casos, ou foram casos, estes aqui que trouxeste, que de uma forma direta, não indireta, mudaram maneiras de pensar, maneiras de agir, maneiras de sermos melhores, acima
1: de tudo. E inspiram muitos jovens. E atenção, com entre 15 e 17 anos.
0: Novinhos.
1: Eu, com esta idade, não pensava nestas coisas, imagina. Só que pronto, é muito curioso mesmo.
0: É, sim, senhora. E quase todos eles tiveram um fim trágico.
1: Exatamente.
0: Não é?
1: Infelizmente, também.
0: E depois veio-se, e alguns deles, que assim foi, vieram mais tarde, e eu penso que existem documentos que comprovam isso, a provar-se que eles tinham razão.
1: Claro,
0: todos
1: que
0: eles
1: sim.
0: Tinham razão,
1: exatamente,
0: não é?
1: Exatamente.
0: Mas pronto, havia alguém que não tinha bem o seu juízo no sítio e que pronto. Mas pronto, é a vida, é a história da humanidade que passa por tanta gente e hoje celebra-se o Dia Mundial das Habilidades da Juventude.
1: Exatamente. E trouxe aqui estes exemplos, mas existem milhares de histórias.
0: Pois.
1: E atenção, cada jovem, de certa forma, contribui para um mundo melhor também. No seio familiar, com os amigos, na escola, portanto, estamos a falar aqui de nomes sonantes, mas toda a gente contribui.
0: Sabes quem é que estava agora a pensar aqui?
1: Quem?
0: Carlo Acutis.
1: Não sei quem é.
0: O primeiro
1: Viste?
0: É? Está aí mais um jovem valor que faz... E faz com que nós possamos tirar aquele tabu de que o digital só traz coisas más, a internet presta, não sei o que, não sei o que mais. Está aí o primeiro santo da internet que nos fez aproximar de Deus um pouco mais.
1: Viste? Nós temos momentos sérios. Somos muito pertinentes aqui.
0: Isto, quem pensa que falamos só de macacos, isto está redondamente enganado.
1: Já daqui a pouco isto vai descambar, mas agora não. Agora
0: ainda não é agora.
1: Não.
0: Então vamos à onda com os santos e pecadores. Minha, deixa-me cá vencer porque isto daqui a bocadinho não vai ser nada disto.
1: Não perdes pela demora.
0: Mãe, onde estás tu? Vai rindo, vai.

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0: Posto emissor do Funchal, nesta manhã de quarta-feira, estamos aqui a 20 minutos das 10 da manhã. Daqui a pouco chegam por aí João, quem é o João? Não sei quem é o João,
1: mas quem é o João também.
0: A Joana Ferreira e o Paulo, que nos vão apresentar a parte 2 desta manhã. Andamos com o Shawn Mendes, Galantis, Lighter, com David Guetta e o 5 Seconds of Summer. Ora, mais do que isto, já não digo mais nada porque eu não sei o que é que vem por aí. Pronto.
1: Pois não.
0: Ela pôs-me uma venda nos olhos e agora, seja o que Deus quiser.
1: Exatamente, porque vamos inaugurar um jogo.
0: Ainda por cima inaugurar.
1: Sim, fazemos hoje e provavelmente só para a
0: Nunca
1: semana.
0: Nunca mais.
1: Que é para respirar. Nunca mais, não. Portanto, é o jogo das palavras que rimam.
0: Isto
1: queres que eu te explique o que é uma rima? O que é que significa rimar?
0: Angélica, arranca logo com isso.
1: Ah, está bem, pronto.
0: Não queres
1: então,
0: formar,
1: tens
0: lá.
1: Que arranjar palavras que rimam com uma palavrinha que te vou dizer. Isto é simples.
0: Para ti?
1: Claro, a palavra que eu vou trazer não é uma fácil, não é?
0: Claro.
1: Portanto, só para clarificar os nossos ouvintes, palavras que rimam são aquelas que dão a ideia do mesmo som, ou seja, os sons finais de duas ou mais palavras correspondem. Por exemplo, coração, paixão, são palavras que rimam. Mas é óbvio que eu não iria pedir isto ao Pedro, que isto é muito básico, muito fácil, isto é coisa de primária.
0: Ela deve pensar que andei ali
1: no
0: Oxford ou no Cambridge. Ou
1: tens que no mínimo dizer 4.
0: No mínimo?
1: No mínimo, vá.
0: Imagina no
1: máximo. E nós, como estamos no mês de julho, tens que dizer palavras que rimam com julho.
0: Agulho.
1: O que é isso, agulho? Olha. Não inventas. Vai.
0: Orgulho.
1: Anda. Boa.
0: Orgulho. Ah, não dá para repetir, não.
1: Não, não dá. Só disseste uma. Vai.
0: Gorgulho.
1: Boa.
0: Ah,
1: tu até sabes. Estás a ver.
0: Mergulho.
1: Muito bem.
0: Deixa-me cá ver mais.
1: Eu tenho umas para rir.
0: Burbulho.
1: O que é isso?
0: Não sei. É o marido da borbulha.
1: Não inventes.
0: Pronto.
1: Vai, essa não contou. Isso não existe. Não inventes.
0: Não se pode ficar para as 3, não?
1: Não.
0: 4. Ora bem, o que é que eu disse? Mergulho, gorgulho, orgulho...
1: Barulho,
0: pronto.
1: Exatamente, entulho, embrulho. E depois podíamos aqui descambar, não é? Para coisas que não rimam assim tão 100% do género. Trambolho. Zarulho.
0: Uma pessoa quer ser séria, não é? Mas pronto,
1: zarulho, terçolho, olho.
0: Mas o olho com o olho já não rima assim muito.
1: Não faz mal, eu estava a dizer que é para descambar.
0: Ah, é para descambar também.
1: Pronto, é porque tu acertaste de forma direta. Eu a pensar que íamos rir com isto e tu...
0: Olho.
1: Eu disse olho.
0: Biolho.
1: O que é
0: piolho,
1: isso?
0: Piolho.
1: Piolho? Olha o piolho, exatamente. Eu a pensar que isto ia descambar, não sei o quê.
0: Mas foi só a primeira, calma.
1: E tu acertaste tudo.
0: Então, mas o que é que queres? Vai, aumenta a intensidade.
1: Não tenho mais.
0: Era só isto.
1: Viste? Olha, até fiquei triste. Pronto, eu pensava que ias esforçar para sair um zarulho ou umas coisas assim.
0: Eu estou aqui a transpirar que não aguento.
1: A sério? Não, mas tu disseste logo mergulho, ninhé.
0: Eu pensava que ias dizer assim uma coisa assim mais...
1: Olha que eu fiz este jogo aqui internamente e não foi muito fácil.
0: Não foi?
1: Tu és um aluno excepcional.
0: Não é?
1: É.
0: Não, dá-lhe um 20.
1: Um 20 ao contrário.
0: A prova ainda está por...
1: Ai, pois.
0: Exatamente.
1: Nem vamos falar sobre isso. Mas pronto, olha, muitos parabéns. Acabaste
0: de
1: vencer. Palminhas. E prometo que para a semana vou trazer uma palavra mais difícil.
0: Uma pessoa esforça-se para ter um prémio.
1: Não quero saber.
0: Palmas.
1: Pronto. De qualquer das formas, ficam a saber palavras que rimam com julho.
0: Por exemplo, olho.
1: Olho.
0: É? Olho. Bagulho.
1: Olha, não inventas. Bagulho. O que é isso?
0: Bagulho. Já ouviste em qualquer parte.
1: Tu não és nenhum Saramago, não inventes palavras.
0: Bagulho.
1: Mas e o Saramago nem inventava palavras. Era a forma de escrever que era completamente diferente.
0: Ah, sim. Nem...
1: Ele não inventou nenhuma palavra. As palavras já existiam.
0: Bagulho.
1: Já não agora... inventas.
0: Mas é, bagulho, sabes o que é?
1: Não.
0: É uma gíria informal muito usada na língua portuguesa, principalmente no Brasil, que significa coisa. Passa-me esse bagulho. O objeto impreciso ou o assunto... O termo é versátil e também se pode referir a algo... Não, não estou a ler, atenção.
1: Não, que ideia.
0: Algo de pouco valor, dinheiro no contexto coloquial, substâncias como... Bom, isso não vou referir. Objeto ou coisa, portanto, um bagulho.
1: Tu andas a ver muitas novelas brasileiras, só podes.
0: Às vezes acontece.
1: Às vezes acontece, né? Não inventes bagulho, não existe
0: bagulho.
1: Aqui em Portugal.
0: A palavra deriva do bago, que se refere à semente de frutas, como a uva ou o próprio bagaço.
1: Ah.
0: Aguardente. Pronto. É o que se arranjou.
1: Olha, pronto, isto era assim, isto era para ser um jogo muito educativo, para rirmos um pouquinho, mas tu, pronto, destruíste tudo.
0: Completamente.
1: Eu, pronto, olha.
0: Olha, não jogo mais.
1: Não, jogas. Eu vou arranjar palavras mais difíceis.
0: Mas já não vai
1: isto
0: ser hoje.
1: Isto foi o aquecimento. Não, não é hoje, mas isto foi um aquecimento. Eu vou pesquisar em palavras mesmo difíceis.
0: Tão bom. Há de haver um dicionário sempre por perto. Vais ver.
1: O teu amigo.
0: Uma corzinha de verão. O que é que o sol

0: Esta é a parte da música que eu mais gosto de cantar e a única que sei.
1: Eu disse, toda a gente sabe fazer isto.
0: Na, e nunca passa do na. Não dá para dormir, mas falta pouco. Angélica, estamos aí a 6 minutos e meio das 10 da manhã. La France não vem para casa. Atenção, a França ontem perdeu, contra todos os prognósticos, na meia-final do Campeonato do Mundo com a Espanha. Houve muita gente que perdeu dinheiro nas apostas de jogo, porque a França era candidata à final, mas ontem esqueceram-se de jogar.
1: Agora vai lutar pelo terceiro lugar, certo?
0: Por terceiro
1: certo.
0: E quarto lugar. É com, pode ser com a Argentina, pode ser com a Inglaterra, nunca se sabe. Não
1: nunca
0: é?
1: Se sabe. É assim, todos os clubes que eu apostava perderam sempre. Portanto, qual é o teu conselho para mim?
0: Então, olha, que seja pela Argentina, pode ser que a coisa também dê para o
1: Tu não queres mesmo que eles passem, pois não? Pois, olha, este silêncio disse tudo. Disse
0: há silêncios tudo. Que não...
1: Que... Há silêncios que comunicam mais do que palavras.
0: Valem mais do que mil palavras, não é?
1: Olha, mas os espanhóis passaram. Pronto.
0: Sim, nossos irmãos já estão na final.
1: E mereceram.
0: Mereceram bastante, sim.
1: Claro que sim.
0: Foram dois, podiam ter sido três ou quatro.
1: Magoaram-nos, não é? Temos aquela facadinha em nós.
0: É verdade.
1: Mas há um certo orgulho também.
0: Sim, ontem mereceram.
1: Mereceram. Quando é com esforço, é importante.
0: E eles ontem mereceram, que tiveram um jogo absolutamente impecável. Desde a manha do guarda-redes até a parte do meio-campo de Espanha. Enfim, mereceram e está ponto. Ponto final. Ponto final.
1: Ponto final. E agora vamos tentar perceber se será uma final em espanhol ou será uma mistura de British com espanhol.
0: Pois,
1: vamos ver.
0: A ver, vamos. Que lo dai no próximo domingo, que vá a ser... Às 8 da la noche.
1: Muito bem.
0: Às 8 da la noche.
1: Em canal aberto também. Não e o de hoje também.
0: Hoje também. Hoje dá na TVI, se não me engano.
1: Sim, é tudo. Eu acho que o de sábado é que não dá em nenhum canal.
0: Pois, é capaz de dar no live mode ou qualquer coisa.
1: Pronto, mas as semifinais e a final, tudo em canal aberto, pode ver tudo, deve ver, não é? Porque o Mundial está a acabar.
0: É, praticamente acaba no domingo.
1: Não acredito.
0: E há uma mais de uma vez, quer dizer,
1: mas
0: não é?
1: Mas espera, o que será da nossa vida depois disso?
0: Tem mais bola, o Campeonato Nacional começa e os outros campeonatos todos.
1: Eu juro, eu não sei como é que vocês conseguem sofrer semana a semana pelos vossos clubes, eu juro.
0: Emoção é fervor e viva o coisa e vive também o outro coisa.
1: E o Benfica perdeu no sábado.
0: O Sporting ganhou ontem, por exemplo.
1: Pois, já viste, mas o Benfica perdeu, porque tu falaste nisso e eu vi o jogo e perdeu.
0: Ela é satisfeita. E o Porto vai fazer estágio em Inglaterra também, pronto.
1: Estágio curricular?
0: Não, estágio para adquirir melhor forma nos jogadores.
1: Ah.
0: O Marítimo ganhou ontem também.
1: Muito bem.
0: Em Lousada.
1: Que orgulho.
0: É, e vai jogar também dentro de poucos dias outra vez. É aqueles jogos de preparação que servem para os nossos jogadores ganharem músculo.
1: Ok, eu entendo, também... estou a entender.
0: Exatamente.
1: Mas se começarem a perder esses jogos todos, já é um sinal de que a coisa não está bem, né?
0: Não, é mais vale perder agora do que depois.
1: Ok.
0: Pois.
1: Então falhem tudo agora e depois não.
0: Pode ser. Assim por baixo. Se tiverem que perder, percam agora, porque
1: tudo.
0: É feijões, como se costuma dizer. Mesmo que haja um troféuzinho assim de meia leca para ganhar, mas pronto.
1: Percam tudo agora e encontrem tudo depois.
0: Mais
1: nada.
0: Gostaste? Olha, e tu sabes que o Nacional tem um jogador que se chama Gasolina.
1: Mentira!
0: Verdade!
1: Tínhamos por aquela música Gasolina.
0: Gasolina! Fica para amanhã,
1: que
0: pronto.
1: Giro!
0: É verdade. É um defesa, vem de Itália, jogou na Juventus de Itália, portanto não há de ser um jogador qualquer.
1: E vai meter muita gasolina.
0: Lá que vai ter gasolina, vai ter. Não sei se é de Borla, não creio, que ele não, também
1: tá.
0: Não veio de Borla, não é?
1: E a gasolina está cara.
0: Pois é. Muito bem, reta final. Angélica, estamos aí a 2 minutos das 10 da manhã. Foi... Estava à espera de ser uma coisa assim mais complicadinha.
1: Olha, nem me fales nisso, que eu ainda estou assim magoadinha. Mas olha, não perdes pela demora. Eu vou vingar-me, eu vou trazer mesmo um desafio super difícil. Fica prometido.
0: Ouviste, mãe? Bom.
1: Fica prometido.
0: Fica prometido e o que é prometido não é de vidro. Um grande abraço para si, obrigado por nos acompanhar. Aqui para baixo, para os nossos amigos, um abraço bem forte também, bom trabalho. Espero que não se tenham enganado aí, não é? No menu, pronto. Não nos ponham a culpa em cima, que nós não temos culpa nada
1: disso. Não temos nada a ver com isso.
0: Pronto.
1: Um grande beijinho e até amanhã.
0: Boa quarta e bom arranque de segunda parte do mês.
1: Até amanhã. Até amanhã.
0: Amanhã é quinta e hoje é quarta.

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0: Banjo Roubado, música de Evandro, e trouxemos também o ritmo de Sorri Sorrei, a banda Natty Roots, a abrir a nossa emissão de hoje do Bom Dia, Bom Dia, desta quarta-feira. É o 15º dia do mês de julho, estamos, pois, no meio de mais uma semana. Bom dia, Joana.
1: É verdade, bem-vindos, e praticamente no meio de mais um mês, não é?
0: Exatamente, no meio da semana, no meio do mês.
1: E que mais? Bom, seja bem-vindo, o nosso bom dia é extensivo, assim que é imigrante e agora já tem por hábito estar no dia-a-dia na sintonia PEF. Deixe-me que lhe diga que é uma boa opção e hoje não vai ser exceção, vamos estar nestas quase duas horas da melhor forma a acompanhá-lo, seja em mais um dia de trabalho ou, quem sabe, mais um belíssimo dia de férias.
0: A música essa está naturalmente garantida ao longo destas quase duas horas de emissão. Vamos ter, para já, mais uma grande voz madeirense, é a ponta-celense Beatriz Cabaz, para cantar Café da Manhã para Dois.

0: Chama-se Tempo, a canção de Mr. Marley, a madeirense Bia Caboz. E antes disso, uma outra grande voz da nossa ilha, Beatriz Caboz, que cantou o tema Café da Manhã para Dois. Mais uma bonita canção para ouvirmos juntos nesta manhã de verão. Com certeza, para estas horas, já tomou o seu belo cafezinho, a sua dose de cafeína para passar bem. Nesta quarta-feira é, naturalmente, um dia para descontrair, com certeza, para aqueles que estão em pleno gozo de férias. O que é que farias neste dia, se tivesses de férias?
1: Hoje?
0: Uma ida à praia
1: e
0: ou
1: aqui, na Madeira, aqui na ilha?
0: Sim.
1: Uma ida à praia. Uma ida à praia.
0: Uhum.
1: Sim, depois... Não ter, não ter horas para voltar, não é?
0: Isso é bom.
1: Descontrair.
0: Pois o relógio de parto ou nem por isso? Há pessoas que não põem.
1: Logo. Logo.
0: Não ficas com a marcação no pulso.
1: Não fico. Não ouço aquele tic-tac, tic-tac, tic-tac. E que horas? E o relógio é que manda tudo quando estamos a trabalhar. E aí há que... Lá está. Descontrair e sair das rotinas, é mesmo assim, se bem que nós temos o telemóvel e olhamos para as horas no telemóvel.
0: É verdade.
1: Mas nada de alarmes, o relógio também fica de parte e é assim mesmo que devemos descontrair. Naturalmente que há quem volte para o trabalho mais cansado quando começou as férias. Sabes porquê? Porque há sempre muita coisa para fazer nas férias. Há sempre muitas coisas pendentes que, quando estamos a trabalhar, não conseguimos concretizar aqueles trabalhos, e, principalmente nas nossas casas. E há, naturalmente, anos em que voltamos um bocadinho mais cansados. Mas...
0: Pois é, quando temos aquelas obras, que vamos adiando.
1: Porque a casa também precisa de manutenção,
0: é
1: não é?
0: E nós também.
1: Sim, nós também precisamos. E até

0: fazemos aqueles exames mais profundos, aquela ida ao médico, porque também é preciso, enfim. Bom, mas o que importa é que as férias cheguem e que possamos então desfrutar, descansar, porque quem trabalha todo o ano, as férias são sempre muito bem-vindas.
1: Vamos à música e agora seguimos já o som dos Brasileiros Skank, cujo vocalista Samuel Rosa

0: talento Daniel Santa Cruz na nossa emissão de hoje do Bom Dia desta quarta-feira. Aproveite bem esta manhã de verão lado a lado com a sua rádio favorita. Também trouxemos o ritmo de El Merengue, Marshmallow e Manuel Torisso, ritmo latino nesta nossa emissão, onde em dia de aniversário também aqui esteve Samuel Rosa, o vocalista dos Skank, que aqui interpretou a canção Tão Seu. E nós vamos juntos até às 12 horas deste dia 15, mais um dia em que a temperatura vai subir até a uma máxima de 26 graus Celsius, a mínima é de 21. E sabes que a temperatura da água do mar hoje, Joana, vai rondar os 25 graus.
1: Ai, essa foi de propósito que disseste. Maravilha. Olha, a última vez que fui à praia já este ano, não queria sair da água. É, só mais um bocadinho e só mais um bocadinho e vou nadar até ali. E agora desta ponta para esta e desta para... pronto.

0: e foi bom, saí mais leve e naturalmente muito mais bem disposta depois de um belo dia de praia. O verão é mesmo assim, o verão traz-nos dias quentes, traz-nos sol, traz-nos convívios, festas também, férias, descontração, traz também trabalho, obviamente.
1: Pois é.
0: Mas traz tudo
1: isto.
0: Exato,
1: porque nem toda a gente tira férias no verão.
0: Claro que sim. Olha, as músicas também sabem a verão. Há músicas que sabem mesmo a verão e são os sabores de verão também, porque nós também vamos comemos mais um geladinho, não é? Saboreamos mais um geladinho, as frutas da época, saladas, a carne assada, o peixe assado, vamos mais para os grelhados e por aí.
1: Temos... coisas frescas.
0: Exatamente, coisas frescas, para que possamos ter aquela... umas férias inesquecíveis.
1: Tem mais. 291-20-8954, já por aí passamos. Para já, e a gente de convite, Rigera, vamos à la playa.

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0: faz outra vez a música da dupla No Mac, abrindo a segunda meia hora da nossa emissão de hoje do Bom Dia desta quarta-feira. Vamos recordar que temos também sempre no ativo o nosso número do WhatsApp, é o 936-363-970. Vamos lá saber como é que estão os nossos ouvintes a passar neste verão. Será que estão nos planos?
1: Foram à praia.
0: Uma ida à praia, cá ou fora. Vamos conversar disso mesmo ao longo desta emissão, das coisas boas que, afinal de contas, nos traz o verão.
1: É verdade, muitas vezes falamos que temos de ter cuidado, não nos expormos ao sol nas horas de maior calor, protetor, água, roupas leves, mas também quando levamos o nosso animal de companhia, também devemos ter cuidados em conta.
0: Uhum. Particularmente em espaços públicos, para não incomodar os demais.
1: Olha, mas com eles em si, uhum. O asfalto fica muito quente nos dias de muito, muito calor e naturalmente que as patinhas ficam, digamos, abrasadas e a água também é preciso. Enfim, devemos também ter em conta quando vamos a passear ou mesmo à praia um bocadinho o nosso animal de companhia.
0: Olá,
1: eles gostam
0: bom dia.
1: Tanto. Bom dia.
2: Olá, bom dia.
0: Olá, Elia. Como está? Tudo bem?
2: Bem?
0: Então, muito calor já aí na sua zona?
2: Está quente, então.
1: Elia, uma ida à praia, se pudesse.
2: Se pudesse, ia, mas não dá.
1: Ah.
2: Eu gosto de Por Santos.
0: De uma bela praia de areia.
1: Eu gostei da sua resposta. Se pudesse, ia.
2: Sim, sim. Fui habituada naquela praia.
1: Pois.
2: Já lá em Luanda, a nossa praia também era como a do Porto Santo, de areia.
1: Ah, maravilha. Elia, e lá no Porto Santo, aqui há uns anos atrás, vamos aqui falar uns bons anos atrás, quando a Elia ia, era naquela altura em que traziam a melancia à família, não é?
2: Sim,
1: nós íamos
2: sim,
1: ao Porto Santo e trazíamos uma melancia.
2: Não, mas nevadas.
1: Pois, e trazíamos também uvas.
2: Olha, ainda ontem
1: que
2: me melancia e agora sabe.
0: Caracol.
2: Estamos sabendo no Porto Santo. E é verdade. Nós
1: hoje. É que elas são muito mais saborosas.
2: São.
1: E trazíamos também as uvas, como dizia o Madruga, de caracol. E a família esperava, se não trouxéssemos, ficavam melindrados. Hoje em dia, já, também no verão, os figos, as bebras, aqueles figuinhos muito pequeninos também, muito saborosos. Mas hoje em dia.
2: Havia lá uma figueira perto da praia onde íamos. A gente apanhava os filhos para comer.
1: Pois, mas hoje em dia já não vemos assim em grande
2: agora
1: abundância.
2: Não sei, agora não
1: porque
2: sei.
1: Já fizeram muitos prédios, muita construção
0: e
1: infelizmente já não temos o que era outrora.
0: Nem mais. E a Elia também aprendeu a nadar com a ajuda, sem a ajuda. Ainda se lembra desses tempos?
2: De
0: como é que aprendeu a nadar?
2: Como o quê?
0: Aprendeu a nadar.
2: Ah, olha, o tempo a que ensinou.
0: Foi.
2: Foi o tempo.
1: Elia, não levou aquele empurrãozinho
2: para
1: a água?
2: À praia, por causa do meu marido que ele não gosta de mar.
0: Ah,
2: e eu gosto tanto do mar.
1: Ai, é maravilhoso.
2: É tão bom.
0: Não ia tantas vezes quanto gostaria.
2: Ele não gosta, não gosta.
0: Pois é.
2: Algo para ele, só no banheirão.
1: E então, a Elia prefere a praia e o seu marido o campo. Mas,
2: sim, mas hoje, também agora não dá para ele.
1: Exato,
2: para a praia.
1: Mas aqui há uns anos atrás, com certeza que faziam o combinado. Hoje vamos para a praia, ao fim de semana podemos ir ao campo.
2: Acompanhávamos para irmos à praia, mas ficava lá.
0: Uhum.
2: Não ia para a água, nem melhor.
1: Mas o facto de ele não nadar, de certa forma, trazia alguma pressão a Elia. Ai, ele está ali
2: muito
1: à espera.
2: Seria.
0: Pois,
1: compreendo.
0: É isso. Está na hora, olha. Ele está ali.
1: Vamos, que ele está à espera. Não dá. Não funciona
0: pois
1: assim.
0: Não funciona, pois
2: é
0: não. Ora bem, Elia, o importante é passarmos de forma bem agradável, mais este verão, procurando nesta altura e nesta fase da sua vida, com certeza, espaços mais frescos. É isso que, com certeza, a Elia procura. E o sempre saltar e agradável convívio com toda a família, que com certeza ainda vai ter a oportunidade de usufruir ao longo deste verão desses belos passeios que reservamos.
2: Olha, posso ler uma coisinha de nada?
0: Do ano. Muito rapidamente, Elia. Muito rapidamente.
2: Passou No fim da estrada, só eu e tu, de mãos dadas, passos vacilantes, à espera da madrugada, que não há de despontar. O silêncio no sossego de uma espera, sonhando com a primavera, que há muito esgotou. Nosso tempo já passou. Muito obrigado por esta
1: oportunidade. Obrigada, Elia.
2: Tudo que me está a ouvir, tenha um dia muito feliz, saúde da boa.
0: Muito obrigado. Muito obrigado. Muito obrigado. 291-20-8954 e também o nosso WhatsApp está já recebendo aqui algumas mensagens.
1: É bom sinal.
0: E como é que os nossos ouvintes vão passar este verão? As férias ainda estão para vir, já as usufruiu. Ora, queremos saber de tudo isso e como é
1: e
0: que vão
1: mais
0: aproveitar, exatamente.
1: Ora, nestes dias de calor, uma vez mais, recomenda-se refeições rápidas para não estarmos muito tempo na cozinha, porque está calor, a preparar refeições leves, saladas, peixe grelhado e por aí afora. Parece-te
0: é
1: bem?
0: É sempre saudável as comidas mais levezinhas.
1: É isso, temos que adaptar as comidas também aos dias quentes.
0: É verdade. A Fátima Reis enviou-nos uma mensagem via WhatsApp, mas convém aqui lembrares que, Fátima, links não é possível aqui abrirmos. Não sei qual é a partilha que queria fazer, mas fica também essa informação para os nossos ouvintes, os links que nos enviam. Não é possível termos acesso aos mesmos, por uma questão de segurança. 291-20-8954 também está.
1: Mas foi a Fátima Reis. Um beijinho para ela, um dia feliz. É muito verdade. Obrigada, na mesma.
0: Aquelas imagens que às vezes gostam de partilhar,
1: que tem uma mensagem.
0: Não abre, exatamente, não abre por segurança. Vamos novamente até ao telefone. Quem é que nos liga da praia? Bom dia.
3: Praia de São Roque, também.
1: Ai, a Praia de São Roque.
3: Olha, São Roque é com. Com Fernabola, verdade.
1: Ana Paula, não conheço, não conheço. Ai, a Praia de São Roque, já está a transpirar.
3: Então,
0: de ferro na mão.
1: Sim.
0: Faz um calor daqueles.
1: Todos os dias a Ana Paula passa pelo Funchal e arredores.
3: Ah, já sei, já sei. Nasci na Praia.
1: Então, deixa às 7h30.
3: Presumo. Às 7h30
1: e estou de 5 às 10. É mesmo, às 7h30.
3: É.
1: Eu aqui a brincar.
3: Verdade,
1: é por isso que quando faço o total outro, não sei porque é que não acerto. Deve ter alguma explicação.
0: Então a Ana deita cedo e cedo barguês, dá saúde e faz crescer. É mais ou menos isso.
3: Ainda me deixa.
1: E então a Ana levanta-se às 6h30?
3: Tem que haver 6h30, 5h30.
0: E sem despertador?
3: Sem despertador, eu tenho aquele ritmo daquele plano de saúde, que eu não vou perder.
1: Ah, é?
3: É
0: o nosso relógio biológico não falha. É isso.
1: Então, 5h30, mas acredito que a 9 horas já está a pestanejar, ou não? Da noite.
3: Não, ainda estou aqui a ver todos os lados da madeira que gosto de ir.
1: Então vá para a cama à meia-noite?
3: Às vezes eu já estou de dia.
0: Como se costuma dizer,
1: já está a
0: budear.
1: Eu percebo. Não
3: budear.
1: Ou seja, Ana Paula, não bebeu nada, mas já anda zonza.
0: São os nossos regionalismos.
3: Tenho 78 anos, mas não sei que eu gosto das bebidas alcoólicas, mas não é que nem cheiro, das areias.
0: Olha, a propósito de regionalismos, recordo aos nossos ouvintes que às segundas-feiras, e no programa Coisas de Antigamente, temos sempre a oportunidade de recordar esses engraçados regionalismos. É verdade. Aquelas expressões típicas da nossa ilha que só nós aqui entendemos. algum continental ou isso não percebe.
1: Tu tens que fazer uma legenda explicar isso. Descodificar.
0: Ficam esbabacados e para tramar.
1: Olha, esbabacados.
0: Para tramar é preciso.
1: O último que não ouvi é essas esbabacados. A Ana Paula o conhece.
3: Anda
1: esbabacado, já falei contigo.
3: Abre a boca, abre os olhos.
0: E então, com este calor, como diziam os nossos avós, ficamos de bico aberto.
3: E às vezes, quando a gente fez alguma tratura, a gente dizia assim: vocês vão levar uma malha, vão ver branca,
0: E nunca, ah. Nunca vi a expressão quando brincávamos muito e fazíamos aquela retoiça de dizer, ah, quando os porcos vão, não adivinham chuva. Pois é.
1: Olha, cala-te, pequeno, já tenho a cabeça a zunir.
0: É verdade.
1: Não é? Não é? Não é? É zunir.
3: Não posso
0: fazer com a cabeça a coisa assim. Ora, expressões engraçadas.
1: Olha, mas não queremos tirar digamos, o mérito ao programa
0: pois
1: de
0: é,
1: autor aqui do nosso amigo Luís Lemos Gomes.
0: E graças a Deus. Exatamente. Um programa que podem sempre recuperar.
1: Isto é mais ou menos uma amostra do que se passa no programa.
0: Exatamente. Há de facto uma rubrica que nos traz à memória essas expressões. Ana, vamos aos beijinhos. Estamos mesmo a fechar.

0: esta primeira parte.
1: Está a dona Maria da Monta tinha bilhete, depois tinha mail e para o senhor Ailvi, para ir para todos os nossos imigrantes espalhados pela Holanda, e para a dona Maria Jardim, para o senhor Costa, para o senhor Fernando, para o senhor Paulo, para a dona João Maria Luizinha, para a senhora Aldanha, para a Gorete Gonçalves, e para a família da Rua Neguiar, e para a Rua Neguiar, para uma grande abraço a vocês todos. E vou à praia. Que a minha praia está com o ferro na mão. Não é assim, Nagolas?
2: Então, Ana Paula.
0: Não pode ser sempre, é isso.
1: Não esqueçam, Nagolas.
2: É, Ana Paula cresceu na praia.
1: Ai, o meu pai ensinou a gente todos os netos mais velhos.
0: Exatamente, muito importante.
2: Para evitar os afogamentos.
1: E eu não sei se não vou à praia, mas eu nunca me esqueço como a gente vai na dor. Nunca esqueci.
2: Claro.
0: Muito obrigado, Ana. Um dia feliz. Muito obrigado. Muito obrigado.
2: Obrigada, Ana Paula. Olha, é um tema, afogamentos, não é?
0: Vamos falar disso mais daqui a pouco. É uma infeliz realidade que também temos vindo a constatar nos últimos tempos.
2: Antes de... É crucial tomar medidas.
0: Pois é. Antes de terminarmos esta primeira hora da nossa emissão do Bom Dia de hoje... Vamos recordando aos nossos ouvintes que com certeza têm nos planos uma ida até à praia. Vamos lembrar que hoje e segundo aquilo que nos é dado a conhecer pelo site do Instituto Português do Mar e da Atmosfera, que novamente temos aí um índice de radiação ultravioleta muito elevado, portanto no nível 10 há que ter as devidas cautelas. A fechar, o nosso conterrâneo Zarco e Latte na canção 1, 2, 3.

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0: o ritmo de Carol G a abrir a segunda parte da nossa emissão do Bom Dia desta quarta-feira. Mais uma proposta bem contagiante e, a propósito do ritmo latino, aos fins de semana, convém lembrar que há sempre espaço para uma boa conversa e ritmos latinos que aqui se fazem ouvir no programa Alma Latina. Aos fins de semana, depois das 14 horas. Estamos de regresso, esta é já a segunda parte da nossa emissão do Bom Dia desta quarta-feira. E de facto, uma das infelizes e tristes realidades do verão é também as mortes que se verificam ano após ano, mortes por afogamentos que têm vindo, infelizmente, a aumentar no nosso país, quer em praias, piscinas e outros meios aquáticos. É uma infeliz realidade e a Madeira também não foge a essa infeliz realidade. Segundo os últimos dados, também subiu o número de mortes por afogamento, segundo dados do Observatório do Afogamento da Federação Portuguesa de Nadadores Salvadores. Há que realmente ter consciência dos cuidados necessários a termos numa ida até à praia. Vamos deixar os heroísmos e, enfim, aquelas situações menos boas que muitas vezes verificamos na praia. Muita gente com ar destemido enfrenta ondas e marés pouco recomendáveis a banhos, não respeitando muitas vezes as indicações dos nadadores salvadores. E depois há realmente situações que colocam em perigo não só a própria pessoa, mas também aqueles que posteriormente têm que a ajudar.
1: Exatamente, é por isso que é importante estarmos cientes das nossas limitações na água. Evitar-se a todo custo entrar-se na água quando não estamos seguros ou mesmo quando a bandeira indica.

0: critica alguma cautela ou mesmo proíbe entrar na água. É claro que quando falamos de afogamentos, prevenir o afogamento é em todas as idades. Não estamos só a falar de crianças, naturalmente que é para todas as idades e quando falamos de crianças, muitas vezes vemos as crianças ali que, à beira-mar, a tentar, o mar agitado, a tentar entrar na água. Naturalmente que a vigilância deve ser constante de crianças. O uso, por exemplo, de coletes salva-vidas é também importante e, no fundo, devemos evitar nadar sozinhos quando não estamos confortáveis.
1: E distantes da costa.
0: Exatamente,
1: não fazermos. Vai nadando, vai nadando, vai nadando e fica muito longe da costa.
0: Exatamente, e quando olha para a toalha, para a sua mochila, está tão distante, está tão distante.
1: Há que ter realmente presente estes números, que são números efetivamente negros e que nos trazem nessa infeliz realidade. Somente no primeiro trimestre deste ano foram registadas 36 mortes em meio aquático. É o valor mais elevado deste ano desde 2017 para este mesmo período. Sublinhamos que a Madeira representou 11,1% dessas ocorrências. Portanto, nunca é demais ter as devidas prudências quando estamos junto à orla costeira, evitar comportamentos de risco, porque na nossa vida é mais importante. E há que não esquecer a velha máxima: amar e mais, a ir e voltar.
0: É isso mesmo. Olha, estou-me a lembrar aqui de um pormenor também muito importante: evitar o consumo de álcool antes de nadar.
1: E ficam muitas horas a apanhar sol e depois vão ali de repente um mergulho do nada e esse contraste de temperatura não é nada saudável para o nosso corpo.
0: Exatamente.
1: Esse choque térmico é muito, muito, muito perigoso e infelizmente já assisti a situações desse género bastante complicadas. As pessoas têm que ter essa noção e, se juntarmos a isso, tal como disseste, o consumo de álcool, ainda pior, porque somente colocam em risco também aqueles que posteriormente têm que socorrer essas pessoas cujo comportamento não foi o mais adequado.
0: Entre outros cuidados e atenções que devemos ter uma vez mais neste verão 2026.
1: Claro que gostamos de ver todas as nossas crianças felizes e contentes a brincar na água, na piscina, com os amigos, mas devemos estar sempre vigilantes. A palavra é mesmo essa. Quem tem realmente crianças de tenra idade têm que estar sempre atentos aos seus movimentos, porque para se verificarem estes infelizes afogamentos basta poucos centímetros de água. E é isso mesmo, aliás, que têm vindo a nos dizer estas infelizes estatísticas que nos entristecem a todos. Vamos à música, agora que estamos com o relógio a marcar 11 horas 10 minutos, Pedro Capó e Farouk com a canção Calma.
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0: Varro e Mulheres dos Meus Sonhos e Calma, Pedro Campo e Faruco, na nossa emissão do Bom Dia desta quarta-feira. Vamos voltar ao nosso WhatsApp, o 936363970. Vamos até à Venezuela, aqui cumprimentamos a Maria Ascensão. Bom dia Madeira. No verão gosto mais da serra, de brincar e descontrair debaixo das árvores, jogar às cartas e à bola. É uma boa sugestão, sem dúvida.
1: Da Maria.
0: Beijinhos, exatamente, beijinhos também para a Maria de Venezuela.
1: Olha, já agora aproveito para mandar um abraço a todo o povo da Venezuela.
0: Ora, seguimos até à Inglaterra. Vamos também aqui cumprimentar o nosso amigo Ricardo Cassiano, ele que está em Jersey e... Partilha-te connosco também um pequeno vídeo. Bom dia, alegria aqui, dia de off, mas não vou à praia.
1: Um descanso, não.
0: Partilha aqui uma foto, um pequeno vídeo, aliás, junto à praia, praia de Jersey, e tem mais praias muito lindas. Beijinhos a todos, com muito carinho para o Gerardo Coelho, na Madeira, o Nélio na Suíça, a Ana de Jesus, um beijo e melhoras para... Fátima Marques, já tive nas minhas férias uma semana em Londres, agora trabalhar para as próximas, para assim visitar a Madeira. Assim aqui é, Ricardo, vamos trabalhar para outras, tem que ser.
1: Claro que sim. Por isso, boas férias a todos os nossos ouvintes, sem exceção a que estão na nossa companhia, e também para aqueles que fazem férias aqui na Madeira. É uma ótima ideia fazer férias na Madeira, uma vez que a ilha oferece uma bela combinação única de paisagens deslumbrantes. O clima é sempre muito agradável, atividades diversas e tem uma cultura muito, muito rica, tornando-a de facto num destino perfeito para férias, seja no verão ou mesmo nas restantes estações. Fazer férias na Madeira aqui também é uma boa opção, ou seja, fazer férias cá dentro.
0: Olá Joana e Paulo, bom dia, tudo
1: Olá.
0: Bom para vocês? Aqui estamos ligadinhos desde a Ponta do Sol, no posto emissor de Funchal. Mando alô para nós e da nossa parte, beijinhos para todos vocês e todos os amigos que, como nós, estão aqui relaxando e fazem muito bem os nossos amigos que partiram também uma foto. Esta é a nossa paisagem
1: muito
0: bonita,
1: verde,
0: de verão. A mensagem de Maria do Monte e Virgílio, obrigado pela partilha, pela companhia.
1: Continuação de umas belas férias aí na Ponta do Sol, aliás, um pouco por toda a ilha, presumimos que andam a passear, a aproveitar, porque depois o dia 12 de agosto chega rápido e há que continuar a aproveitar.
0: Nininho Vaz Maia, ele que canta E Agora?

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0: regressos finais dos anos 70, na nossa habitual viagem no tempo com a banda Buggles, neste bem conhecido Video Killed the Radio Stars, uma canção que marcou definitivamente a carreira desta banda britânica formada no ano de 1977 por Geoff Downes, Bruce Woolley e Trevor Horn. Ele que hoje está de parabéns, grande artista que não há muito tempo esteve também na nossa ilha, este lendário músico britânico que participou no grande concerto de tributo ao madeirense Luís Jardim, que foi realizado, se bem estão lembrados, então no Parque de Santa Catarina, no passado dia 1 de maio. Assim entramos na maior final da nossa emissão de hoje do Bom Dia desta quarta-feira, dia quente de verão, com a previsão a apontar para uma subida da temperatura máxima na ordem dos 26 graus Celsius. De resto, conto com períodos de céu pouco nublado no Funchal. Vai apresentar-se em algumas zonas com alguma nebulosidade e pouco nublado, de facto, nas vertentes sul e na ilha do Porto Santo. O vento vai soprar com fraca intensidade e vamos ter uma pequena subida da temperatura máxima nas terras altas. Também já aqui fizemos referência à temperatura de água do mar, que hoje deverá rondar os 25 graus. Pelo nosso WhatsApp, mais uma mensagem desta feita do nosso amigo Raul, que aqui nos enviou a seguinte mensagem. Bom dia, Paulo e Joana. Continuações de uma boa semana de trabalho. Ontem falhei o resultado, pois é, França 2, Espanha 1, mas ainda não aqui havíamos falado disso. De facto, os espanhóis ontem surpreenderam e entraram com outra garra em campo e por isso mesmo seguem em frente. Um resultado que eu acho que muita gente não estava à espera. Mas no futebol é assim.
1: Viste o jogo?
0: Também de surpresas. Vivi, realmente okay, teve
1: então
0: momentos, momentos muito engraçados. Com a França a andar ali um bocadinho perdida, não conseguia de facto colocar em campo a sua supremacia e quem marca, olha, foi logo a Espanha e esse gol ressentiu-se de que maneira
1: na um gol
0: equipa
1: faz a
0: francesa.
1: Diferença.
0: É verdade. Vamos à música, é tempo de recordarmos o projeto Tribalistas e a canção Já Sei Namorar.

0: França da Mata e também os tribalistas da nossa emissão do Bom Dia de hoje, desta quarta-feira, onde continuamos a falar de verão. Está aí a estação mais quente do ano.
1: Coisas boas.
0: Exatamente, aquilo que gosta de fazer nesta altura do ano e já deu para notar também, quando aqui conversamos com os nossos ouvintes, que há verões inesquecíveis.
1: Claro que sim, e todos nós temos boas memórias dos verões transados, mas há que fazer outras.
0: Olá, bom dia!
1: Bom dia!
2: Bom dia!
0: Olá! Então, Alexandra, bem disposta?
1: É, esta hora a Alexandra já tem a casa arrumada para ligar a esta hora.
2: Nada, está nada. Sentada, amor, só fiz a cama.
0: Pois é, está muito calor.
1: Boa vida, o patrão não briga.
2: Está nada, uma paga, de grossa.
1: Já lá se viu o tempo, não é?
2: Qual che... o patrão que me paga? Sexta-feira. É sexta-feira, yeah!
0: Ah, maravilha, maravilha.
1: Mas há quem diga, verdade. É sexta-feira, de que adianta? Não tenho dinheiro.
2: Ah, vai ter, se quiser.
0: Ainda bem. E então, e Alexandra, como é que está passando este dia de verão?
2: Muito bem, com calor, queimadinha, mas está a passar.
0: Uhum. E...
2: não pode estar o sol, não?
0: Exatamente. Não podemos abusar também dessa exposição solar. Já temos vindo a sublinhar tantas e tantas vezes aqui na nossa emissão que essa exposição prolongada não nos traz benefícios, pelo contrário.
2: É, mas é só um bocadinho à tarde.
0: Exatamente.
2: Depois as estreias e olhe.
0: Pois.
2: Vi a Câmara de Louros, à Praia do Vier, mas estava um mar, estava mal, ainda caí para lá, para, no mar, mas
0: pois
2: nada
0: bom.
2: Que não pudesse.
1: Então, não deu para nadar?
2: Não dei, meu amor, estava
1: estava.
2: É assim, já consegui, pior que aquilo. Já, meu amor, já dei mergulhos por baixo das ondas que chamava-se bagas, que eram as bagas do mar. A da altura, agora digo ondas.
0: E Alexandra também aprendeu a nadar sozinha? Foi com o passar do tempo que foi-se desenrascando.
2: Sozinha, aquela boia preta, às vezes pintava, chorava, se arranjava, às vezes se punha só um remendo. Era assim.
0: Pois é, pois é.
1: Ai, que maravilha.
2: Era, era.
0: Tínhamos
2: mas
0: que
2: estava bastante
0: desenrascar.
2: E saí de lá às 6h30, Sr. Paulo, e estava chegando gente.
0: Pois é, há muita gente que aproveita essa hora, exato.
2: Longe que estava,
0: essa hora já o sol está mais fraquinho.
1: O mar então não estava.
2: Não, não estava, meu amor. Não estava
1: calminho.
2: Mas no outro lado estava melhor, pelo lado dos rios.

0: vocês não sabem, mas quem está a ver sabe. Os reis para o outro lado, estava melhor, mas mesmo assim, ali parece, não se pode ir para a coleia dos seus banheiros, não se pode ir para a coleia dos dedos. E ela disse, não, pode, senhor, pode ir, mas para não fazer, não, por mesmo assim, já.
1: Exato.
0: E fez a vontade.
1: Muito bem, é uma praia realmente que tem vigilância e contamos com o apoio dos nadadores salvadores, o que é muito importante nesta altura do ano.
0: Sim, sim, eles eram agradáveis, todos, e era mais doar, e o arreira gargalhado, eles eram mais doar.
1: E tem também.
0: E ele perguntou dos... se queria alguma coisa, se não quer nada, me creio.
1: O que em algumas praias é luxo.
0: Aquilo estava bom, estava, seu Paulo. Para a próxima, os amigos na casa, está aquele lado. Mas também o posso dar, pode ser até longe, é de até eles. Pode ser a mexer, pode ser o Conselho, mas eu gosto da praia de Câmara de Luz, sempre gostei.
2: Sim,
0: e aquela praia, só
2: e faz muito bem, exatamente.
1: Sim. E é uma praia que lhe diz muito.
0: É, a mim é. Claro. A mim. Ainda tem a Ribeira, ainda tem a Ribeira.
1: Exatamente.
0: E mostrei as mesmas tenhas, eu disse, olha, isto era, a gente chamava, ai, me diz que agora, o caldeirão, a gente vinha para aqui, para comer a fruta, para comer às vezes, andava-se nesta Ribeira toda, a mostrei a ele.
2: Então ainda recordou coisas boas.
0: Ah, sim, sem dúvida. E tem muitas casas, para o lado de onde mora a nossa Nadir. Está diferente.
1: Sim, sim.
0: Ali em Belém, ela sabe, se ela está a ouvir, ela sabe, em Belém, onde morreu aqueles miúdos há muitos anos. Era de uma prima minha, que morreu 3 filhos dela, com a parede que ia. Também está bonita, está... A gente vê do mar mesmo isso.
2: Sim.
0: Está bonita, está diferente, está.
1: É verdade, tem uma baía bonita, a Câmara de Lobos também.
0: Sem dúvida. E acho que os carros vêm até à praia, os carros, sabia?
1: Sim.
0: Os carros vêm até à praia, podem deixar o carro e andar só com um bocadinho.
1: É verdade.
0: Andem menos que eu.
1: Pois é, com a vantagem de não ser pago.
0: Não é. E penso que não é, Sr. Paulo, porque
1: no,
0: é assim.
1: No ano passado não era.
0: Não, mas eu penso que não é pago. Eu penso que não. O presente que está lá é boa pessoa. Olha, a festa da espada era só na vilha, que havia. E tem iluminação e tem bandeiras até à câmara, lá de cima da câmara.
2: Portanto, Alexandre recordou ali grandes momentos. Foi bom.
0: Sem dúvida.
2: Passou um dia diferente.
0: Sem dúvida, meu amor. E as caminhonetas são diferentes também. Até às 5h30, foi para o Funchal passar ali. Depois das 5h30, se queres apanhar, vais lá para dentro, andar à bomba. Toma do colher dos borques.
1: Sim. Ora vai. Há sempre alternativas.
0: É. É pena que o autocarro não vai até lá, que antigamente ia até ali. E talvez fosse melhor para trazer muita gente, mas não é a comando, Sr. Paulo.
1: Mas ficam ali na zona da Câmara, não é?
0: Não,
1: um bocadinho mais acima.
0: Havia uma paragem aí, mas agora os taxistas.
1: Ah, okay.
0: Havia aí uma paragem até para subir e descer. O pé da igreja havia uma paragem.
1: Sim, sim.
0: E ali havia outra, agora já não. A paragem fica lá em cima, para cá do Pinho Doce, tem os cafezinhos. E para o Funchal e para cedo. Mas a partir das 5h30, já foi para o Funchal, já não é aí. Tem que ir para a estrada de cima. Quem vem do estreito sempre, do estreito de Campanário, vai ter que ir para aí. Senão
2: já
0: anda
2: mais um bocadinho.
1: Pois bem.
0: Sim, mas também não foi
1: é
0: nada que não pudesse, meu
1: exatamente,
0: amor.
1: Exatamente.
0: Não foi.
1: Tudo em prol da mobilidade, que é essencial também dentro dos centros urbanos e a Câmara de Lobos não foge à exceção. Alexandra. E agora...
0: As caminhonetes passavam na vilha. Eu acho que era melhor. Talvez dava mais vontade das pessoas saírem. Agora não passa. O mole é esse. Eu acho que é esse que as vezes...
1: Pois, mas pronto, por outro lado, nós gostamos de passear sem carros, sem autocarros. Andarmos livremente com as nossas famílias e crianças.
0: Sim, mas
1: é bom. É o melhor de encontrar um equilíbrio, é sempre complicado.
0: Pode ser, quando eles... Olha, quer deixar aqui uma gente...
1: E depois, verdade seja dita, Alexandre, que aquela zona também é um bocadinho estreita. para os autocarros, às vezes pode ser complicado. Um
0: não,
1: carro,
0: não é, não, não
1: um carro
0: é,
1: mal estacionado já é o suficiente para complicar.
0: Não, mas lá não tem. A estrada dava para eles descerem, só uma descida com a via.
1: Muitas vezes eu vi ali autocarros aflitos junto à igreja para fazer aquela pequena curva. É realmente, para quem conduz, não é fácil.
0: Pois é, não é fácil. Não sei, na minha altura os táxis. Era ali o pôr da igreja.
1: E agora os autocarros. Os autocarros são um bocadinho maiores.
0: São maiores.
1: Mais compridos, é verdade.
0: Era até se levantar. Por isso as pessoas caem nesse carro.
1: É preciso sempre cuidado.
0: É preciso muito cuidado, é verdade. Mas principalmente, vou deixar aqui um beijinho para todos os condutores, mas vou deixar um alerta. Não andem antes das pessoas se sentar, porque têm um degrau ali.
2: Uhum.
0: Para eles não têm, mas para as outras pessoas têm. E tem pessoas que às vezes, mesmo que possa andar, pode acontecer que a banca estreita e pode cair. Um beijinho para eles, eu não estou aqui a apontar a ninguém, somos todos seres humanos e vocês não têm culpa.
1: Claro.
0: É como eu não me trabalho, às vezes podia algum pai, alguma mãe me encostar e vir falar, claro que somos nós a ouvirem. É verdade, e às vezes há pessoas a falar também. E eu respeito. Um beijinho para todos os condutores. E quero deixar aqui um beijo. É muita força que Deus toque naquele coração daquela rapariga que perdeu o seu marido hoje de manhã em Câmara de Louros. Uma briga e lá foi o homem.
1: Sim, senhora Alexandra. Obrigado pela sua chamada.
0: Um
1: ótimo dia. Muito obrigada.
0: Que Deus abençoe vocês, a minha alma linda, querida, meu amor, e para todos que trabalham dessa rádio, e para o senhor João Luís, que eu encontrei hoje, para todos os mantenhos, que os imigrantes, os meus amigos. Um dia feliz, um dia abençoado.
1: Um
0: e
1: grande
0: hoje,
1: abraço.
0: Hoje vamos gozar, que amanhã já está.
1: Pois bem, muito obrigado, Alexandre. Um dia feliz. Muito obrigado. Vamos, Anselmo Ralph, até ao fim.

0: Sim, Anjos e Anselmo Ralph, na nossa emissão de hoje do Bom Dia, que se aproxima do final, emissão desta manhã bem agradável de quarta-feira, onde novamente tivemos a oportunidade de usufruir da boa companhia dos nossos ouvintes, gratos por isso.
1: É isso mesmo, vamos embora satisfeitos, sorridentes, porque passamos quase 2 horas na sua companhia da melhor forma, acompanhamos-lo uma vez mais no seu local de trabalho, aí em casa, nos seus afazeres, nos respectivos automóveis. Amanhã queremos repetir a

0: No nosso bom dia e como sempre a nosso convidado traga um amigo, tem espaço para um amigo, para um familiar que desconheça, que não tenha por hábito ouvir o PEF, por que não convidá-lo amanhã no bom dia?
1: Hoje vamos daqui a pouco ter a oportunidade de acompanhar a informação na Rádio Renascença e com certeza que já deu por falta do programa Motores em Antena na pausa de verão, mas desde já fica o convite para os nossos ouvintes estarem connosco já a partir da próxima terça-feira. Vamos voltar na antena com este espaço moderado por Zé Manuel Ferreira. Atenções viradas para o Rally da Madeira que acontece no final deste mês.
0: Então, para todos, continuação de um ótimo verão. Fique bem e até amanhã.
1: Até amanhã. E nos despedimos ao som desta velhinha música da banda Los Diablos.

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1: No Evangelho de hoje, Jesus eleva uma oração ao Pai e diz: Eu te bendigo, Pai, Senhor do céu e da terra, porque escondeste estas verdades aos sábios e aos inteligentes e as revelaste aos pequeninos. Deus não se revela a quem pensa saber tudo, mas a quem tem um coração simples, humilde e disponível para aprender. A verdadeira sabedoria não nasce do orgulho, mas da confiança. Vivemos num tempo em que valorizamos muito o conhecimento, a técnica e o sucesso. Tudo isso é importante, mas nos recorda-nos que há uma sabedoria maior, a de quem sabe escutar Deus e deixa-se conduzir por Ele. Ser pequenino não é ser fraco, é reconhecer que precisamos de Deus, que não somos autossuficientes. Peçamos ao Senhor um coração humilde, capaz de

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0: abrir a indicação de que está acondicionada a circulação de comboios na linha norte. A circulação só se faz por uma via entre Santarém e Santana Cartaxo. Em causa de um atropelamento mortal, no local estão mais de uma dezena de operacionais. O Primeiro-Ministro afirma que é preciso arriscar nas decisões para o país, mesmo quando surgem problemas. Esta manhã, numa conferência em Lisboa, e sem falar diretamente dos exames nacionais, Luís Montenegro garantiu que o Governo não desiste perante as adversidades.
1: Procuramos sempre que aquilo que decidimos seja o mais adequado e o mais sustentado na realidade que temos hoje e na realidade que queremos construir para amanhã. Mas também aí não ignoramos o princípio de que vos falei há pouco. Também aí não nos importamos de arriscar. Mesmo que aqui ou ali as coisas possam correr menos bem, nós vamos arriscar na mesma. Até por uma razão moral. Porque se nós incitamos a sociedade a fazê-lo, nós temos de ser os primeiros também a dar o exemplo. Temos de ser os primeiros também, no fundo, concretizar esse princípio.
0: Na mesma conferência esteve o Ministro da Educação, Fernando Alexandre, garante que as notas dos exames vão ser afixadas na sexta-feira. O Ministro diz que já estão corrigidos 99% dos exames nacionais. Sobre as declarações do Primeiro-Ministro, que chegou a acusar alguns professores de criarem problemas no processo, Fernando Alexandre admitiu que há sempre resistência à mudança.
2: Veja uma coisa, há sempre resistência às mudanças, esta é uma mudança grande. O senhor Primeiro-Ministro reconhece, e todo o Governo reconhece, o grande esforço que os professores estão a fazer. Aliás, nós vamos conseguir cumprir o prazo de sexta-feira e publicar as classificações com todo o rigor, graças aos professores. E por isso, um grande muito obrigado aos professores.
0: O Ministro da Educação diz que está a trabalhar para evitar novos problemas na segunda fase dos exames nacionais. A correção voltará a ser feita com recurso à digitalização. O Governo mantém a previsão de saldo orçamental equilibrado em 2026. O Ministro das Finanças mantém a previsão, apesar dos choques que afetaram a economia. Joaquim Miranda Sarmento salienta que, excluído o pagamento da dívida ao Serviço Nacional de Saúde, o país tem um déficit de 600 milhões de euros e um aumento da despesa abaixo dos objetivos do orçamento para este ano. O presidente de Moçambique diz que a situação de Cabo Delgado está melhor. Daniel Chapo está em Portugal e participou esta manhã no Fórum Euro-África a decorrer em Carcavelos. Diz que os projetos de exploração de gás e minério já foram retomados após vários anos de ações de terrorismo na região norte do país.
3: Nós estamos a viver um momento relativamente melhor em relação àquilo que era. A razão pela qual os projetos que tinham sido suspensos de gás do Rovuma, como o projeto da Total, foi retomado. Temos tido alguns ataques esporádicos ao nível de algumas aldeias das populações ao nível de Cabo Delgado. Isto provoca, sem mais de dúvidas, alguma deslocação da população, mas temos tido assistência e o apoio, portanto, de várias organizações internacionais. O terrorismo não está em toda a província de Cabo Delgado. Sim. É apenas alguns distritos da Zona Norte onde estão os projetos, mas neste momento a situação, portanto, é melhor.
0: Num debate com António José Seguro, o Presidente da República Português garantiu ao homólogo que pode contar com a ajuda nacional para garantir a segurança em Cabo Delgado. E a fechar, a Zizén, na Madeira, estão a ser realizados testes para transportar bananas com drones. Em comunicado, a Secretaria Regional de Agricultura e Pescas diz que o objetivo é ajudar os agricultores no transporte de bananas em explorações localizadas em zonas de difícil acesso. Cada drone pode transportar cargas até aos 100 quilos.
4: Uau, eu fico muito feliz com esta
0: evolução,
4: não é, da tecnologia. A Madeira estar a investir neste tipo de tecnologia para ajudar as pessoas.
0: Será uma boa
4: ajuda. Muito feliz. Eu também acho que sim. Muito obrigada, Filipa. Até amanhã.
0: Até amanhã.

A nossa conterrânea Bianca Bosch e Lai do Retorno, nesta tarde musical PF que abre sempre em português. O relógio marca meio-dia, praticamente 22 minutos. Comece bem esta tarde de verão, lado a lado com a sua estação favorita, que hoje reserva-lhe uma opinião que conta do padre Estevão Fernandes. Será logo depois da informação de âmbito regional do Madeira em notícia e destacamos ainda da nossa programação a hora louca do Grupo São Roque, mas logo depois das 17 e pelas 19 horas temos o Espaço J aqui mesmo na sua rádio, um programa com a moderação de José Pedro Correia. Voltamos à música, agora com o Nuno Ribeiro, ele que traz a canção Saloia.

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jovem banda Descendentes, com a canção Carolina, para também aqui passarmos para si, que muito bem está na sintonia do PEF nesta tarde bonita de verão, num dia em que, segundo a meteorologia, vamos ter uma máxima na ordem dos 26 graus Celsius. Daqui a pouco vamos atualizar a informação de âmbito regional. Vem aí o Madeira em Notícia, um trabalho do nosso Departamento de Informação, e logo depois acompanhamos uma opinião que conta hoje com o padre Estevão Fernandes. Fique desse lado, continua a passar bem esta quarta-feira. Desta tarde, boa sintonia do PEF consigo nos 92.0 MHz e também online. Sempre e quando quiser, não esqueça, estamos deste lado em pef.pt.

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0: boa tarde. Vamos à informação regional de Paulo Figueira. O que é que há a destacar?
1: Um desentendimento entre vizinhos esta manhã terminou no esfaqueamento mortal de um homem de 55 anos em Câmara de Lobos. O agressor foi detido. Ontem, em Santana, foi encontrado sem vida o corpo de uma mulher. Também há suspeita de crime. Problema da habitação. Albuquerque defende construção de prédios com mais andares no Funchal. Começa hoje a edição 51 da Volta à Madeira em bicicleta. O desentendimento entre vizinhos terminou na morte de um homem de 55 anos, esta manhã, em Câmara de Lobos. Eram cerca das 6h30 quando teve lugar este episódio de agressões. O homem que é suspeito da prática do crime de homicídio tem mais de 60 anos e colocou-se em fuga. Acabou detido algum tempo depois. Os contornos deste caso foram explicados há instantes ao posto emissor pelo subintendente José Catanho, da PSP.
2: Fui acionada para uma situação de agressões entre dois indivíduos do sexo masculino na zona da Avenida Nova da cidade de Câmara de Lobos. Chegado ao local, a PSP deparou-se com uma vítima no chão, ensanguentada, com ferimentos, a ser assistida por bombeiros e posteriormente pela equipa médica de intervenção rápida. Portanto, as agressões eram entre os dois envolvidos, entre o suspeito e a vítima. Houve ali uma discórdia, uma discussão entre ambos, que partiu para agressões com recurso à arma branca e resultando em ferimentos graves na vítima, que se encontrava prostrado no solo e tendo o agressor posto-se de imediato em fuga do local.
1: As indicações de pessoas que assistiram ao crime foram essenciais para identificar o suspeito. As autoridades encontraram-no em casa.
2: Testemunhas no local reportaram à PSP dados que nos permitiram chegar ao suspeito da prática dos factos e de imediato efetuamos diligências para o interceptar, vindo a interceptá-lo posteriormente, no imediato das diligências, a interceptá-lo na sua residência ali nas proximidades. Neste momento a Polícia Judiciária está a fazer a inspeção ao local do crime e a recolher outros indícios e vestígios biológicos do local, mas para posterior prosseguimento da investigação, contudo o suspeito foi detido pela PSP e será presente assim que possível ao Ministério Público para o primeiro interrogatório judicial.
1: Homicídio esta manhã em Câmara de Lobos. A vítima tinha 55 anos, o agressor mais de 60. Ontem, em Santana, outra suposta discussão terá estado na origem da morte de uma mulher. Foi encontrada sem vida numa levada. A PSP também esteve no local.
2: Em relação ao caso de ontem, de Santana, a PSP também foi acionada para o local por ter sido encontrada uma vítima junto a uma levada já sem sinais vitais. Portanto, a polícia chegou ao local, deparou-se com uma pessoa nas imediações que relatou que teria havido ali uma contenda entre um indivíduo do sexo masculino e um indivíduo do sexo feminino e, portanto, que terá evoluído para uma altercação e que a senhora, pronto, caiu e ficou inanimada ali na levada. Portanto, entrou em paragem cardiorrespiratória, ou seja, foram acionados os meios de socorro também para o local, e só que infelizmente já não foi possível reverter a situação. Perante os indícios que foram possíveis recolher no local, foi acionada a Polícia Judiciária, que tomou conta de toda a ocorrência.
1: José Catanho, o porta-voz do Comando Regional da Polícia de Segurança Pública, em declarações há instantes ao posto emissor, em 24 horas, duas mortes por suspeitas de crime, de homicídio, discussões que terão assim tido este desfecho fatal para um homem, esta manhã em Câmara de Lobos, e ontem em Santana, uma vítima do sexo feminino. Problema da habitação, Miguel Albuquerque aponta como uma das soluções a construção de prédios em altura. No Funchal, conforme disse, existem áreas com esse potencial. Declarações esta manhã à margem de um debate integrado nas comemorações dos 50 anos da autonomia.
3: Temos que fazer uma revisão, sobretudo nas zonas onde não tem impacto no anfiteatro do Funchal. A zona da ajuda, por exemplo, pode ter uma capacidade, em algumas zonas que não têm impacto paisagístico, de construirmos prédios até 20, 20 e tal andares, porque isso vem resolver parte substancial dos nossos problemas, porque o nosso problema de facto é a disponibilização de terrenos para podermos construir habitação pública. E atenção, não é habitação social, é habitação pública. E outra solução que temos que ter é que nós temos aqui na Madeira centenas ou milhares de apartamentos vazios que ninguém arrenda, porque se um indivíduo não paga a renda fica no prédio 3 anos à espera da decisão do tribunal.
1: Uma das soluções é a construção de prédios com 20 ou mais andares, mas o arrendamento privado é também apontado como solução complementar. A nova proposta de lei que prevê o despacho dos inquilinos após 2 meses sem pagar ao senhorio poderá contribuir, de acordo com o Governo, para a dinamização do setor do arrendamento privado.
3: Nós temos aqui na Madeira centenas ou milhares de apartamentos vazios que ninguém arrenda, porque se um indivíduo não paga a renda fica no prédio 3 anos à espera da decisão do tribunal.
4: Mas isso agora vai mudar.
3: Agora vamos resolver, mas vai ser outra solução, também vai ajudar no mercado, temos um mercado de arrendamento. Mas não há dúvida, nós aqui já vamos a aproximadamente de 6% da habitação pública, estamos agora a culminar a entrega, já entregamos 500 e tal casas, vamos agora até setembro entregar mais 300 e tal, mas não há dúvida que temos que continuar a fazer.
1: Neste debate sobre habitação foi interveniente Isaltino Moraes. O presidente da Câmara de Oeiras falou da experiência naquele município do continente. Tanto a Madeira como o país precisam de mais investimento em habitações, sobretudo públicas.
5: É preciso construir habitação, mais habitação pública, porque é a única fórmula de resolver o problema da habitação em Portugal. Sei que o Funchal precisa de à volta de 4 mil casas, mas Portugal precisa de 300 mil. Portanto, Portugal precisa de 300 mil casas, não é? E naturalmente dessas 300 mil era fundamental que uma parte significativa delas fossem de habitação pública, não é? Quer dizer, portanto, moral da história, sem habitação pública nova não se resolve o problema. E basta copiarmos aquilo que se faz nos outros países europeus. Portugal tem 2% de habitação pública, a Espanha, que é o que está mais logo acima de nós, já tem 10%. E, portanto, a média europeia anda na ordem dos 25%, 30%. E há países como a Áustria que têm 65% de habitação pública. Mas, pelos vistos, eles é que são pobres e não são ricos.
1: Isaltino Moraes, o presidente da Câmara de Oeiras, esta manhã no Funchal, num debate na reitoria da UMA sobre o tema da habitação, uma iniciativa integrada nas comemorações dos 50 anos da autonomia. Os sindicatos convocaram a greve dos ajudantes ou das ajudantes de creches e jardins de infância, admitem cancelar a paralisação. Já ontem o Sintap admitia essa possibilidade, agora é o Sindicato dos Trabalhadores em Funções Públicas e Sociais. Como adianta Nelson Pereira, o dirigente desta organização de trabalhadores.
6: Portanto, quando o sindicato receber a proposta, irá analisar o que proposta é e o que é, na verdade, se acompanha a reivindicação dos trabalhadores. Depois vemos a proposta, como sempre este sindicato tem um princípio, que é que eu falasse com os trabalhadores. Portanto, recebemos a proposta, analisamos a proposta, fazemos a nossa análise, mas, no entanto, não tomamos nenhuma decisão sem falar com os trabalhadores primeiro. Portanto, são expostas o que está na proposta, informamos os trabalhadores o que lá está, e eles depois decidirão se é o suficiente, se aceitam ou vão continuar com a greve.
1: O Sindicato dos Trabalhadores em Funções Públicas e Sociais também admite travar o protesto das ajudantes de creches. Mas tudo depende do teor da proposta que a Secretaria da Educação conta enviar ainda esta semana aos sindicatos para efeitos de negociação. Pelo menos por enquanto, mantém-se esta greve com início na próxima segunda-feira. A Madeira está a realizar vários testes com drones de grande capacidade para avaliar a utilização no transporte de banana em zonas de difícil acesso. Estes aparelhos podem transportar cargas até 100 kg, facilitando o trabalho dos produtores em explorações em zonas de difícil acesso. De acordo com o comunicado da Secretaria da Agricultura, a iniciativa insere-se na aposta do Governo na inovação e modernização do setor primário. Começou hoje a edição 51 da Volta à Madeira em Bicicleta. São 74 ciclistas inscritos para cumprir 6 etapas até domingo. No total, são 210 quilómetros de subidas e descidas a percorrer por 13 equipas. O primeiro troço arranca em Machico, às 3 da tarde de hoje, com términos no Terreiro da Luta, uma extensão de 47 quilómetros. Esta é a prova rainha do ciclismo na região, organizada pela Associação da Modalidade. No futebol, venceu o AVS, o Marítimo, por 2-0. Foi no encontro de ontem, de preparação das duas equipas para a próxima época. A partida disputou-se à porta fechada em Lousada. Na sexta-feira, o último dia do estágio verde-rubro, o adversário é o Leixões.

Agora a previsão do estado do tempo para esta quarta-feira, 15 de julho, neste que é um dia de, em que assistimos à primeira metade do mês de julho, estamos também a meio da semana, pode assim contar nas próximas horas com uma temperatura máxima de 26 graus no Funchal e na costa sul da ilha. Haverá poucas nuvens no céu, quer também na ilha do Porto Santo. E assim concluímos este Madeira em Notícia no posto emissor, com a promessa de regressarmos à antena do PF com nova atualização às 18h45.

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1: No verão, a nossa Madeira enche-se de festa. Em muitas das nossas paróquias, a festa do Padroeiro ou do Santíssimo Sacramento ou de uma devoção local continua a ser um dos momentos mais importantes do ano. Prepara-se as ruas com as luzes, celebram-se as novenas, temos as procissões, as missas de festa, banda filarmónica a percorrer toda a paróquia, as barracas de comes e bebes e também muitos reencontros. Chegam os imigrantes, reúnem-se as famílias, enfeitam-se as ruas, preparam-se as flores, os tapetes, os andores, prepara-se também a igreja. Há as novenas ou os tríduos de preparação, as procissões, o convívio, a música até tarde, os reencontros à volta das muitas barracas que existem nas nossas festas. Alguns olham para tudo isto e dizem que parece ser apenas um cristianismo cultural. Uma tradição herdada, mais social do que religiosa, mais ligada à identidade da terra do que a uma fé com consequências concretas na vida. E, em parte, esta análise tem fundamento. Uma festa cristã pode conservar o nome de um santo, a sua imagem, a procissão, a missa, mas perder progressivamente a força do Evangelho. Pode haver muita luz na rua, mas pouca luz na consciência. Pode haver grande devoção exterior, mas pouca capacidade de perdão. Pode haver

0: pela justiça, pela reconciliação, pelo cuidado dos mais frágeis e pela capacidade de transformar a nossa vida quotidiana. Mas também é preciso dizer, seria injusto desprezar estas festas como se nelas não existisse fé alguma. Para muitas pessoas, a festa é um dos poucos momentos em que regressam à igreja, em que recordam os seus mortos, os seus antepassados, em que agradecem uma graça, um dom, em que cumprem uma promessa ou procuram novamente o Senhor, em que procuram novamente Deus. A fé popular, ou se quisermos, a religiosidade popular, nem sempre é perfeita, esclarecida ou constante. Mas pode ser verdadeira. Pode ser pequena como uma semente e ainda assim guardar dentro de si uma possibilidade de futuro. O problema não está no cristianismo se tornar cultura. O cristianismo, quando é vivido, cria cultura, cria memória, cria beleza, cria gestos concretos e cria pertença. O problema começa quando a cultura deixa de conduzir a Cristo e passa apenas a repetir formas vazias. Talvez por isso a pergunta mais importante não seja se devemos ou não conservar as festas. A pergunta é outra: que consequências é que elas podem ter na nossa vida, na vida da nossa região? Depois da festa, fica uma comunidade mais unida? Depois da missa, cresce a atenção aos pobres? Depois da promessa, nasce uma vida mais coerente? Depois da festa, alguém decide reconciliar-se, servir ou voltar a rezar? As festas de verão na nossa terra podem ser apenas memória de uma fé antiga, mas podem também e devem tornar-se portas abertas para uma fé renovada. Tudo depende daquilo que fica quando a festa acaba.
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A GNR mais vale nunca. Estamos a acompanhá-lo naturalmente a esta hora, a hora de almoço, para a maioria. É o seu caso, um bom almoço, um bom apetite na Sintonia PEP. Como sempre, trazemos-lhe as músicas mais calminhas, até bem próximo às 14 horas. Já a seguir, Kanji Tem, na voz de Demis Russos. Nesta tarde agradável de quarta-feira, 26 graus e a temperatura máxima para o Funchal. Acaso para dizermos, tenha um bom verão com a sua rádio, o PFFM.

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13:45, a música vai chegando até si, aqui no canal 2 do PEF, nos 92 MHz e também online em pef.pt. Continuamos a desejar um bom dia de trabalho ou de férias na companhia PEF. Almoço é o caso, um bom almoço, um bom apetite, como sempre. A esta hora temos a música mais calma para si. Julio Iglesias, Coração Partiu.

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0: O PCP exige a presença do Ministro da Educação no debate urgência sobre os exames nacionais. O debate foi agendado para sexta-feira. A decisão foi aprovada em conferência de líderes na Assembleia da República, apesar da oposição de PSD e CDS. A líder parlamentar do PCP, Paula Santos, diz que há ainda muitas matérias a esclarecer e quer que na próxima sexta-feira o Governo dê garantias de que nenhum aluno vai ser prejudicado.
1: Que esta situação está longe de ser resolvida e é fundamental que neste processo, e foi sobretudo por isto que nós requeremos este debate, há inúmeras questões que têm que ser esclarecidas, mas o Governo e o Ministro têm que assegurar que nenhum estudante é prejudicado por um problema que não é da sua responsabilidade e que a responsabilidade é do Ministro e é deste Governo.
0: O debate fica marcado para sexta-feira, o mesmo dia em que serão fixados os resultados das provas. Fernando Alexandre garante que as notas dos exames vão ser fixadas no dia previsto. O ministro diz que já estão corrigidos 99% dos exames nacionais e adianta que a correção voltará a ser feita com recurso à digitalização na segunda fase dos exames.
2: Mantemos e estamos a trabalhar já para que as dificuldades que tivemos na primeira fase não ocorram. Isso garante a integridade também das provas.
3: Portanto, que ocorreu.
2: Claro que sim. Lamento. Já pedi desculpa. Faremos uma auditoria e são apuradas as responsabilidades.
0: O Ministro da Educação à entrada para uma conferência sobre ciência e inovação em Lisboa, onde esteve também o Primeiro-Ministro Luís Montenegro, que sem falar dos exames nacionais, garantiu que o Governo não desiste perante adversidades. Diz que é preciso arriscar nas decisões para o país, mesmo quando surgem problemas.
4: Procuramos sempre que aquilo que decidimos seja o mais adequado e o mais sustentado na realidade que temos hoje e na realidade que queremos construir para amanhã. Mas também aí não ignoramos o princípio de que vos falei há pouco. Também aí não nos importamos de arriscar. Mesmo que aqui ou ali as coisas possam correr menos bem, nós vamos arriscar na mesma. Até por uma razão moral. Porque se nós incitamos a sociedade a fazê-lo, nós temos de ser os primeiros também a dar o exemplo. Temos de ser os primeiros também, no fundo, concretizar esse princípio.
0: O excerto do discurso de Luís Montenegro esta manhã. Subiu para 119 o número de cidadãos da comunidade portuguesa que morreram no Chile.

0: desviado 140 milhões de euros em burlas informáticas. Dois dos quatro elementos, nomeadamente o alegado Cabecilha, foram detidos em Vila Nova de Gaia e no Porto. De visita a Kiev, a Presidente da Comissão Europeia assinou com a Ucrânia uma parceria para o desenvolvimento de drones. Ao lado de Vladimir Zelensky, e Ursula von der Leyen não revelou valores. Disse que este acordo vai associar o conhecimento tecnológico da União Europeia e a experiência no terreno de Kiev.
1: Foi a edição das duas na Renascença com Filipe Ribeiro. Até já, Filipe.
0: Até já.

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E voares. Damos-lhe as boas-vindas à nossa tarde musical PEF de hoje, 15 de julho de 2026. Depois do almoço é o regresso ao trabalho, continuação de um ótimo dia de trabalho para quem está de férias, ou bom tempo impera, continuação de boas férias com a PEF-FM. 26 graus é a temperatura máxima para o Funchal no dia de hoje. Aragão, como antigamente.

depois de ouvirmos na voz romântica de Roberto Carlos, precisamente Amor Sem Limite, ótima proposta para este verão 2026 na companhia PEF. Fiquemos agora com Justin Bieber no outro registro musical, Peaches. E deste modo se vai fazendo a sua quarta-feira e esperemos que da melhor forma. Relembramos-lhe que hoje, e por ser quarta-feira, depois das 17, conte com a Hora Louca Super Som Rock. Um pouco mais tarde, às 19 horas, vai para o ar com o jornalista José Pedro Correia, mais um programa Espaço Jota.

A fúria do açúcar, eu gosto, é do verão. Há quem prefira o verão, há quem prefira o inverno, há quem prefira a primavera. Bom, eu prefiro que as estações funcionem em pleno, as quatro estações, todas elas com o seu encanto. Mas para já vamos vivendo este verão, tempo de férias, tempo de descontração, tempo de descanso para outros, para muitos, ainda tempo de muito trabalho, ao caso, um bom trabalho aí desse lado, bem disposto de preferência. Enigma, Return to Innocence, uma canção dos anos 90 para recordarmos juntinhos aqui no PFFM.

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E depois de ouvirmos Remix Grove, quem me dera, ficamos agora numa toada mais calminha, Miracle of Love, na voz dos Eurythmics no PFFM.

É uma das peças musicais de Paula Fernandes. Eu quero ser para você, ao vivo. E agora seguimos com os Bonnie M. Preparamos este medley para si dos anos 90. Só para si que está no desempenho das suas funções, no descanso em casa ou quem sabe no seu automóvel. Boa viagem!

Pois é, a Espanha continua, como é sabido, em competição. Venceu a França. A ver, vamos nós. Já fomos. Shakira, Burna Boy, Dai Dai, uma canção que lá está, veio para ficar bem disposta. Estamos praticamente a 2 minutos das 15 horas, a essa hora vamos ficar a par da informação com o Canal 1 da Rádio Renascença. Depois das notícias, voltamos ao PFFM com mais música para si que nos ouve via autorrádio. Uma boa viagem com o PFFM e comigo, Joana Ferreira, até às 16 horas. Até já.

0: Os problemas nos exames nacionais vão a debate na sexta-feira no Parlamento. O debate urgência pedido pelo PCP foi agendado esta manhã em Conferência de Líderes na Assembleia da República, apesar da oposição de PSD e CDS. Ainda não se sabe se o Ministro da Educação estará presente. A líder parlamentar do PCP, Paula Santos, exige que Fernando Alexandre participe para esclarecer o que está a ser feito.
1: Qualquer das formas, este debate ficou marcado e nós consideramos que é muito importante que o Ministro, aliás, não, nem de outra forma conseguimos conceber, que o Ministro tem que vir, o Ministro da Educação, tem que vir à Assembleia da República na próxima sexta-feira, de facto, prestar os esclarecimentos relativamente a um processo que está a ser caótico.
0: Recordo que sexta-feira é também o dia em que serão fixados os resultados das provas. Fernando Alexandre garantiu que o prazo será cumprido. O ministro diz que já estão corrigidos 99% dos exames nacionais e adianta que a correção voltará a ser feita com recurso à digitalização na segunda fase dos exames.
2: Mantemos e estamos a trabalhar já para que as dificuldades que tivemos na primeira fase não ocorram. Isso garante a integridade também das provas.
3: E, portanto, melhor que ocorreu.
2: Claro que sim. Claro que sim, lamento, já pedi desculpa, faremos uma auditoria e são apuradas as responsabilidades.
0: O Ministro da Educação à entrada para uma conferência sobre ciência e inovação em Lisboa, onde esteve também o Primeiro-Ministro Luís Montenegro, que, sem falar dos exames nacionais, garantiu que o Governo não desiste perante as adversidades. Subiu para 119 o número de cidadãos da comunidade portuguesa que morreram nos sismos na Venezuela. De acordo com os últimos dados enviados à Renascença pelo Ministério dos Negócios Estrangeiros, há 50 portugueses que continuam desaparecidos. O Diretor Executivo do Serviço Nacional de Saúde reconhece que têm existido constrangimentos nas urgências regionais de obstetrícia e ginecologia da Península de Setúbal e de Loures. À margem de uma conferência a decorrer em Lisboa, Álvaro Almeida assegurou ainda assim que as urgências nunca encerraram e têm mantido a capacidade de resposta. O Ministro da Economia e Coesão Territorial, Castro Almeida, defende um esforço maior para descarbonizar a economia e tornar as empresas mais competitivas. No Parlamento, o governante avisou que o país continua demasiado dependente dos combustíveis fósseis e de matérias-primas que não têm.
4: Claro, custa pagar a fatura de eletricidade, mas é bom que os portugueses saibam que o preço de eletricidade em Portugal é 30% abaixo da média europeia. O problema é que há um consumo energético muitíssimo dependente do petróleo e do gás. Estamos dependentes de produtos que não temos em Portugal e queremos reforçar o peso daqueles produtos que podem produzir energia de fontes renováveis, a nossa água, o nosso sol, o nosso vento, em vez de importarmos petróleo e gás.
0: O ministro esta

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Depois de ouvirmos Matias Damásio, alma gêmea, Matias Damásio, que recentemente esteve por cá na nossa ilha, no âmbito das festas da Calheta. Ficamos agora com Fancy Bolero. Aproveitamos estes minutinhos para dizer-lhe que ainda hoje, quarta-feira, há a Hora Louca, o Super Son Rock, precisamente às 18, uma opinião que conta, hoje com o padre Estevão Fernandes. Um pouco mais tarde, 19 horas, com o jornalista José Pedro Correia, vai para o ar o Espaço J. Um bom verão com a sua rádio, o PFFM. E agora sim, Bolero Fancy dos anos 80. Let's go.

Águas Santa Maria, uma canção que faz-nos lembrar que estamos, de facto, no verão bastante, muito ritmada, bem disposta, e fizemos questão de trazer a antena PEF. I Can Lose My Heart Tonight, uma canção dos anos 80, a Cici Cates, para si que vai ao volante do seu automóvel, uma boa viagem com o PEF FM. Sem dúvida, aqui estamos bem.

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O famoso Bad Bunny e Bomba Estéreo, Ojitos Lindos. Estamos a 14 minutos das 16 horas, deste modo se vai fazendo o seu verão 2026 na companhia PEF e esperemos que bem, da melhor forma. A Comeback Darling, lembra-se desta canção dos anos 90, o B40. Continuação de um belo dia, seja de trabalho ou de férias, sempre bem acompanhado com o PEF.

então está a cantarolar aí desse lado, tal como nós, segundo os mais entendidos, é uma das melhores terapias para o espírito. Vamos lá aproveitar. Se não incomodar aí no seu local de trabalho, claro. Quinta do Bill, recordamos os filhos da nação. Agora vamos chamar a famosa Maria Joana Nuno, Ribeiro, Calema e Marisa. Logo depois, só louça vive uma vez, Açúcar Moreno. Depois da informação das 16 horas, com o Canal 1 da Rádio Renascença, o Paulo Madruga vai estar por cá para apresentar-lhe a última hora da emissão de tarde musical PEF de hoje. Eu sou a Joana Ferreira, estou a piscar o olho para que amanhã possamos nos encontrar aqui nas ondas do PEF, um pouco depois das 10 horas, para o nosso famoso bom dia. Exatamente, bom dia. Até amanhã.

0: O Ministro da Educação vai estar no debate de urgência sobre exames nacionais no Parlamento na próxima sexta-feira, exatamente o dia previsto para a fixação das notas. De acordo com fonte do gabinete Fernando Alexandre, o Ministro vai estar acompanhado pelo Secretário de Estado Adjunto, Alexandre Homem Cristo. A iniciativa partiu do PCP. Paula Santos, a líder parlamentar, diz que há muitas questões por esclarecer e quer que na próxima sexta-feira o Governo dê garantias de que nenhum aluno vai ser prejudicado.
1: Que esta situação está longe de ser resolvida e é fundamental que neste processo, e foi sobretudo por isto que nós requeremos este debate, há inúmeras questões que têm que ser esclarecidas, mas o Governo e o Ministro têm que assegurar que nenhum estudante é prejudicado por um problema que não é da sua responsabilidade e que a responsabilidade é do Ministro e é deste Governo.
0: O debate do PCP foi agendado esta manhã em conferência de líderes na Assembleia da República, apesar da oposição do PSD e do CDS. Durante a manhã, o Ministro da Educação confirmou que faltava corrigir 1% dos exames, ou seja, cerca de 3 mil, e o prazo termina hoje. O deputado do Chega, Pedro Frazão, foi hoje condenado a pagar uma multa e uma indemnização no valor total de 4 mil euros por ter difamado José Manuel Pureza, atual coordenador do Bloco de Esquerda. O caso aconteceu em 2021, quando o deputado do Chega lançou a suspeita de que José Manuel Pureza, à data vice-presidente da Assembleia da República, poderia ter praticado um crime contra a liberdade e autodeterminação sexual de uma jovem militante do partido. A Organização Mundial da Saúde diz que é possível prevenir ou adiar até 45% dos casos de demência através da redução de fatores de risco, como hipertensão, diabetes, colesterol, consumo de tabaco e álcool. A OMS sublinha também a importância de aumentar a atividade física, adotar uma alimentação saudável e diminuir a exposição à poluição do ar. Um conselho que não implica, no entanto, que as pessoas não saiam de casa. Antes, pelo contrário, sublinha a neurologista Ângela Valença.
2: Mas isto não invalida que as pessoas podem e devem sair e devem procurar exercitar-se e exercitar-se fora de casa. Ou seja, um dos fatores de risco muito importantes para as pessoas serem classificadas como com demência, por terem deterioração cognitiva que interfere com as suas atividades da vida diária, tem a ver com as pessoas se isolarem. Muito frequentemente as pessoas reformam-se, vão para casa, ficam em casa a ver televisão, a ouvir rádio e não convivem, não se exercitam, não estimulam, e isso é um fator muito, muito importante. Portanto, reformar não significa a pessoa abandonar a curiosidade, o convívio com os outros, não significa deixar de procurar novos estímulos.
0: Segundo a OMS, mais de 57 milhões de pessoas vivem com demência em todo o mundo, o que representa um custo global de 1,3 mil milhões de euros por ano. Na Venezuela, subiu para 119 o número de cidadãos da comunidade portuguesa que morreram nos sismos, 23 são menores, há 50 portugueses que continuam desaparecidos. Não sei se estão a pensar ir de férias de carro, Inês e Daniel. A GNR alertou hoje para o risco dos pneus em mau estado. Aumentam significativamente os acidentes, especialmente durante viagens prolongadas em autoestrada e com temperaturas elevadas. Só este ano, imaginem só, já foram detectadas mais de 4 mil infrações relacionadas com pneus. Em 2015 foram contabilizadas mais de 8.500, sendo que também no ano passado cerca de 900 veículos envolvidos em acidentes rodoviários

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Since You've Been Gone, Kelly Clarkson, e também passamos a antena para arranque de hora, The One That Got Away, com Katy Perry, duas grandes vozes femininas para iniciar mais uma hora desta tarde musical PEF, nesta quarta-feira. Estamos no meio da semana, no meio do mês, hoje é já dia 15 de julho. Continua a ter um ótimo trabalho, se tal como nós encontra-se no desempenhar das suas funções, eventualmente hoje mais um dia de férias. Goze-as bem, sempre ao ritmo verão do PEF.

grande clássico este dos Bee Gees, no remix desse Jay Lewis, revisitando uma canção que remonta aos anos 70, nesta tarde musical PEF, onde também trouxemos a antena Cold Hearts com Elton John e Dua Lipa, na sintonia do melhor som da cidade. Já em fundo são os primeiros acordes para Donde Vamos? Álvaro de Luna, com Fernando Daniel.

Chama-se Havaí, a canção que junta as vozes de Maluma e o canadiano Weekend nesta tarde musical PF de hoje, com a passagem também de Álvaro de Luna num grande dueto com Fernando Daniel. Juntos aqui estiveram por alguns minutos desta nossa emissão com a canção Donde Vamos. E nesta quarta-feira, não esqueça que depois das 17 vamos ter para si na Hora Louca do grupo Som Rock. Vamos ter naturalmente passatempo logo após os traços do sinal horário das 17 horas. Para já, mais música. Ao encontro das 4h30, Madi revisitando o clássico Caruso.

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vozes que deixam muitas saudades, Freddie Mercury, os Queen e também David Bowie, juntos em Under Pressure, mais um grande sucesso para recordarmos nesta versão remix. Ficamos a 20 minutos das 17, recuperamos também o som dos Nickelback, agora com How You Remind Me. Never

0: Mais um conhecido êxito África na versão de Bacal e Malo na antena do PFFM com passagem ainda de Luís Capaldi, ele que trouxe-nos Before You Go. Não deixe de passar pelo nosso site em pf.pt para espreitar os trailers dos filmes que estrearam na passada semana. 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Tenha presente que amanhã, quinta-feira, vamos ter novamente a oportunidade de premiar os nossos ouvintes. Depois das 10h30, vamos ter Passatempo Cinema aqui na sua rádio favorita.
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0: A continuação de uma ótima tarde com a sua rádio favorita. Desde a capital para tudo o que está à volta, aqui estamos consigo nos 92.0 MHz e também online 24 horas por dia, sempre e quando quiseres, no seu PC, tablet ou smartphone em pf.pt. Estamos a quase 7 minutos das 17 horas. Daqui a pouco vamos ter o habitual comercial Hora Louca do grupo São Roque. Antes disso, e para finalizar mais uma hora aqui na sua estação favorita, há tempo para ouvirmos Tão Seu, popular êxito da carreira dos Skank, de Samuel Rosa, vocalista da banda que neste dia está comemorando mais uma primavera. E a fechar, e até às 17, ainda vamos ter tempo para daqui passarmos para si o ritmo de DJ Dark e Amelie na canção Bessame Mutso. Fique desse lado, continue a ter uma ótima tarde, uma boa escuta.

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17 horas, quase 5 minutos. Marca o relógio nesta quarta-feira. É o 15º dia do mês de julho e, como é hábito, cá estamos para mais uma Hora Louca comercial do Grupo São Roque, que volta a juntar os canais 1 e 2 do posto emissores do Funchal. Para

0: Desafio de hoje, claro, há mais um desafio para superar na nossa emissão e já sabe, os palpites certeiros podem muito bem valer-lhe nesta hora um dos cabazes que vamos ter muito gosto de sortear no final desta emissão. São os habituais cabazes de 25€, de 15 e também de 10€ que trouxemos para esta hora louca de hoje, dia em que temos o nosso Joker no patamar dos 10€. A ouvir, vamos ter a oportunidade de oferecer mais este prémio no desafio dos Jokers desta quarta-feira. Na última semana tivemos a oportunidade de premiar os seguintes ouvintes. Oferecemos o cabaz de 25€ na Leonor Rodrigues, cabaz de 15€ para a Maria Manuela Nunes e o terceiro cabaz de 10€ para a Leonor Vasconcelos, que juntou a este os jogos de 10€. Parabéns a estes ouvintes premiados na passada semana e que já aqui constam desta listagem de ouvintes já premiados neste segundo semestre de 2026. Se eventualmente ainda não foi premiado neste segundo semestre, portanto, se ainda não aqui consta o seu nome desde o passado dia 1 de julho até à última semana, ora, pois bem, a oportunidade é mesmo para si, portanto, não deixe passar nesta mesma dia 291-20-89-54 para assim termos muito gosto de aqui conversarmos consigo e, quem sabe, com um bocadinho de sorte, podermos premiá-lo nesta 28ª Hora Louca do Grupo São Roque. 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

0: Música de Cheyenne para recordarmos Torero na nossa Hora Louca desta quarta-feira. 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Hoje não vão 20 foi 89 54. Vamos ter então a oportunidade de conversarmos com os nossos ouvintes. A partir de agora vamos querer que, claro, tragam à nossa emissão os palpites certeiros para esta Hora Louca de hoje. Vamos por isso lançar mais um desafio através da nossa linha telefónica. Evidentemente que queremos que os nossos ouvintes consigam superar este mesmo. Onde está o intruso? Exatamente. Vamos ter que necessariamente encontrar aqui um artigo que vai ter o preço diferente da maioria. Portanto, há que rapidamente fazer bem as contas para então os nossos ouvintes conseguirem superar neste desafio em que coloca à prova todos aqueles que estão connosco nesta tarde de verão. Hoje não há, de facto, margem para errar. Os nossos ouvintes têm que necessariamente encontrar neste intruso. Portanto, vamos fazer referência aos artigos que estão entre as boas promoções desta campanha de verão do Grupo São Roque e cabe-lhe-se fazer a escolha, espero que acertada, para assim podermos, com muito gosto, incluirmos o seu nome no sorteio de hoje, dia em que vamos novamente oferecer os cavalos de 25€, de 15 e também de 10€. Uma gentil oferta do Grupo São Roque, cavalos que vamos de sortear no final desta emissão. Antes do final desta Hora Louca de hoje, obviamente que vamos ter uma ocasião de consigo olhar para os artigos da Hora Mais Louca desta quarta-feira. Os preços vão cair ainda neste dia, é bem verdade, e você já sabe que no Grupo São Roque tudo é possível. Portanto, fique desse lado porque vamos ter igualmente a oportunidade de olhar para essas promoções cujo preço vai baixar entre as 18 e as 19 horas. Vamos até ao nosso telefone, cumprimentamos o primeiro participante. Olá, viva, boa tarde.
1: Boa tarde, Paula.
0: Olá, muito gosto em ouvi-la, Ana Paula.
1: Obrigada.
0: Cá estamos.
1: Vamos ver se eu vou acertar.
0: Ora, vamos lá. Hoje temos este desafio. Onde está o intruso? É um artigo que não vai custar 1€ e 19 cêntimos. Vamos ter aqui um artigo que não vai custar 1€ e 19 cêntimos. Pode ser mais, pode ser menos. Essas contas vamos fazer no final. Ora, dito isto, vamos agora, Ana, conhecer os artigos. Temos o sumo compal família laranja tangerina, de 1 litro. A couve lombardo. A bolacha Oreo, de 154 gramas. A polpa de tomate guloso, de 500 gramas. E o lava-tudo fan, de 1 litro e meio. Portanto, repito, temos a couve lombardo, o lava-tudo fan, de 1 litro e meio. O sumo compal família laranja tangerina. A bolacha Oreo original de 154 gramas e a polpa de tomate guloso de 500 gramas. Destes artigos que acabou de ouvir, Ana, qual aquele que acha que não vai custar 1€ e 19 cêntimos?
1: Olha, eu vou para a bolacha.
0: Será a bolacha Oreo de 154 gramas. Portanto, para
1: se si, for,
0: este artigo não vai custar 1,19. Vamos lá ver. Hoje é mesmo assim, Ana, não há margem para errar. Vamos ver o que acontece. Muito obrigado, Ana. Uma tarde feliz para si. Muito obrigado. Tudo bom. Obrigado. Ora, cumprimentamos mais um participante. Olá, viva. Boa tarde. Olá. E agora, temos o gosto de falar com...
2: Sim.
0: Sim, viva. Ah, nossa amiga Hélia, como está? Tudo bem?
1: tudo.
0: Hélia Jardim, bem-vinda a esta Hora Louca do Grupo São Roque. Hoje a pergunta é esta: onde está o intruso? Queremos saber. Este artigo não vai custar 1,19€. Temos aqui o sumo com pal família laranja tangerina de 1 litro, o lava-tudo fã de 1 litro e meio, da couve lombardo, a bolacha Oreo de 154 gramas e a polpa de tomate guloso de 500 gramas. Atenção que estamos à procura de um artigo que não vai custar 1,19€. O que é que diz, Hélia? Acha que é o lava-tudo fã de 1,5 litro? Pois muito bem, palpite anotado. Hélia, muito obrigado também pela sua chamada. Contração de uma tarde feliz. Obrigado. Vamos continuar a disponibilizar a nossa linha telefónica até bem próximo das 18 horas. Estamos a aguardar a sua chamada, por isso não perca mais tempo. Queremos saber onde está o intruso? Exatamente, é o desafio que preparamos para esta 28ª Hora Louca do Grupo São Roque. 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Boa tarde. Olá, boa tarde. Sim?
2: Boa tarde.
0: Olá, e agora conversamos com
2: Firmina Pereira.
0: Firmina Pereira. Bem disposta, Firmina?
2: Tudo.
0: Ainda bem, estamos bem também por cá. Firmina Pereira, estamos curiosos por conhecer o seu palpite. Onde está o intruso, Firmina?
2: Olha, lava-tudo.
0: Aposta no lava-tudo fã de 1,5 litro. Portanto, para si, Firmina, este é o artigo que não vai custar 1,19€. É isso?
2: Olha, se não for...
0: Para a semana, com certeza, uma nova oportunidade. Obrigado, Firmina. Continua a passar bem esta tarde de verão. Muito obrigado. 5 da tarde com 20 minutos. 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É de facto um dos artigos que aqui destacamos no nosso desafio. Onde está o intruso? Mas vamos lá saber que contas os nossos ouvintes têm vindo a fazer. Até porque o desafio de hoje é encontrar este artigo que vai ter um preço diferente da maioria. Não esqueça, há um artigo que não vai custar 1,19€. Cumprimentamos mais um ouvinte. Boa tarde.
3: Boa tarde.
0: Olá, e agora falamos com...
3: Robina Maria Santa Francisco.
0: Mais devagarinho. Rubina, Maria...
3: Santos Fonseca.
0: Santos Fonseca, muito bem. Rubina, ora, vamos lá anotar com atenção o seu palpite. Qual será o artigo que vai ter um preço diferente da maioria? Aposta na polpa de tomate guloso de 500 gramas. Já era um palpite que ainda não aqui tínhamos notado. Portanto, a Rubina acha que este artigo não vai custar 1,19€. Vamos a ver o que acontece, Rubina. Obrigado também pela sua chamada. Uma ótima tarde para si. Muito obrigado.
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0: Continuamos em tempo de passatempo. Vamos lá recordar quais os artigos que fazem parte deste mesmo. Temos o sumo Compal Família, laranja tangerina de 1 litro, o lava-tudo Fan de 1 litro e meio, a couve Lombardo, a bolacha Oreo de 154 gramas e a polpa de tomate guloso de 500 gramas. São 5 artigos que estamos aqui hoje novamente a destacar no passatempo desta 28ª Hora Louca do Grupo São Roque, mas há que fazer bem as contas, porque queremos que aqui faça referência em antena ao artigo que não vai custar 1,19€. Está à altura deste desafio? Acredito que sim. Portanto, toca a ligar 291-20-8954, que está ocupado agora por quem? Boa tarde.
5: Boa tarde.
0: Olá, e agora? Temos o gosto de falar com...
5: Júlio Vieira.
0: Júlio Vieira, bem-vindo, Júlio, ao nosso Obrigado. Passatempo. Júlio, então, a pergunta é esta. Onde está o intruso?
5: O lava-tudo.
0: O lava-tudo, diz o Júlio. Portanto, lava-tudo, fana de 1,5 litro. É o palpite que, então, aqui anotamos, Júlio, e vamos lá ver se este será, efetivamente, o artigo que terá um preço diferente. Obrigado, Júlio.
5: Obrigado.
0: Ótima tarde.
5: Obrigado.
0: Tudo bom.
5: Bom.
0: Muito obrigado.
5: Você, obrigado.
0: Muito obrigado. 5h25, o nosso telefone não para, 291-20-8954. 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Voltamos ao nosso telefone, estamos a aguardar palpites certeiros, via 291-20-8954. Hoje não há margem para errar, os nossos ouvintes têm que necessariamente acertar em cheio neste desafio. Onde está o intruso? Olá, viva, boa tarde.
3: Olá, olá, boa tarde.
0: E como se chama?
3: Estou lá.
0: Sim, estou a ouvi-la bem. Como se chama?
3: Ah, ok. Eu acho que não estava. Agora é.
0: Agora é. Não estava a ouvir bem. Agora está ótimo. Agora é de paz. Bem-vinda ao
3: obrigado.
0: Nosso programa de hoje. Então, onde está o intruso, Gorete?
3: Olha, também vou para o Lava Tudo.
0: Aposta no Lava Tudo Fan de 1,5 litro. Portanto, este artigo não vai custar 1,19€, será?
3: Sim, será.
0: Acho que sim. Vamos aguardar. Obrigado, Gorete. A contração
3: boa tarde,
0: muito
3: obrigada.
0: Tarde. Muito obrigado. Ora, mais um ouvinte na nossa companhia, Gorete Pais, aqui incidindo o seu palpite neste artigo que está, de facto, entre as promoções da semana, mas resta saber se está então entre os artigos que vai ter necessariamente um preço diferente da maioria que aqui trouxemos para o passatempo desta quarta-feira, dia em que, não esqueça, bem próximo das 18, vamos igualmente olhar para os artigos que ainda hoje vão baixar de preço na hora mais louca desta quarta-feira. Durante 60 minutos vai poder poupar ainda mais no Grupo São Roque. Portanto, esteja atento. Vamos também conferir essas mesmas promoções que os nossos ouvintes vão poder usufruir precisamente entre as 18 e as 19 horas em todo o Grupo São Roque. Exatamente. Não só num ou noutro espaço, é precisamente em todo o Grupo São Roque que a hora louca vai novamente proporcionar aos habituais clientes do Grupo São Roque mais uma grande hora de poupança. Joker! Joker. 17 horas 31 minutos, chegou ao momento do nosso Joker. Vamos lá saber quem está do outro lado. Boa tarde.
6: Boa tarde.
0: Olá, boa tarde. Temos o gosto de falar com
6: Maria José Vieira.
0: Maria José Vieira. Maria, bem-vinda ao Hora Louca de hoje. Chegou à nossa emissão às 17 horas e 31 minutos, no momento do nosso Joker. Vamos lá ver se a Maria vai aqui trazer o palpite certeiro. É isso que importa para este desafio de hoje, em que dia em que o nosso Joker está no primeiro patamar dos 10 euros. Maria José, já sabe, dentro do tempo regulamentar, vamos ter que necessariamente escolher uma das três opções que aqui vou deixar em antena. Oxalá seja justamente a certeira para assim oferecermos o Joker de hoje. Voltamos por isso à secção de frutas e legumes. Temos, Maria José, a melancia em promoção nesta quarta-feira. Será que vai estar a 79 cêntimos, a 89 cêntimos ou a 99 cêntimos? Tempo a partir de agora.
6: A primeira.
0: A primeira opção, 79 cêntimos. palpite da Maria José Vieira estará ou não correto. E não é que está. Está por isso de parabéns. É a primeira premiada desta Hora Louca de hoje. Já aproveitou. Muito bem. E fez bem em adquirir não só essa, mas com certeza outras mais promoções que encontrou nesta tarde de verão. Muito obrigado, Maria José. Uma ótima tarde para si. Tudo bom. Muito obrigado. Pois bem, o nosso Joker vai continuar no primeiro patamar. Portanto, na próxima quarta-feira, vamos ter nos Jokers de 10 euros para oferecermos aos nossos ouvintes o Joker que sobe sempre em múltiplos de 10 quando o mesmo não é superado, coisa que não aconteceu hoje, e oferecemos por isso à Maria José Vieira este prémio no valor de 10 euros. Mas temos mais para oferecer, lembro, nos cavados de 25 euros, de 15 e de 10 euros, ao ser sorteados próximo das 18 horas. Entretanto, anotamos mais alguns palpites por parte dos nossos ouvintes. Olá, boa tarde.
7: Boa tarde.
0: Olá, e agora temos a oportunidade de falar com...
7: Marta Marques.
0: Com a Marta Marques. Olá, Marta, bem-vinda ao nosso programa. Boa tarde. Tudo bem consigo?
7: Está tudo bem.
0: Ainda bem.
7: Muito calor.
0: Exatamente. Marta, hoje temos este desafio. Onde está o intruso? Temos aqui um artigo que não vai custar 1,19 euro. Qual é o seu palpite, Marta?
7: Não sei,
0: eu vou dar uma ajuda. Sumo com pau, família, laranja, tangerina, lava-todo fana de 1,5 litro, a couve lombardo, a bolacha Oreo de 150 gramas e a polpa de tomate guloso de 500 gramas. Neste lote temos então um artigo que não vai custar 1,19 euro.
7: O compal.
0: Será o sumo com pau da família de 1 litro? Laranja, tangerina.
7: Ora... O corpo está a tomar só o compal outra vez.
0: Com certeza que sim, será sempre bem-vinda. Ora, vamos lá ver se será o sumo ou compal o intruso deste lado. Muito obrigado, Marta. Uma ótima tarde também para si. Tudo bom. Muito obrigado. 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Vamos novamente até ao nosso telefone, cumprimentamos mais um ouvinte, boa tarde. Olá,
8: olá.
0: E agora?
8: Olá, boa tarde.
0: Viva, conversamos com?
8: Com a Nadir.
0: A Nadir, olá Nadir.
8: Olá.
0: Tudo bem consigo?
8: Não tenho visto o programa do Bom Dia, Bom Dia, mas amanhã talvez já ia estar em casa.
0: Ah, que bom. Nadir, hoje temos este desafio nesta hora louca do Grupo São Roque. Onde está o intruso? Não temos margem para errar. Temos que necessariamente encontrar este artigo que não vai custar 1,19€. O que é que me diz, Nadir?
8: Eu vou apostar no lava-tudo.
0: No lava-tudo, fan de 1,5 litro, portanto, para deixar tudo fresquinho e com aquela agradável fragrância que todos gostamos.
8: Aquele pois cheirinho,
0: vai.
8: Tá.
0: Exatamente.
8: Bem.
0: Muito obrigado, Nadir.
8: Obrigada,
0: boa tarde. Tudo bom? Muito obrigado.
8: Muito obrigado. Obrigada, beijinho.
0: 20 minutos para as 18 horas. 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
0: 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Seguimos para o nosso telefone, o 291-20-8954, novamente ocupado. E agora por quem? Olá, boa tarde. Está sim, boa tarde.
9: Boa tarde.
0: Olá, viva. E conversamos com a nossa amiga Alexandra. Como está, Alexandra? Tudo bem?
9: Tudo, meu querido. Ainda bem. Estou tão despenho aqui na varanda.
0: Ora, que bom. Alexandra.
9: E ao ver o senhor.
0: Ótimo, obrigado por isso. Alexandra, hoje temos este desafio. Onde está o intruso? Estamos aqui à procura de um artigo que não vai custar 1,19€. Qual será?
9: Olha, assim, estou confusa, mas também acho que é o sabão.
0: Portanto, lava tudo.
9: Sim.
0: Lava tudo, fan de 1,5 litro. Vamos lá ver se será este o artigo que vai ter um preço diferente da maioria. Está anotado o palpite, Alexandra. Obrigado
9: obrigada,
0: pela sua chamada.
9: Querido,
0: ótima tarde.
9: Feliz.
0: Tudo
9: obrigado,
0: bom, igualmente.
9: Obrigado.
0: Muito obrigado. Estamos com 12 minutos no esperando das 18 horas. 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Vamos novamente até ao nosso telefone. Olá, viva, boa tarde. Olá, boa tarde. E falamos boa agora tarde. Com
10: Paulo Sérgio.
0: Paulo Sérgio. Paulo, Silva. É o seu sobrenome. Paulo Sérgio Silva. Seja bem-vindo à nossa emissão. Paulo, a pergunta é esta. Onde está o intruso?
10: Eu pido que eu lave tudo.
0: Aposta também no Lava Tudo Fun de 1,5 litro. Já não tem o seu palpite, Paulo? Continua connosco. Muito obrigado pela sua chamada.
10: Obrigado.
0: Uma ótima tarde. Muito obrigado. Vamos rapidamente ao nosso telefone atender. É o último participante. Boa tarde. Olá. E agora, estou falando com...
11: Jéssica Caires.
0: Jéssica Caires. Jéssica, venha daí o seu palpite. Então, onde está o intruso?
11: Tudo.
0: Desculpe.
11: Lava tudo.
0: O Lava Tudo, Fun de 1,5 litro. Portanto, Jéssica, para si este é o artigo que não vai custar 1,19€. Já vamos fazer essas contas. Obrigado, Jéssica. Um resto de dia feliz também para si. Muito obrigado. E agora é tempo de olharmos para os artigos da hora mais louca de hoje. 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

0: E ao som de Sidónio Silva, vamos praticamente para o final desta Hora Louca de hoje, com o desafio Onde Está o Intruso. Olá, boa tarde.
1: Boa tarde.
0: Olá, viva. Falamos com...
1: Débora.
0: Não percebi.
1: Débora.
0: Débora?
1: Brito.
0: Débora Brito. Estou a ouvi-la com alguma dificuldade. Débora.
2: Débora.
0: Ah, agora está um bocadinho melhor. Parece que estou a ouvi-la mais alto, com o volume mais alto. Débora, então, hoje 12 ouvintes participaram, 11 passam ao sorteio. A maioria esteve bem. Acertaram em cheio neste intruso aqui no Lava Tudo Fan de 1,5 litro por apenas 1,29€. Os demais artigos estão de facto a apenas 1,19€. Débora, então vamos lá escolher um número de 1 a 11 para o cabaz de 10€. Não percebi, desculpe. Número 1 para a Elia Jardim, o cabaz de 10€. Mais um número, por favor. Número?
1: 11.
0: 11. Número 11 para a Jéssica Caires. Segundo cabaz de 15€. E, finalmente?
3: 5.
0: Número 5 para a Gorete Pais. O cabaz de 25€. Débora, para a semana, conto consigo nesta mesma hora para aqui ter a oportunidade de também participar no sorteio. Muito obrigado. E assim fechamos esta Hora Louca de hoje. Para a semana a mais, neste mesmo horário. Até lá, um grande abraço e boas compras no Grupo São Roque.

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1: No verão, a nossa Madeira enche-se de festa. Em muitas das nossas paróquias, a festa do Padroeiro, ou do Santíssimo Sacramento, ou de uma devoção local, continua a ser um dos momentos mais importantes do ano. Prepara-se as ruas, com as luzes, celebram-se as novenas, temos as procissões, as missas de festa, banda filarmónica a percorrer toda a paróquia, as barracas de comes e bebes e também muitos reencontros. Chegam os imigrantes, reúnem-se as famílias, enfeitam-se as ruas, preparam-se as flores, os tapetes, os andores, prepara-se também a igreja. Há as novenas ou os tríduos de preparação, as procissões, o convívio, a música até tarde, os reencontros à volta das muitas barracas que existem nas nossas festas. Alguns olham para tudo isto e dizem que parece ser apenas um cristianismo cultural. Uma tradição herdada, mais social do que religiosa, mais ligada à identidade da terra do que a uma fé com consequências concretas na vida. E, em parte, esta análise tem fundamento. Uma festa cristã pode conservar o nome de um santo, a sua imagem, a procissão, a missa, mas perder progressivamente a força do Evangelho. Pode haver muita luz na rua, mas pouca luz na consciência. Pode haver grande devoção exterior, mas pouca capacidade de perdão. Pode haver muito investimento até para o fogo e para outras coisas, mas pouca atenção a quem vive só, doente ou em dificuldade. A fé cristã não se mede apenas pela participação numa festa. Mede-se também pelo modo como tratamos os outros, pela honestidade, pela justiça, pela reconciliação, pelo cuidado dos mais frágeis e pela capacidade de transformar a nossa vida quotidiana. Mas também é preciso dizer, seria injusto desprezar estas festas como se nelas não existisse fé alguma. Para muitas pessoas, a festa é um dos poucos momentos em que regressam à igreja, em que recordam os seus mortos, os seus antepassados, em que agradecem uma graça, um dom, em que cumprem uma promessa ou procuram novamente o Senhor, em que procuram novamente Deus. A fé popular, ou se quisermos, a religiosidade popular, nem sempre é perfeita, esclarecida ou constante. Mas pode ser verdadeira. Pode ser pequena como uma semente e ainda assim guardar dentro de si uma possibilidade de futuro. O problema não está no cristianismo se tornar cultura. O cristianismo, quando é vivido, cria cultura, cria memória, cria beleza, cria gestos concretos e cria pertença. O problema começa quando a cultura deixa de conduzir a Cristo e passa apenas a repetir formas vazias. Talvez por isso a pergunta mais importante não seja se devemos ou não conservar as festas. A pergunta é outra. Que consequências é que elas podem ter na nossa vida, na vida da nossa região? Depois da festa, fica uma comunidade mais unida? Depois da missa, cresce a atenção aos pobres? Depois da promessa, nasce uma vida mais coerente? Depois da festa, alguém decide reconciliar-se, servir ou voltar a rezar? As festas de verão na nossa terra podem ser apenas memória de uma fé antiga, mas podem também e devem tornar-se portas abertas para uma fé renovada. Tudo depende daquilo que fica quando a festa acaba.
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Olá, Vivi, muito boa tarde. Seja bem-vindo ao canal 2 do Posto Emissor do Funchal, 14 minutos passados das 18, das 6, ou da hora certa, se assim preferir. Em som de fundo, a Wham chama-se Wake Me Up Before You Go Go. Anteriormente, Pet Shop Boys, Go West, só mesmo para lembrar ali a década de 80. Já sabe, vamos fazer-lhe companhia também perto das 19. Se o dia foi longo, este é o momento para abrandar, mas com estilo. No melhor som da cidade, Adam Lambert, numa grande homenagem à gaulesa Bonnie Tyler.

Esteve a participação especial dos One Republic, I Lived. A transição de som já está aí. Dois gigantes, uma só energia. Elton John e Years and Years a darem-nos um hino que é pura e drama e elegância também.

Muito bem, continuamos com muita música aqui no Melhor Som da Cidade, grandes clássicos. Quase a caminhar para a reta final da edição de hoje, desta hora 18, aqui no Tardes do PEF. Westlife, My Love.

A belíssima voz de Sia Chandelier, estávamos em 2014. Para já tenho apenas para lhe lembrar que daqui a poucos minutos teremos toda a atualização de notícias com o jornalista de serviço, Paulo Figueira, e o nosso Madeira em Notícia. Da minha parte é tudo, estou de regresso agendado amanhã no horário das 18. Boa tarde, fique bem.

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0: Madeira em Notícia no posto emissor do Funchal. Vamos aos temas que marcam a atualidade informativa. Discussões provocaram a morte de duas pessoas em 24 horas. Um dos casos em Câmara de Lobos, outro em Santana. Problema da habitação. Presente, o Governo defende construção de prédios com mais de 20 andares no Funchal. Transporte de cachos de banana através de drones. A experiência está a ser liderada pela Secretaria da Agricultura. Agora o desenvolvimento. Um alegado desentendimento entre vizinhos terminou na morte de um homem ao final da madrugada desta terça-feira em Câmara de Lobos. O crime aconteceu cerca das 6:30. A vítima tinha 55 anos, o agressor mais de 60. Depois da agressão fatal, o suspeito colocou-se em fuga. Os contornos deste caso foram explicados ao posto emissor pelo subintendente José Catanho, da PSP.
1: Foi acionada para uma situação de agressões entre dois indivíduos do sexo masculino, na zona da Avenida Nova da cidade de Câmara de Lobos. Chegado ao local, a PSP deparou-se com uma vítima no chão, ensanguentada, com ferimentos, a ser assistida por bombeiros e posteriormente pela equipa médica de intervenção rápida. Portanto, as agressões eram entre os dois envolvidos, entre o suspeito e a vítima. Houve ali uma discórdia, uma discussão entre ambos, que partiu para agressões com recurso à arma branca e resultando em ferimentos graves na vítima, que se encontrava prostrado no solo e tendo o agressor posto-se de imediato em fuga do local.
0: Este homem esfaqueado acabou por falecer. As indicações de pessoas que assistiram ao crime foram determinantes para as autoridades identificarem o suspeito. Foi encontrado em casa.
1: Testemunhas no local reportaram à PSP dados que nos permitiram chegar ao suspeito da praça dos factos e de imediato efetuamos diligências para o interceptar, vindo a interceptá-lo posteriormente, no imediato das diligências, a interceptá-lo na sua residência ali nas proximidades. Neste momento a Polícia Judiciária está a fazer a inspeção local do crime e a recolher outros indícios e vestígios biológicos do local, mas para posterior prosseguimento da investigação, contudo o suspeito foi detido pela PSP e será presente assim que possível ao Ministério Público para o primeiro interrogatório judicial.
0: A investigação está agora a cargo da Polícia Judiciária, mas foi a PSP que fez a detenção do alegado homicida de Câmara de Lobos. Em Santana, na segunda-feira, outra suposta discussão terá estado na origem da morte de uma mulher. Foi encontrada sem vida numa levada. A PSP também esteve no local.
1: Em relação ao caso de ontem, de Santana, a PSP também foi acionada pelo local por ter sido encontrada uma vítima junto a uma levada já sem sinais vitais. Portanto, a polícia chegou ao local, deparou-se com uma pessoa nas imediações que relatou que teria havido ali uma contenda entre um indivíduo do sexo masculino e um indivíduo do sexo feminino e, portanto, que terá evoluído para uma altercação e que a senhora, pronto, caiu e ficou inanimada ali na levada. Portanto, entrou em paragem cardiorrespiratória, ou seja, foram acionados os meios de socorro também para o local, e só que infelizmente já não foi possível reverter a situação. Perante os indícios que foram possíveis recolher no local, foi acionada a Polícia Judiciária.
0: Subintendente José Catanho, da Polícia de Segurança Pública, dando conta destas duas vítimas mortais, em dois casos distintos de supostas agressões, uma em Câmara de Lobos, outra em Santana. Problema da habitação. Miguel Albuquerque aponta como uma das soluções a construção de prédios em altura. No Funchal existem área com o potencial de acolher edifícios com mais de 20 andares. Declarações à margem de um debate integrado das comemorações dos 50 anos da autonomia.
2: Temos que fazer uma revisão, sobretudo nas zonas onde não tem impacto no anfiteatro do Funchal. A zona da ajuda, por exemplo, pode ter uma capacidade, em algumas zonas que não têm impacto paisagístico, de construirmos prédios até 20, 20 e tal andares, porque isso vem resolver parte substancial dos nossos problemas, porque o nosso problema de facto é a disponibilização de terrenos para podermos construir habitação pública. E atenção, não é habitação social, é habitação pública.
0: O arrendamento privado é apontado também como solução complementar. A nova proposta de lei prevê o despacho após 2 meses de renda em atraso.
2: Nós temos aqui na Madeira centenas ou milhares de apartamentos vazios que ninguém arrenda, porque se um indivíduo não paga a renda, fica no prédio de 3 anos à espera da decisão do tribunal.
3: Mas isso agora vai mudar.
2: Agora vamos resolver, mas vai ser outra solução, também vai ajudar no mercado, temos um mercado de arrendamento. Mas não há dúvida, nós aqui já vamos aproximadamente de 6% da habitação pública, estamos agora a comunicar a entrega, já entregamos 500 e tal casas, vamos agora até o setembro entregar mais 300 e tal, mas não há dúvida que temos que continuar a fazer.
0: Neste debate foi interveniente Isaltino Moraes. O presidente da Câmara de Oeiras veio explicar a política naquele município. Tanto a Madeira como o país precisam de mais investimento em habitação pública.
4: É preciso construir habitação, mais habitação pública, porque é a única fórmula de resolver o problema da habitação em Portugal. Sei que o Funchal precisa de à volta de 4 mil casas, mas Portugal precisa de 300 mil. Portanto, Portugal precisa de 300 mil casas, não é? E, naturalmente, dessas 300 mil, era fundamental que uma parte significativa delas fossem de habitação pública, não é? Quer dizer, portanto, moral da história, sem habitação pública nova, não se resolve o problema. E basta copiarmos aquilo que se faz nos outros países europeus. Portugal tem 2% de habitação pública, a Espanha, que é o que está mais logo acima de nós, já tem 10%. E, portanto, a média europeia anda na ordem dos 25%, 30%. E há países como a Áustria que têm 65% de habitação pública. Mas, pelos vistos, eles é que são pobres e nós somos ricos.
0: A ironia de Isaltino Moraes, o presidente da Câmara de Oeiras, que veio ao Funchal participar num debate na Reitoria da Universidade da Madeira sobre a temática da habitação. O duplo sismo que abalou a Venezuela há quase um mês causou a morte a 117 portugueses e luso-venezuelanos. São dados do Ministério dos Negócios Estrangeiros. Entre estas pessoas, 95 eram adultos e 22 menores. 100 tinham também nacionalidade venezuelana. O Ministério dos Negócios Estrangeiros português referiu ainda que continuam desaparecidos 51 cidadãos. Já as autoridades venezuelanas declararam mais de 4.700 mortos. Os números são avassaladores. Há ainda milhares de desaparecidos. Os feridos são mais de 17 mil. 18 mil pessoas estão sem casa. 107 acampamentos temporários criados em Caracas e nos estados vizinhos dão abrigo a 21 mil cidadãos. A Madeira realiza vários testes com drones de grande capacidade para avaliar a utilização do transporte de banana em zonas de difícil acesso. Estes aparelhos podem transportar cargas até 100 quilos, facilitando o trabalho dos produtores em explorações localizadas em áreas de difícil acesso. A iniciativa está a ser liderada pela Secretaria da Agricultura. Um dos testes decorreu na zona da Caldeira, em Câmara de Lobos. De acordo com o secretário Nuno Maciel, a aquisição dos drones poderá vir a beneficiar de apoios do Plano Estratégico da Política Agrícola Comum, a PEPAC. Estes aparelhos não tripulados de carga farão demonstrações na Feira do Gado, que decorre no fim de semana no Porto Muniz. Na sexta-feira, na abertura, o ministro da Agricultura, José Manuel Fernandes, marca presença. Já começou a edição 51 da Volta à Madeira em Bicicleta. 74 ciclistas cumprem 6 etapas até domingo. No total, são 210 quilómetros de subidas e descidas a percorrer por 13 equipas. A Volta à Madeira é a prova rainha do ciclismo. É organizada pela Associação desta modalidade. No futebol, o Marítimo venceu o AVS do segundo escalão por 2-0. Foi no segundo jogo de preparação das duas equipas na pré-época 26-27. A partida disputou-se à porta fechada em Lousada. Recordo que no primeiro jogo do estágio, os madeirenses perderam com a Académica. Na sexta-feira, o último dia da deslocação ao continente, o adversário dos verde-rubros é o Leixões.

Para esta quinta-feira, há a possibilidade de ocorrência de aguaceiros fracos, mais prováveis durante a tarde. A temperatura vai subir no que toca à mínima, mas desce na máxima, sobretudo nas zonas montanhosas. No Funchal são esperados 26 graus Celsius.

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5: Boa tarde, sejam bem-vindos a mais um Espaço J. Estamos a celebrar os 50 anos da autonomia e, como já referimos na edição anterior, queremos dar voz aos representantes do mais importante órgão da autonomia regional, o Parlamento. Nesta edição temos como convidada Sara Madalena, deputada na Assembleia Legislativa da Madeira, a quem damos as boas-vindas ao posto emissor do Funchal e a este Espaço J. Sara Madalena é advogada, na vida política integra o CDS Partido Popular, na estrutura partidária ocupa posições de destaque nos órgãos diretivos e, como já dissemos, é deputada no Parlamento. Autonomia é então o tema que pretendemos debater, também com os nossos comentadores residentes, Patrícia Agrela e António Santa Clara, a quem também dou as boas-vindas. E para lançamento do debate, o que pergunto à nossa convidada, sabendo que o CDS-PP defende convictamente, o CDS-PP da Madeira, defende convictamente o reforço e o aprofundamento da autonomia regional, é que pontos considera urgentes avançar para que a Madeira e o Porto Santo consigam uma verdadeira autonomia?
6: Primeiro de tudo, muito obrigada pelo convite e pela calorosa recepção na vossa rádio. É sempre bom vos visitar. Naturalmente que o CDS regional e também creio e quero crer que o nacional são acérrimos defensores da autonomia. Como já disse e reitero, espero que a autonomia não seja apenas motivo para discursos de circunstância e discursos bonitos que se fazem na Assembleia da República, mas depois que não se vê concretização efetiva nas necessidades dos povos insulares, que são aqueles que são regiões autónomas. Naturalmente que os nossos pontos fulcrais, mais do que o reforço da autonomia que já está consagrada faz agora 50 anos, portanto nem deveríamos estar a falar destes pontos passados 50 anos, o que significa que a autonomia é um processo em construção, é um processo dinâmico e é um processo inacabado. O CDS regional, e queremos também, e desejamos e ansiamos que também o nacional almeja, naturalmente, o princípio da continuidade territorial, um princípio constitucionalmente consagrado, mas que parece letra morta para alguns políticos, nomeadamente continentais, nomeadamente da AD, do partido que faz parte da Aliança Democrática, que é aquele do qual eu também faço parte, mas antes de CDS Madeira, antes de CDS Nacional, eu sou madeirense. Eu sou pontacelense, eu sou ilhé. Portanto, sinto na pele e vivo na pele as dificuldades que é viver, como eu costumo dizer, à brincadeira, no segundo calhau, a contar da costa de Marrocos. Portanto, sinto-se bastante essas dificuldades. E naturalmente que o CDS Madeira, na minha pessoa, que sou a única representante neste momento no Parlamento, uhum. é sobretudo a continuidade territorial. Naturalmente que diremos também porque é necessário e também porque fica bem na fotografia o reforço da lei das finanças regionais, um estatuto fiscal próprio, tudo isso. Mas a minha, filho, me perguntou, a minha principal, aquela missa principal que me degladio é realmente o princípio da continuidade territorial. E isto não apenas nas viagens, nos respectivos reembolsos, isso se chama subsídio ao mecanismo, mais do que isso. Preocupa-me também algo que se chama geoblocking. Não sei se já ouviram falar. Uhum. Geoblocking é quando nós fazemos compras online, que é algo que está completamente generalizado e popularizado.

0: E daquelas 52 caixas que inicialmente foram feitas na RAI no primeiro ano, 12 foram minhas. Eles é que não sabem.
1: Ficou a saber agora, se ouvirem o peço.
0: Ainda esta semana fiz uma diretamente para a Zaire, uma marca chamada, passo a citar, vou dizer, porque realmente é uma marca que faz geoblocking, portanto não é publicidade, é pelo contrário, é uma crítica negativa, chama-se Granado, é uma marca de cosméticos brasileira, do Rio de Janeiro, de alta gama, e que não manda para a Madeira. Está lá, região autónoma da Madeira e dos Açores, mas quando vamos a colocar, não nos deixa continuar, não nos deixa sequer calcular os portos de envio. Isso é geoblocking, e já mandei diretamente para a ZAI, porque sei que a ARAI, fruto da tal comissão de inquérito que o António fez muito bem questão de mencionar, mandam para a ZAI. Então, se mandam para a ZAI, já fiz diretamente a caixa na ZAI, da Granados. Como estava em promoções, não é? Como qualquer mulher que se preze, eu não queria perder as promoções, enviei, como enviava antes dessa lei, para uma amiga minha em Lisboa me receber as encomendas. Eu chamo-me Interposto Continental, e depois, quando a encontro, quando lá vou, trago.
2: Sara, mas é imbatível a Black Friday, desculpa.
0: A Black Friday, tudo a metade do dobro, não é? Tudo a metade do dobro.
1: Já agora obteve resposta dessas reclamações?
0: Fui há cerca de 5 dias, ainda não tenho tempo. Ah, da e primeira não. Não, nada, nada, nada, nada.
2: Nada.
0: Nada. Só tive resposta informal, porque na altura o presidente ou o diretor da ARAI era do meu partido, e tive uma resposta informal que seria enviada para a ASAI. Que foi realmente o que foi dito agora no comissão de inquérito, que as caixas feitas na ARAI são da competência da ASAI, ou seja, a ARAI é a regional, a ASAI é a nacional.
2: Exato.
0: E então, por esse motivo, mandei já diretamente.
2: Mas não tiveste nenhuma resposta ainda da ASAI?
0: Tive uma resposta prática. Outra marca.
2: Como assim? Ok.
0: Prática, exato. Outra marca que não mandava passou a mandar.
2: Okay. Olha.
3: Não, mas a própria.
0: Ninguém me disse nada, mas na praticidade aconteceu.
3: Mas isto até tem que ver com a fiscalização que é obrigatória fazer por parte das entidades competentes.
2: Exato.
3: E que está previsto na lei ser apresentado um relatório, e ninguém conhecer um único relatório, e a lei já está em vigor há mais de um ano.
0: Não, mais de um ano, mais.
3: Ah, bem mais.
0: Há cerca de quatro.
2: Sim. Sim, há cerca de 4 anos. Que se começou a falar na altura, quando houve a grande boom de vendas comerciais online, é que se começou também a falar dessa questão que tu estás a falar.
0: Exatamente.
1: Esta é de facto uma questão que muita gente não fala, mas também faz parte da continuidade territorial. Mas voltando ainda ao princípio e na sequência da primeira pergunta.
3: Pedro, permita-me só fazer uma provocação. Também ninguém fala, mas está-se a falar no Parlamento, e depois também a própria comunicação social devia rever os critérios.
1: Como é óbvio.
3: Na cobertura dos trabalhos do Parlamento.
0: Eu não meto, estou aqui quietinha, não. Até porque hoje não trouxe as minhas luvas de boxe cor-de-rosa, porque tenho que ficar quietinha aqui, não vou ver.
1: Mas voltando então ao tema inicial, na sequência da primeira questão que foi colocada, tem-se verificado, apesar de ter manifestado aqui a intenção e a esperança de que o CDS a nível nacional não tenha tantos obstáculos em relação à autonomia, mas tem havido de facto algumas, integrando a AD, alguns comportamentos que não têm agradado aos madeirenses. Inclusivamente o Conselho Regional do CDS-PP da Madeira já criticou publicamente a AD, o CDS Nacional e o PSD, devido a algumas questões ligadas à autonomia, que não avançam na República por responsabilidade do governo da AD.
0: Não é só isso é uma conclusão de um conselho regional que existiu do CDS, em que realmente houve essas críticas. Já não lembro se antes ou depois, confesso, houve uma intervenção política minha no Parlamento, em que o destinatário foi o líder do grupo parlamentar do PSD Nacional, Luque Soares, que por acaso faz anos no mesmo dia que eu, portanto deveria ter um bocadinho mais de juízo, mas fiz uma crítica bastante extensa e dura àquilo que foi dito por Luque Soares no que concerne às autonomias, e daí também estava a dizer que quando lá fomos em representação do Parlamento Regional da Madeira, dos Açores, lá estivemos. O António também sabe, estivemos lá todos muito atentos a ouvir os discursos muito bonitos a defender a autonomia, e como a autonomia fazia do país uno e não dividido. Por isso é que eu dizia que fazem muito bons discursos, muito bonitos discursos, cheios de nada. E por aí, e exatamente por isso, o CDS Regional afastou-se. e com ele eu também, como pessoa, como militante do partido, como dirigente do partido e como pessoa.

0: Estou como madeirense, afastámo-nos e afastei-me daquela. Até porque nós tínhamos antecipadamente tido um, como dizer, um princípio de acordo com o CDS Nacional que, vamos a ver, nas votações fomos traídos, foi ao contrário, não aconteceu. E perante isso, a nossa conclusão foi realmente de nos afastarmos daquilo que pensa o CDS Nacional para defender os interesses dos madeirenses, que é para aquilo que nós fomos eleitos, não é? Ou eleita, ou eleito, ou eleito substituído e eleita, pronto. Sim, exato.
1: Não, mas este discurso da Sara está-me a fazer lembrar muito um discurso que eu ouvi num congresso do PSD
2: Nacional.
1: não, regional,
2: Ok.
1: do julgo que em abril, se não estou em erro, se não me falha a memória, mas estou-me a fazer lembrar de um discurso do Miguel Sousa que dizia que é cada vez mais madeirense e cada vez menos português e que prefere ser madeirense de primeira do que português de segunda. E isto que a Sara está a dizer, de se ter afastado do CDS a nível nacional, quer como madeirense, quer como política, em todas as suas vertentes, faz-me lembrar muito esse ímpeto autonomista. Enfim, eu gostaria, já que estamos nesta onda, de começar. Nós, na semana passada, recebemos o Gonçalo Maia Camelo e a Patrícia fez uma ressalva no início da entrevista, relativamente às declarações que o Elvio Sousa tinha tido, relativamente ao Gonçalo Maia Camelo, por ele não ser, não ter nascido na região autónoma da Madeira. E eu hoje gostava de fazer. Nós quase que estamos a usar estes espaços para repor-me de alguma justiça no
2: Exato.
1: espaço público. Eu hoje gostava de
2: Exato.
1: fazer uma justiça, relativamente àquilo que se passou, diria, na última semana, se não me engano, no debate e no, numa intervenção no, na altura do PAOD no Parlamento, e tudo aquilo que se veio a ler, a ouvir e a escrever nas redes sociais, para com a Sara Madalena e até para com membros da sua família. Eu e a Patrícia sempre tivemos uma cautela gigante nesses temas e na forma como estamos no debate político e no debate público, e eu deixava uma nota de profundo repúdio pela forma como várias pessoas e várias forças políticas não têm pudor nem decência a fazer política, e quando vale tudo, nós percebemos que deixa de fazer sentido muitas das lutas que nós temos e passa a fazer ainda mais sentido outras lutas que se calhar não tínhamos e que passamos a ter. E, portanto, deixar esta
0: Muito
1: nota.
0: obrigada,
2: Eu
0: António.
2: também subscrevo
0: Eu sei,
2: inteiramente.
0: Patrícia, tu subscreves inteiramente. Já conheci-te naquela primeira legislatura onde eu estive 6 meses. Sempre estiveste no top das minhas preferências, não só humanas como parlamentares, independentemente de seres do meu partido ou não. Sabes disso? O que aconteceu foi algo que sempre aconteceu, António. Já acontece desde os tempos em que eu entrei na política. Já estou no CDS desde 2012. Eram vocês umas
2: Eu
0: crianças.
2: entrei em 2013.
0: Era uma.
2: Tinha 17 anos, para não me chamar
0: Não, mas
1: criança. Eu é que tinha 10 anos só.
0: eu
1: Eu é que
0: quando
1: tinha 10
0: entrei já tinha
1: anos.
0: idade para ter juízo, que eu entrei com 32. Portanto,
2: Ah, pronto.
0: já tinha idade para ter juízo, mas isso que tu disseste aconteceu mais a partir de 2017, quando eu
2: Ok.
0: fui candidata
2: À Ponta de
0: à Ponta do
2: Sola.
0: Sol. Foi o facto de conduzir um camião, algo que eu já tenho, de que eu já tenho carta desde 2013. Portanto,
2: Ok.
0: já praticamente
2: Ah, muito bem.
0: antes da política já tinha carta de camião e adoro, é o meu spa. Não gosto, há quem goste de andar de moto, eu gosto de andar de camião. Costa,
2: Ok.
0: costas por costas, elas rebentam-se na mesma. E houve comentários acerca disso, houve comentários acerca de tanta coisa. E depois, naturalmente, quando fui candidata agora às primeiras, àquela que nós fizemos parte das duas, os
2: Sei.
0: Reels, os
2: Eu sei, fui tão
0: famigerados
2: mal contigo. Eles foram
0: Reels.
2: péssimos contigo.
0: Mas não há problema, as minhas unhas continuaram a crescer na mesma. Não fui por aí. Se eu gostei, não. Houve em 2019, quando fui candidata à Assembleia da República pelo CDS, eu
2: Certo,
0: fiz.
2: foste cabeça de lista na
0: Sim,
2: altura,
0: sim,
2: sim,
0: sim.
2: lembro-me.
0: Já te conto uma engraçada que eu penso que vocês não sabem, mas eu fiz uma reportagem no Porto Santo, que é só a terra da minha sogra. Ou seja, metade do meu filho é Porto Santense, um quarto, pronto. É Porto Santense, ele é Alencastre Pestrelo, que são os nomes perfeitamente Porto Santenses, e foi lavada de cima a baixo pelos Porto Santenses só porque disse que o Porto Santo não era a colónia de férias dos madeirenses, querendo dizer que os madeirenses não podiam para lá fazer o que quisessem com o Porto Santo. Ou seja, a intenção era a melhor. Ele vai 172 comentários pejorativos dos quais fiz caixa, mas foi arquivado. Porquê? E este era também um assunto que eu gostava que ficasse bem claro. Os pliques não entram na tipificação do Código Penal de injúria e difamação. Eu estou a ser irónica. É porque todas as caixas que eu fiz de pessoas que me ofenderam grandemente nas redes sociais, todos foram arquivados. Porque um político deve ter a tal carapaça para ouvir aquelas questões. Portanto, costumo dizer que há uma derrogação da tipificação da defamação e injúria no Código Penal para os políticos.
2: Eu percebo-te. Porque nós, sabes, e fazendo isto, porque depois eu também tinha uma pequena nota, porque também estou a fazer uma pequena nota antes, e sabes, na altura, eu acho que muitas das vezes nós perdemos algumas coisas quando somos figuras públicas, não é? Uma das quase o anonimato, não é? As pessoas passam-nos a reconhecer. E talvez uma das coisas que nós temos que nos habituar
1: Por isso é o facto de...
2: Exato.
0: E óculos escuros.
2: Eu sempre tive.
0: Porque esta patologia tem um nome e tenho muita dificuldade em reconhecer caras.
1: Uhum.
0: Então, para as pessoas não pensarem que eu sou convencida, eu vou de óculos escuros. Assim,
2: tá bem.
0: Mas assim, pronto.
2: Não sabia quem eras.
0: Eu nem vi. Eu estava olhando assim de lado e eu conheço esta cara de algum sítio. Pode ser a minha mãe, mas eu não reconheço.
2: Exato.
0: É por isso que eu ando de óculos escuros.
2: E um dos motivos mais difíceis também, muitas vezes, não é só nós acabamos
0: são
2: às vezes
0: familiares.
2: Exatamente. Essa é a parte mais difícil.
0: A minha
2: difícil.
0: Mãe ficou estupidamente chocada, tendo em conta que a minha mãe já é septuagenária, tal como o meu pai. Isto já foi em 2019. E se me permitirem, eu vou pôr entre aspas, porque este comentário foi público, e sendo público, acho que não precisam de pôr pi, porque está lá.
2: Okay.
0: Foi num diário notícias. Portanto, alguém chamado, que era um perfil verdadeiro, chamado, salvo erro, Célio, qualquer coisa assim, Célio Quintal, dizia que olha-me este excremento vaginal. E a minha mãe ficou completamente chocada, vindo dela de uma educação de colégio,
2: claro,
0: de freiras, lá está, do clero, ficou chocada. O meu pai, nestes dias, resolveu ir para a Folha de Couve, como eu costumo chamar-me, defender. Eu disse ao papá, que é assim que eu chamo. Oh, papai, eu não preciso de advogado de defesa, que eu própria sou. Não ligue para essas coisas. Não,
2: claro.
0: não responda. Mas, Patrícia, voltando um pouco atrás, se me permitir.
2: Sim, sim.
0: Falando de coisas boas também. Em 2019, pouco antes, eu estava com dúvidas. Todos nós temos dúvidas, não temos? Crises de fé, não só religiosa como política. E eu estava com uma crise de fé política. E falei com o meu filho, na altura, com 9 aninhos, e disse assim, João... A mãe está um bocadinho cansada disto tudo. Isto é um mundo de cão. Ainda por cima para uma mulher que gosta de... Pronto, que tem um estilo próprio. E que gosta de fazer coisas que geralmente mulheres não fazem. Como conduzir caminhão, por exemplo. Ou fazer boxe. Fizeram aí um vídeo comigo com umas luvas de boxe. Mal sabendo eles que eu pratiquei boxe 4 anos. Uhum. Mas com luvas cor-de-rosa. E que são mesmo cor-de-rosa. Não estou a brincar. E então eu disse ao meu filho... estou um bocadinho cansada disto, a política parece que são só pessoas más e não sei o quê. E depois ele vira-se para mim, porque as crianças conseguem ser muito sensatas. Aquilo que em inglês chama wise, que ainda acho que é um bocadinho um termo mais, ainda mais. É como a saudade é só nossa, wise também é só em inglês. Ele vira-se para mim e diz assim, oh mamãe, mas tu achas que és má? E eu disse, eu quero crer que não. E ele, não és má, então não saias, porque se tu saias já ficam os maus. Faz valer a pena. E eu, olá. Faz valer a pena foi o meu slogan.
2: Exatamente, sentava a reconhecer.
0: E foi o meu filho. O meu filho diz, faz valer a pena. E eu, olá, mas isso dá um slogan espetacular. Até porque rima com o meu nome. Faz valer a pena, Sara Madalena. E foi o meu filho.
2: Olha, já viste? Que fixe.
0: Meu filho com 9 aninhos.
2: Que bom.
0: Já viste? Não, nunca
2: essa história não sabia. Estás a dar em primeira mão.
0: Não é gira. Nem tudo é mal.
1: Estou público hoje.
0: Nem tudo é mal. Temos coisas muito boas também na política, como tu sabes.
2: Exatamente.
0: Temos coisas muito boas. Eu conheci pessoas maravilhosas. Eu conheci porque sei que a política, e falo no passado, porque sei que a política é passageira e é assim que deve ser.
2: Uhum. Ainda bem.
0: O senhor Ambrósio é motorista, mas a política é passageira. Uhum. Portanto, sei que isto vai passar. Sei que vou voltar. Nunca deixei, e foi uma condição, nunca deixar a minha profissão, nunca deixar de ser advogada, porque essa é a minha profissão. Isso é o que eu sou e isso é o que eu faço. A política é algo que não se faz por carreira, vai passar.
2: Uhum.
0: E eu vou voltar a ser advogada, vou voltar a ser advogada exclusivo.
2: Exato.
1: Uhum.
0: Mas levo da política, já falando no passado, boas amizades, com pessoas que de outra forma nunca conheceria, como o António, que se tornou um bom amigo.
2: E eu também!
0: Ia chegar lá!
2: Já ia ficar
0: como
2: aqui!
0: Ele está aqui mais pertinho, como a Patrícia, como muitos outros, como o Maurício, que tu conheces perfeitamente, que eu conheci na política. Maurício
2: Rodrigues. Um abraço.
0: que eu conheci na política e outros tantos que não vale a pena nomear porque algum pode ficar ciumento por não dizer. Mas também.
1: Como a Patrícia já ia chegando.
2: Já viste? Ia ser excluída.
0: Mas também conheci um lado muito mau do ser humano.
2: Ah,
0: muito
2: eu sei.
0: Mau do ser humano.
2: Eu percebo.
0: Aquele lado mesmo muito mau que é capaz de querer destruir a tua família, que é capaz de querer destruir como pessoa e a tua dignidade pessoal.
2: Ah,
0: mas
2: essa
0: para
2: gente.
0: Esses, eu desejo muita felicidade e, sobretudo, muita distância.
2: Exato.
3: Vamos recentrar então. No tema da autonomia.
0: Já parece que nós estamos no GPS recentrado.
3: Eu iria pegar, para fazer esta reorientação, iria pegar numa declaração que escutámos na festa do Chão da Lagoa este fim de semana do líder da JSD, Bruno Melim. Se continuarem a pôr em causa a autonomia, a juventude, eu estava a falar em nome da juventude social-democrata, naturalmente, tem o lema que é contra Lisboa, marchar, marchar. Ora, este será um bom lema para a juventude? Estamos no Espaço Jota?
2: Bem, contra Lisboa, marchar, marchar, bem, isso é basicamente, vá lá, tirar o hino nacional à última parte e, portanto, fazer ali, digamos, uma ofensiva ao terreiro do Paço. Bom, eu acho que esta questão toda...
1: No sentido figurativo.
2: Sim, exato.
0: Mas
2: desta
0: vez não me chamou de Benguela,
3: não falou, ele não falou de canhões.
2: Exato. Pronto, é só marchar. Bem, marchar pressupõe andar e, portanto, talvez seja, digamos, um meio termo para um diálogo, exatamente assim. Mas em relação a esta questão da autonomia e todo o mais esta, digamos, dialética confrontacional que tem existido. Tu achas, Sara, e esta é uma pergunta que eu te queria fazer, achas que de alguma forma todo este espaço que agora está a ser criado, não é, este distanciamento, este afastamento que está a existir, como é que achas que nós podemos recuperar? Ou seja, como é que achas que podemos resolver os problemas da Madeira? Porque, repara, sem diálogo, de uma forma ou de outra, nós não vamos conseguir resolver. Ou seja, nós ficamos sempre aqui no meio termo, que é como é que nós conseguimos contornar este afastamento, que é legítimo, atenção, que é legítimo, mas como é que nós podemos ultrapassar esta...
0: Sabes,
1: mas isto também é uma moeda com duas faces.
2: Exato.
1: E eu já vou a seguir à resposta da Sara, já vou... porque a Patrícia está a dizer, com razão, eu concordo... duas coisas. Eu concordo com aquilo que o Bruno disse no Chão da Lagoa, e acho que isso traz um ímpeto autonomista que vem na retórica e na narrativa dos tempos de Alberto João. Agora, há outra forma. Nós não podemos estar no meio do Atlântico a gritar e ninguém a ouvir. Portanto, nós temos que nos fazer ouvir. Mas, precisamente, quando nós nos queremos fazer ouvir, grandes capas de jornais a dizer rigorosamente relações entre PSD regional e PSD nacional normalizadas.
3: Mas tem a ver com as declarações do líder do PSD.
1: Isso cria imediatamente a percepção de que já não estamos pelos madeirenses, que já não somos autonomistas, que já... Quer dizer, e é muito difícil fazer... Eu já disse isto e vou continuar a dizer. Nós vivemos num tempo na política regional em que nós temos um partido que é profundamente populista. Profundamente populista. E eu vou voltar a dizer... Os meninos do Chega, a nível nacional, ao pé dos meninos do JPP, são meninos do coro. Os meninos do Chega, a nível nacional, ao pé dos meninos do Chega, ao pé dos meninos do JPP, aqui na Madeira, são meninos do coro. Do coro. E nós vemos nesse caldeirão populista... Que a mínima coisa que se faça que possa contrariar o sentimento dos autonomistas profundos parece que é 30 por uma linha. Quer dizer, ou nós conseguimos fazer política seriamente, ou então é muito difícil nós continuarmos a querer governar uma região nessa lógica que estamos no oceano a gritar para quem não nos quer ouvir. Que basicamente é isso que está a acontecer. E o equilíbrio entre estas duas fases da moeda eu assumo que não seja fácil.
0: Sim, António, realmente aquilo que tu disseste era exatamente, vai um pouco na sequência daquilo que eu vou dizer. Isto não é uma questão nova, isto já existe dos tempos do Dr. Alberto João Jardim, que aliás era um dos grandes arautos da defesa da autonomia contra Lisboa e contra os cubanos. Aliás, a expressão cubanos foi inventada por ele. Certo que os cubanos, ao contrário daquilo que se imagina, não são todos os continentais, são ali os de Lisboa e arredores. sobretudo porque nos arredores de Lisboa as câmaras eram PCPs, daí os cubanos. Exato, e a analogia com o comunismo. Exato. Há pessoas que não entendem muito bem este. Então, mas, enfim, pois generalizou-se cubanos e tudo o que é continental.
2: Exato.
0: Como caruns, com muita honra, é tudo o que é madeirense, que é o bicho da Madeira, não é? Portanto, com muita honra também sou um caruns. Aquilo que eu ia dizer, António, e tens toda a razão, nós não podemos andar aqui a gritar para as cagarras, a verdade é mesmo essa. E eu também sou da opinião, já dizia Guterres, que o que é necessário é diálogo. E curiosamente, e isto sem qualquer tipo já de ideologia política, a verdade é que os governos PS têm sido muito melhores para as regiões autónomas do que os governos PSD e CDS. Contra nós falamos, mas nós somos madeirenses e temos que falar sobre isso primeiro. Quanto ao que foi dito pelo Bruno Melém, com quem atenção também que tem que deixar este introito, não tem qualquer tipo de disputa pessoal, pelo contrário, eu gosto muito do rapaz, e eu também acho que ele gosta de mim, também se não gostar.
1: Eu acho que é recíproco.
0: Mas eu penso que é recíproco. Nós temos que fazer o nosso trabalho, e naturalmente degladiava-me com o PS, e aí a Patrícia estava lá, e eu adoro a Patrícia, eu gosto muito da Patrícia. Nós temos que separar as
1: daqui
0: coisas.
1: Daqui a pouco que fico muito.
0: Quando nós, sim, vocês têm que ir se confessar ali ao Carmo, porque vocês estão muito pecadores. Estão muito pecadores. Mas, é como, mas isto também já vem um pouco da profissão. Que eu já exerço há décadas. Nós dentro do tribunal defendemos os nossos clientes e depois vamos ao café. E é uma coisa que os senhores da JPP nomeadamente não entendem, porque são populistas, extremistas e, como tu dizias, e muito bem, são mais extremistas, populistas e maus. Há um filme que se chama Fez Porcos e Maus, mas ainda não tem nada a ver com isso. Lembrei-me só do nome do filme, está bem? Só assim de repente. Okay. Só de repente lembrei-me deste nome. Que são muitíssimo mais perigosos para a Madeira neste momento, porque tudo é volátil, do que o Chega. Muitíssimo mais perigoso.
2: Exatamente, sabes, na altura eu acho que nós muitas vezes não sabemos separar essas duas dimensões, não é? Que é a parte mais política e muitas
0: isso
2: vezes.
0: Vem,
2: e por exemplo,
0: isso vem de casa.
2: Sim, por exemplo, às vezes eu e o António já tivemos aqui debates assim mais intensos, mas depois eu até já fiz. Exatamente, já fiz. Companhia depois ao
0: então,
2: António
0: era
2: para almoçar.
0: Era,
2: eu já cheguei a fazer isso ainda aqui.
0: Era um que se via ali de fora. Era isso.
2: Eu já cheguei a fazer depois, ou seja, isso não tem nada a ver uma coisa com a outra. E queria fazer-te.
1: Nós até já fizemos vários esclarecimentos para as pessoas que nos ouvem, têm a paciência e honra de nos ouvir. Nós damos bem, nós temos foto da saúde.
0: Agora sou eu que estou ciumenta, já vou mais para o quarto.
2: Olha, eu tenho duas pequenas perguntas para te fazer, que isto é mais a tua opinião pessoal. E a primeira delas não é uma pergunta, mas uma observação. Acho que surpreendeste muita gente na semana passada, ou há sensivelmente duas semanas, se não estou errada. Na altura, quando tu votaste a abstenção no relatório do ISAL, ou seja, o PSD votou a favor e tu abstiveste, acho que de alguma forma demonstraste, porque muitas vezes as pessoas acusam o CDS de ser uma bengala, um apêndice do PSD, que muitas vezes não tem pensamento crítico, autónomo, mas realmente tu aí marcaste o ponto e disseste: não, nós temos pensamento crítico, autónomo, e acho que isso também foi uma chapada de luva branca. Tu que falaste das luvas de boxe
0: cor-de-rosa,
2: bem, foi uma chapada. Não foi cor branca, foi cor de rosa, mas acho que isso foi muito importante também para demonstrar que o CDS de alguma forma
0: Patrícia,
2: também é autónomo.
0: Ao contrário do que aquilo que possa parecer, em 95% das vezes, não darei ensaio porque estaria a mentir, mas em 95% das vezes os meus votos são em consciência. E não necessariamente porque o PSD vota da mesma maneira. E não é a primeira, nem será a última, que eu voto de maneira diferente. Ainda esta semana, na questão do MAVI, que foi uma proposta vossa, eu votei a favor e o PSD absteve-se.
2: Exato.
0: Portanto, é como eu te digo.
1: E ainda houve quem quisesse passar que a iniciativa tinha sido
0: rejeitada. Tinha sido rejeitada. Mas isso acontece a quem trabalha, António. Temos que pensar assim. É
1: mas é também um obrigado quem trabalha e erra saber pedir desculpa.
2: Sim, isso são outros 500.
0: Mas sim, mas Patrícia, é aquilo que eu te digo. Eu sei que há um acordo e pacta sunt servanda, que é um termo latino que nós usamos em direito, que significa que os acordos são para se cumprir, mas, na verdade, e não obstante esse acordo, que se calhar entra nos tais 5% que faltam,
2: os 95%,
0: é cerca de 95%, o meu sentido de voto seria mesmo aquele.
2: Pronto.
0: E quando eu acho que devo votar diferentemente por ter outra razão, tenho carta branca do meu partido e também do partido da coligação para poder fazê-lo. Portanto, eu não estou ali como uma prisioneira. Eu não estou ali como um pau-mandado. Sim. Estou ali como ser humano inteiro e política inteira também.
2: Exatamente, porque se não fosse assim não valia a pena.
0: Nem se fazia valer a pena.
2: Exatamente.
0: Dava-se lugar a outro.
2: Eu tenho uma pergunta um pouco mais assim... um pouco mais de uma visão tua para a Madeira. O CDS tem tido, neste último mandato, a pasta da economia. Ou seja, o CDS, José Manuel Rodrigues, tutela uma área da economia que é das mais importantes
1: e
2: para
1: Rui
2: a região.
1: E Rui Barreto também.
2: E Rui Barreto.
1: Patrícia,
2: mas bem, eu não vou falar de Rui Barreto agora.
0: E faz muito bem, faz muito bem.
2: Já está reformado.
0: Sabes que eu fui a oposição interna ao Rui Barreto e essa parte da minha vida foi uma parte um bocado dura.
2: Exato.
0: E falamos de coisas mais suaves, que isto antes do almoço e tal.
2: Exato.
0: O apetite.
2: Sim, para não fazer indigestão prévia.
0: Exatamente.
2: Mas há uma coisa que eu acho muito interessante, que é, eu tive a oportunidade de fazer assim uma leitura na diagonal no vosso programa eleitoral e realmente via-se que a parte da economia, vocês falavam muito da parte da economia, até tinham ideias disruptivas, como fazer até um fundo comum dos lucros da aquacultura e depois serem revertidos para as câmaras municipais, ou seja, as câmaras municipais também receberem alguma comparticipação porque são as áreas marítimas desses concelhos, e acho que essas ideias são sempre bastante disruptivas e interessantes. Mas surgiu recentemente, há sensivelmente duas semanas, uma notícia que dava conta que só 4% das empresas regionais conseguiam exportar. E isso leva-me a uma questão, que é, nós sabemos que o grande motor de desenvolvimento económico da Madeira é o turismo, mas nós
0: ninguém
2: também
0: diria.
2: Estamos um pouco reféns, exatamente, mas acabamos sempre por estar ali um pouco reféns. Porque, imagina, se acontece outra vez uma pandemia ou alguma situação um pouco mais complicada, torna-se difícil. E eu sempre fiz este paralelo, que é, nos Açores, eu consumo produtos dos Açores, e já disse aqui neste programa todos os dias, quando tivemos aqui a presidente da Associação de Jovens Agricultores da Madeira, da região eu consumo sempre. E muitas das vezes as empresas, se não têm esta capacidade de internacionalização, o que é que acontece? Também não conseguem receber mais lucros e com isso também não conseguem pagar melhores salários. E eu acho que está a faltar este debate aqui na Assembleia, e de uma forma mais construtiva, porque... Não achas que falta mesmo este debate? De que forma é que nós conseguimos diversificar a economia?
1: Não devem servir de exemplo econômico.
2: Sim, que agora estão uma situação financeira mais periclitante, eu sei. Mas estou a fazer esta vertente mais agroindustrial. Nós temos mel de cana,
1: já vinho
2: com
1: uma agrobeta.
2: Exatamente.
0: Sim, muito obrigada, uma agrobeta.
2: Mas era só para, te...
0: para os nossos ouvintes, para os vossos ouvintes, este é de facto também de estar no mundo da rádio, para os vossos ouvintes, para quem não sabe, um agrobeta é uma pessoa que vem do campo, mas não usa necessariamente uma foice ao ombro. Mas sim, Patrícia, tens toda a razão, e já falei disso no Parlamento numa intervenção política, ou numa declaração política, numa intervenção política, que é o abandono total que houve na Madeira, nomeadamente da indústria. Não sei se é do teu tempo, que tu és uma pequena nova, mas nós tínhamos a Ilma, nós tínhamos o leite da Ilma.
2: Ué, para trás, em imenso tempo.
0: Mas tu ainda te lembras
2: daquela... que era criança, pá.
0: Tu lembras daquela manteiga que vinha embrulhada num papel de alumínio? Que tinha
2: pá,
0: a fotografia
2: não,
0: da Baía do Funchal.
2: Eu lembro-me era de comer aqueles iogurtes.
0: Maravilhosos.
2: Sim.
0: Desapareceu. Isso era o exemplo flagrante da indústria na Madeira. Houve ainda outras tentativas, nomeadamente o bananim, que era transformar os restos
2: Sim.
0: das bananas numa compota, mas... E
1: ah,
0: acho
1: isso
0: que
1: eu odiava isso.
0: Vês, por odiares é que também. Exatamente, só porque tu odiares é que também não segui para a frente.
2: Não, vês, mas não, vês, a culpa é de tu, António.
0: Não, mas realmente, agora voltando um pouco à questão, a indústria na Madeira foi completamente abandonada, e na nossa opinião pessoal, fiz-te me perguntaste, e que a mim só vim que eu gosto sempre de dizer isto.
2: Exato.
0: A indústria tem de voltar a estar em cima da mesa, e exatamente por aquilo que tu disseste. Deus nos livre, mas pode acontecer uma nova pandemia, e os turistas, que agora são autênticos invasores, não é só a carcaja. A turista também é um autêntico invasor. Eu trabalho na Ponta de Sol e chega a demorar 15 minutos para encontrar estacionamento.
2: Meu
0: Deus. Pago estacionamento, que não é marcado, naturalmente, tu pagas uma avença, mas não tens lugar marcado. E então eu pago a avença, e se eu estacionar um dia no estacionamento onde eu pago a avença, num mês é muito. Portanto, nós estamos a ser invadidos por turistas. Mas a verdade é que se faz-me lembrar Florença. Duas semanas antes do lockdown, eu estive em Florença. Ele veio com guarda-chuva de uma velhota. Porquê? Porque ela já não podia ver turistas à sua frente. Ela disse um palavrão, começa por P, e disse: a sua não sei as quantas, chame da frente. Em italiano, um italiano muito cantado. Na Ponte Vecchia, aquela ponta onde tem orivesarias no lado de tudo. Larga-me com o guarda-chuva, e comecei a me rir à gargalhada. Quer dizer, não é que o guarda-chuva não me tenha doído, que até doa um bocado. Mas eu comecei a me rir à gargalhada. E anos depois, eu lembro-me da senhora do guarda-chuva, e fico a pensar: se tivesse um guarda-chuva.
2: Não me digas que tu vais ficar assim.
0: Não me digas que. Olha, que às vezes, se eu tivesse um guarda-chuva, eu lesoneia. Porque começa a ser demais. Mas a verdade, e agora falando a sério, é que se deixarmos de ter turismo, deixámos de ter a maior parte das receitas.
2: Isso.
0: E o turismo e outras vertentes também económicas que possam dar lucro ao madeirense, emprego ao madeirense e que não dependa necessariamente do estrangeiro. E quando eu falo disto, não falo apenas do turismo, falo também da compra de casas, uhum. nomeadamente casas de luxo, a construção de casas de luxo, e estrangeiros que vêm para cá viver e que também, por causa disso, também inflacionam um pouco o preço das casas, um pouco para não dizer muito, o preço das casas, pronto. Mas nós falamos disso tudo como se fosse algo negativo e tem aspectos negativos. Mas, tendo em consideração que já passámos por uma pandemia, olhamos para essa pandemia e tratemos um pouco melhor os estrangeiros na nossa terra com a devida limitação, que é proteger os nossos também.
2: Claro.
1: Mas por exemplo, Sara, que outra área da economia que tu achas que nós devemos agarrar e desenvolver muito mais, para além do turismo, da indústria?
0: Eu vou dar um exemplo cabal e que aconteceu. Não havia ainda cá coligações, nem havia ADIs, nem havia nada disso. Pelo oposto, o que aconteceu foi que em 2021, a ideia de ter-me tornado a oposição interna ao partido, queriam à força que houvesse coligação autárquica na Ponta de Sol, em 2021. Eu fui vereadora de 2017 a 2021. E em 2021 queriam à força que houvesse coligação entre o PSD e o CDS. Eu disse, pode haver coligação, mas não será comigo. E foi a partir daí que passei a ser oposição interna. E a concelhia da Ponta de Sol, que foi uma concelhia que com muito orgulho foi erigida praticamente do zero e tornou-se uma das mais fortes dentro do CDS, não entrou em coligação. Entramos em coligação com outras pessoas que, entretanto, sabes que vão surgindo, cogumelos por aí. Surgem cogumelo aqui, cogumelo acolá. E esses cogumelos fizeram
1: desde que não sejam venenosos.
2: É isso que
0: fizeram,
2: eu estava a pensar.
0: De uns e de outros. Fizeram a coligação. O que é que acontece? Nós temos agora o nosso presidente da concelhia da Ponta de Sol, que também é pela coligação, porque quando a coligação faz sentido, eu não sou contra a coligação, sempre disse isso, quando a coligação faz sentido. E tanto assim é que nós temos o nosso presidente da junta da freguesia da Ponta de Sol, que é o Aníbal Garanito, que é do CDS, que é o meu braço direto na Ponta de Sol e neste momento o presidente da concelhia. O Aníbal Garanito é um empresário agrícola que se dedica, entre outros, à produção de papaia. É o maior produtor de papaia nacional.
2: A sério?
0: A sério. E queria fazer uma produção de papaia no Porto Santo.
2: Ah, foi aquele caso.
0: Foi aquele caso que eu falei. E não lhe foi permitido porque...
2: Porquê?
0: Porque o PDM do Porto Santo não permite a construção de estufas. Porque realmente suspender o PDM para permitir a construção de estufas que ia dar trabalho a cerca de 15 pessoas e que ia transformar a Madeira, que já era num dos maiores produtores de papaia, ele seria o maior produtor de papaia nacional, seria exponencialmente maior e iria exportar.
2: Ia criar trabalho?
0: Ia criar postos de trabalho e mais, ele queria aproveitar também o facto de o Lobo Marinho transportar os produtos agrícolas gratuitamente. E isso foi-lhe negado. E foi-lhe negado na altura por motivos políticos, não venha com outra história. Entretanto, agora já há coligação, mas o Aníbal também já não está interessado em papaias, a não ser largar umas papaias, que às vezes também dá jeito, mas foi um exemplo, António, de que como havia vontade de investir na nossa terra, e a agricultura é um dos nossos principais atributos, e é também uma maneira não só de criar lucro e riqueza, mas também de manter a paisagem, porque a nossa
2: turística.
0: Paisagem está-se a distorcer pelas casas que estão a ser construídas. Eu passo na Ponta de Sol para ir para a minha casa e eu vejo sítios onde... Mas aqui também se vê São Martim, ali na zona da Ajuda, aquele antigamente quando era miúdo era só bananeiras e agora só houve prédios. Na Ponta de Sol é a mesma coisa, só que em vez de ser construção em altura são moradias unifamiliares. E a agricultura, além de ser uma produção de riqueza, também uma maneira de manter a paisagem, que é aquilo que nos caracteriza.
3: Claro. Por aqui vemos também que a autonomia também se constrói cá dentro.
0: A autonomia constrói-se sobretudo cá dentro.
3: Não vem de fora.
0: Não, é endógena e não exógena.
2: Boa, boa.
3: Ora, estamos a cerca de 10 minutos do final deste Espaço J, o tempo de facto corre. E temos aqui o António e a Patrícia têm aqui um conjunto de questões para a
1: provocatórias.
3: Nossa.
2: Sim.
0: Provocatórias é comigo.
2: Sim ou não? É de sim
0: ou não? Sim ou não, ainda melhor.
1: Não,
0: não,
1: é
0: modo americano. Não é modo americano, não é cozinha.
1: Ou escolha múltipla.
0: Ah, maravilha, isso é bom, vá, venham eles.
1: O CDS deve ser mais Paulo Portas, mais Freitas do Amaral ou mais Manuel Monteiro?
0: Paulo Portas.
2: O CDS está mais perto do povo ou mais perto dos gabinetes?
0: Depende do CDS.
1: É possível ser conservadora sem ser antiquada?
0: É só olhar passar a Madalena.
2: Que partido da Assembleia Legislativa da Madeira anda sempre com os sapatos trocados?
0: ou JPP?
1: Quem é que preferia ter como vice-presidente de um governo ao qual presidisse? Rui Barreto ou Gonçalo Leite Velho?
0: Gonçalo Leite Velho, mas um milhão de vezes.
2: O CDS é ainda o Partido dos Contribuintes?
0: Ainda é o Partido da Classe Média, sim.
1: Se tivesse de escolher um carro, preferia uma Maserati do Pedro Nuno ou uma Citroën tradicional da Classe Média?
0: Sendo eu uma amante de carros e sabendo tu, António, que tenho uma panóplia desde 91 a 2025, eu escolhi os meus mesmo.
2: A política deve meter-se nos costumes?
0: Os costumes é que se metem na política e não ao contrário.
1: Qual é a causa moral que a direita devia recuperar?
0: A causa moral que a direita deveria recuperar? A família.
2: O Estado deve dar peixe, ensinar a pescar ou sair do caminho?
0: Sair do caminho.
1: A política regional precisa mais de estabilidade ou de alternativa?
0: Estabilidade, naturalmente, ou não fizesse eu de parte da coligação.
2: Qual é a linha vermelha do CDS numa coligação?
0: A nossa ideologia e os nossos princípios basilares.
1: Lisboa respeita a Madeira ou apenas tolera a Madeira?
0: Nem uma nem outra. Estão completamente a se borrifar para a Madeira.
2: Qual é o tema madeirense que mais falta coragem para discutir?
0: A nossa identidade.
1: A Sara Madalena prefere uma política de salto alto ou de pés bem assentos no chão?
0: Eu gosto tanto de salto alto como de andar descalça, portanto, depende da causa.
2: Qual é a maior injustiça que a República continua a fazer à Madeira?
0: Tratar-nos como aquilo que eu disse inicialmente, os calhaus que nós não somos, jangadas de pedra que não somos.
1: O salário mínimo devia continuar a subir por decisão política?
0: O salário mínimo devia continuar a subir e só pode subir por decisão política, mas os salários médios deviam subir na mesma proporção. Sou pena de encostarmos um ao outro.
2: Claro. Uhum. A habitação resolve-se com construção pública, mercado ou ambas?
0: Ambas.
1: Se o CDS fosse um carro, era um clássico bem conservado, um familiar seguro ou um Jeep preparado para terreno difícil?
0: É um Jeep preparado para terreno difícil, porque é um partido que tem passado por muito. Mas ainda cá está.
2: O Chega é carro de corrida ou carro sem inspeção?
0: É um carro sem motor.
1: A IL é um Tesla ou uma trotinete elétrica?
0: Então vocês no máximo. É sim, uma trotinete elétrica para um simples motivo. Tal como eu também só tenho um deputado, portanto só convém ir um em cima.
1: Eu faço a próxima. O PS é carro de família ou carro alugado?
0: O PS no carro de família não é de certeza. Alugado, bem, eles perderam muitos deputados, mas suponho que ainda tenham matéria financeira para alugar um carro. Portanto, um carro alugado.
2: O JPP é Jeep de terra batida ou carrinha de campanha permanente?
0: É uma carrinha de campanha permanente, mas que se esquece de ir à inspeção e por vezes também do seguro.
1: Qual foi o maior sapato apertado que o CDS já teve de calçar?
0: Sara Madalena.
2: Paulo Portas ou Freitas do Amaral?
0: Eu entrei no CDS não pelo Paulo Portas, mas pelo Freitas do Amaral. Por isso eu venho de uma família PSD. Toda a minha família é PSD. Tanto parte paterna como materna. Minha mãe foi vice-presidente da Câmara do Ponta de Sol. O meu sogro e a irmã dele foram deputados pelo PSD. O meu sogro também foi presidente da Assembleia Municipal da Ribeira Brava durante muitos anos pelo PSD. Portanto, sou a ovelha trasmalhada. Graças a Deus não fui para a esquerda, não é? Mas e porquê? Por uma coisa muito simples. Em 87 tinha eu 6 anos. Nós brincávamos com aqueles papelinhos que agora são muito pouco ecológicos, que se atirava pela janela fora. E isso para nós era o dinheiro, quando brincávamos às mães. E o papelinho do Freitas do Amaral era o único que tinha a fotografia dele. E para mim era a nota que valia mais. E a partir daí nunca mais me deixei de pensar no Diogo Freitas do Amaral. Portanto, quando se diz que eu sou do CDS desde pequenina, podemos dizer que é verdade.
1: Tiveste uma desilusão quando ele foi para um governo do PS?
0: Muita.
2: E o Chicão está a caminho do socialismo?
0: O Chicão, que faço o que achar melhor para ele.
1: Agora isto é um antes querias. Governo ou oposição?
0: Ambos têm os seus desafios e ambos têm os seus prós e contras. Carros... Como já estive em ambas.
2: Carros clássicos ou carros elétricos?
0: Carros clássicos, claro.
1: Poder ou coerência?
0: Coerência.
2: O que é que nunca negociarias?
0: Os meus princípios. O que Mas é que... essa também era óbvia, não era? Essa também era.
1: O que é que o PSD faz bem?
0: Quem? Desculpa.
1: O que é que o PSD faz bem e o CDS devia admitir?
0: O CDS, alguma coisa o PSD deve fazer bem, já lá está há 50 anos.
2: o que é que o CDS faz bem e o PSD devia aprender?
0: Ponderação.
1: Muito bem.
2: Muito bem.
3: Estamos então no fim de mais um Espaço J, forma diferente daquela que nós estamos habituados e que vai continuar nas próximas edições. Estamos a falar com os deputados na Assembleia Regional, os líderes parlamentares e deputados únicos, com um tema de fundo que é a autonomia, mas também admitimos, obviamente, toda esta panóplia de assuntos que tivemos aqui nesta edição muito divertida. Muito obrigado.
1: Até à próxima.
2: Voltamos para a semana. Obrigada, boa tarde.
0: Obrigada.
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1: No Evangelho de hoje, Jesus dirige-nos um dos convites mais belos do Evangelho. Vinde a mim, todos que andais cansados e oprimidos, e eu vos aliviarei. Quantas vezes carregamos pesos invisíveis, preocupações, desilusões, doenças, conflitos e até solidão. Há fardos que ninguém vê, mas que pesam profundamente no coração. Jesus não promete uma vida sem dificuldades. Promete algo maior, caminhar conosco. Diz-nos, tomai sobre vós o meu jugo e aprendei de mim, porque sou manso e humilde de coração. Quando colocamos a nossa vida nas mãos de Cristo, os problemas não desaparecem por magia, mas deixam de ser suportados sozinhos. A sua presença transforma o peso em esperança e o medo em confiança. Hoje escutemos o convite de Jesus. Aproximemo-nos dele com tudo o que trazemos no coração.

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1: Há uma nova guerra no mundo. Não tem trincheiras, nem bandeiras, nem soldados a marchar. Tem servidores, tem algoritmos, tem cidades inteiras a pulsar ao ritmo de máquinas que nunca dormem. Chamam-lhe a corrida da inteligência artificial, mas talvez seja mais do que isso. A disputa pelo futuro, pela energia que o alimenta, pelo poder de decidir quem pensa e quanto pensa em nosso nome. Nos últimos meses, gigantes tecnológicos lançaram modelos cada vez maiores, mais famintos e mais ambiciosos. O GPT-6, o Gemini Ultra, o Orion, nomes que parecem constelações, mas que, na verdade, são motores invisíveis que consomem eletricidade como quem respira. E é aqui que a história muda de tom. Não é apenas uma corrida para ver quem cria a máquina mais inteligente. É uma corrida para ver quem consegue mantê-la acesa. Os especialistas avisam que estamos a aproximar-nos do limite energético. Que a inteligência artificial já não é apenas um software, é uma infraestrutura. É a indústria pesada feita de luz. E cada pergunta que fazemos, cada imagem que pedimos, cada decisão que delegamos, acende milhares de processadores algures no mundo, como pequenas centrais nervosas de sílio. Há algo profundamente humano nesta contradição. Criamos máquinas que pensam mais rápidos do que nós, mas esquecemos-nos de perguntar se temos energia suficiente para as alimentar. É como construir um novo cérebro sem garantir que o corpo o aguenta. E, no entanto, continuamos, porque há poder em jogo, poder económico, político, militar, poder de prever, de influenciar, de moldar sociedades inteiras com linhas de códigos. Os países que lideram esta corrida não competem por tecnologia, competem por soberania. Mas no meio desta disputa silenciosa, há uma pergunta que ninguém gosta de fazer. O que acontece quando a inteligência que criamos exige mais do que podemos dar? Quando a luz começa a falhar? Quando percebemos que a máquina que nos prometia a eficiência pode afinal ser o maior consumidor do que aquilo que já é escasso? Talvez esta nova guerra não seja entre empresas nem entre países. Talvez seja entre a nossa ambição e os nossos limites do planeta, entre o desejo de criar e a responsabilidade de sustentar, entre a pressa de avançar e a sabedoria de parar um instante para pensar. No fundo, a inteligência artificial é apenas um espelho. Mostra-nos que quem somos, criadores inquietos, fascinados pelo impossível, mas ainda incapazes de medir o custo real daquilo que inventamos. E enquanto os modelos crescem, enquanto as máquinas pedem mais luz, talvez devêssemos perguntar a nós próprios. Não se trata de saber até onde a IA pode ir, mas até onde nós conseguimos acompanhá-la. Porque no final, a verdadeira guerra não é tecnológica. É humana, é energética, é espiritual. É a luta para não perdermos a nossa própria luz no brilho intenso das máquinas.